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0: sentido das palavras, um olhar mais positivo sobre a vida. Na sociedade moderna, o dinheiro, os bens materiais e o status, infelizmente, estão a tornar-se nos principais valores. E para conquistá-los, o homem não olha a meios. Os valores morais e éticos parecem ter sido esquecidos definitivamente. A pergunta que fazemos é se esta busca desenfreada por adquirir bens materiais tem tornado o homem mais feliz e se a violência entre os homens tem diminuído. A resposta parece ser evidente. O homem não é mais feliz por isso. Assim, já é tempo de repensar os nossos valores mais elevados, como a honestidade e a ética. Quem pauta a sua vida por seguir estes valores, com certeza que terá uma vida muito mais feliz. Pense nisto e seja feliz.
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0: São 2 horas. Boa noite.
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0: E cá estou eu para a emissão de quinta-feira. Está agora a começar aqui no seu rádio. Meus amigos, espero que estejam muitíssimo bem, mas sobretudo preparadíssimos para se divertirem muito nesta edição de hoje do Planeta Alegria. Que grande programa! Olha, hoje vamos ter um apanhado bem diferente. Vamos andar para aí a perguntar o que é que acham da venda liberal que o governo concedeu agora de neurónios nas farmácias. Tal e qual. Vai ouvir lá à frente nesta emissão que agora está a começar. Eu sou Nuno Soares. Este é o programa dos apanhados. Já sabe que nos pode seguir em planetaalegriaradio.pt. Agora que estamos juntos e que também vamos juntos durante esta hora inteirinha, divirta-se e seja muito feliz.
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0: Eu acho que perguntar não ofende e por isso há que ligar aí a algumas pessoas e perguntar o que é que acham da venda de neurónios nas farmácias. Olha o resultado. Estou, muito boa tarde.
1: Boa tarde.
0: Viva, estamos a fazer uma pesquisa para a rádio. Pode-me dar qual é a sua opinião sobre a liberalização do governo da venda de neurónios nas farmácias?
1: Olha, desculpe, eu sou muito pouco instruída, não sei discutir esse assunto.
0: Mas sobre a venda de neurónios na farmácia, o que é que a senhora acha?
1: Eu acho que está mal, é.
0: Não acha grande ideia, pois não?
1: Eu acho que não.
0: Muito bem. Muito obrigado, muito boa tarde.
1: Embora não esteja suficientemente esclarecida.
0: Mas acha que não se deve vender neurónios nas farmácias, pois não?
1: Acho que não.
0: Muito obrigado, muito boa tarde.
1: Por nada, boa tarde.
0: Estou, boa tarde.
2: Boa tarde.
0: Estou a fazer um inquérito para a rádio. Eu queria apenas fazer-lhe uma pergunta. O que é que o senhor acha da autorização do governo da venda de neurónios nas farmácias?
2: O que é que eu acho?
0: Sim.
2: Mas para que rádio é?
0: É para várias rádios. Eu queria saber a sua opinião. O que é que o senhor acha?
2: Acho bem, pronto.
0: Acha que se deve vender neurónios nas farmácias, não é?
2: Sim, sim.
0: Muito bem. O senhor então está de acordo, é isso?
2: Estou.
0: Muito bem. Muito obrigado. Boa tarde.
2: Nada.
0: Estou, boa tarde.
3: Boa tarde.
0: Minha senhora, estamos a fazer apenas uma pergunta para um estudo para a rádio. O que é que a senhora acha do governo autorizar a venda de neurónios nas farmácias?
3: Eu acho isso péssimo.
0: A sua opinião acha que não é bom, não é?
3: Sim.
0: E porquê?
3: Porque é uma venda mais livre, não é?
0: Sim.
3: Portanto, a senhora... Eu acho que os neurónios não fazem nada bem às pessoas.
0: Muito obrigado, muito boa tarde, está bem?
3: Nada, boa tarde. Obrigado. Boa tarde.
0: Muito boa tarde, minha senhora. Estou-lhe a ligar a fazer um inquérito para a rádio. É possível responder a uma pergunta?
3: Sim, é.
0: Queria apenas perguntar-lhe, o que é que acha da autorização do governo em liberalizar a venda de neurónios nas farmácias?
3: Que pergunta mais estranha. Sei lá.
0: Qual é a sua opinião?
3: Acho mal.
0: Acha que não se deve vender neurónios nas farmácias, certo?
3: Acho que sim, acho que não.
0: E porquê?
3: Sei lá. Não faço a mínima ideia.
0: Muito bem. Muito obrigado. Muito boa tarde.
3: Oi, Floriana Sergânia, boa tarde.
0: Muito boa tarde, minha senhora. Estou a ligar-lhe da rádio. Estamos a fazer uma pesquisa. É possível responder a uma pergunta?
3: Depende. Quero falar. Se calhar é melhor falar com a patroa.
0: Não, pode ser. É apenas a sua opinião, pode ser?
3: Sim, pode ser, então.
0: Qual é a sua opinião sobre a autorização que o governo deu à venda de neurónios nas farmácias?
3: À venda de?
0: Neurónios.
3: Não tenho opinião sobre isso.
0: O que é que acha? Que se deve vender ou que não se deve vender?
3: Não sei. É uma questão que tenho que pensar muito bem sobre isso. Mas acho que não.
0: Acha que não se deve vender, não é?
3: Exato.
0: E porquê?
3: Não sei, eu não estudo ciências, não sei, não faço ideia.
4: Boa tarde.
0: Muito boa tarde, minha senhora. Estou a ligar-lhe da rádio. É possível responder a uma pergunta apenas para um inquérito?
4: Depende.
0: Muito bem. Queríamos saber a sua opinião sobre a autorização que o governo deu da venda livre de neurónios nas farmácias.
4: De neurónios?
0: Sim.
4: Não tenho conhecimento.
0: Sim, mas a senhora é a favor ou é contra?
4: Não tenho conhecimento, não dá nem pensando no assunto.
0: Mas o que é que acha?
4: Nem sou a favor sem pensar sobre o assunto.
0: Mas acha que se deve vender neurónios ou não se deve vender neurónios nas farmácias?
4: Não faço a mínima ideia, não sei, não, nem sei se é possível, espero.
0: A senhora compraria neurónios nas farmácias?
4: Não, se calhar não preciso, graças a Deus.
0: Sim. Estou, muito boa tarde.
5: Boa tarde.
0: Estou a ligar da rádio. É possível responder apenas a uma pergunta para um inquérito?
5: Diga.
0: Queria saber a opinião que a senhora tem sobre esta autorização que o governo deu da venda liberal de neurónios nas farmácias.
5: Oi, pai, eu nem estou a par disso.
0: Mas o que é que acha? Acha que
5: não
0: se deve...
5: estou a par disso porque não tenho tempo para ouvir notícias.
0: Mas acha que se deve vender neurónios ou acha que não se devem vender neurónios nas farmácias?
5: Não sei.
0: A senhora...
5: Eu sempre nem li nada a esse respeito, nem ouvi nada a esse respeito.
0: E a senhora compraria neurónios nas farmácias?
5: Não sei, eu acho que não.
0: Já alguma vez comprou neurónios?
6: Não. Nada.
0: Sim, boa tarde.
6: Boa tarde.
0: Minha senhora, estou a ligar da rádio. É possível responder-me apenas a uma pergunta para um inquérito?
6: Na rádio?
0: É para várias rádios. É possível responder à pergunta? É um estudo de mercado.
6: Sou rápido.
0: Muito bem, é só uma pergunta. Qual é a opinião que a senhora tem sobre a venda autorizada que o governo deu agora de neurónios nas farmácias? O que é que acha?
6: Neurónios nas farmácias?
0: Sim.
6: Não estou a par dessa informação.
0: Mas acha que se deve vender neurónios nas farmácias ou acha que não se deve vender?
6: Não tenho opinião.
0: Pois, mas
6: não tenho opinião.
0: Mas a senhora compraria neurónios nas farmácias?
6: Não.
0: Acha que precisa de neurónios à venda nas farmácias?
6: Não. Então,
0: claro que
6: boa tarde.
0: Muito boa tarde, minha senhora. Estou a ligar-lhe da rádio. É possível responder apenas a uma pergunta para um inquérito?
6: Sim.
0: Muito bem. Qual é a opinião que a senhora tem sobre a autorização que o governo deu à venda de neurónios nas farmácias? O que é que acha?
6: Eu nem ouvi falar em nada disso ainda, nem...
0: Mas acha que se deve vender neurónios nas farmácias?
6: Eu acho que não, até os neurónios vendem-se assim.
0: A senhora alguma vez comprou neurónios no outro lado?
6: Não comprei nem na farmácia, nem comprei em lado nenhum.
0: Então acha que se deve vender ou não na farmácia?
6: Não.
0: Muito boa tarde, minha senhora. Estou a fazer um inquérito para a rádio. Posso fazer-lhe uma pergunta apenas?
6: Faz favor, se
0: queria,
6: for capaz.
0: Queria saber qual é a opinião que a senhora tem sobre a autorização que o governo vai dar à liberalização de venda de neurónios nas farmácias.
6: À venda de neurónios?
0: Sim. Qual é a opinião que a senhora tem?
6: Isso é brincadeira. Vão vender neurónios à farmácia?
0: Exatamente. A senhora é contra ou é a favor?
6: Assim, eu não tenho opinião sobre isso, não posso dizer nada, porque assim, acho que os neurónios que não se vendem em lado nenhum. Não sei, penso eu.
0: Eu acho que isto de vender neurónios nas farmácias só faz mal às pessoas. Dá cabo da saúde delas.
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0: Este é o Planeta Alegria de quinta-feira, na sua rádio e na sua vida. Agora é a altura para enviarmos uma telemensagem. E é o Paulo, a vítima do próximo apanhado, e também da Jorge Telemensagem, aquela empresa que nós criámos só para este efeito.
1: Jorge Telemensagem, boa noite.
2: Estou.
1: Sim, boa noite.
2: Quem fala?
1: É da Jorge Telemensagem. Quem fala, por favor?
2: Queria saber, fizeram uma chamada e eu, quando foi para atender, desligaram, eu não sei quem está a falar.
1: Peço imensa desculpa, não se importa de me dizer o seu nome, se faz favor.
2: Eu, Paulo.
1: Sr. Paulo, deixe-me só ver aqui. Sr. Paulo. Eu peço desculpa que eu estou a ver se encontro quem terá sido a pessoa que lhe ligou. Mas ligaram-lhe há muito tempo, Sr. Paulo?
2: Não, foi há um minuto ou dois.
1: Ah, Sr. Paulo?
2: Eu estava aqui, por acaso até estava na garagem e
1: vi muito bem.
2: A minha filha veio-me trazer o telemóvel.
1: É o Sr. Paulo Sérgio Silva Justa, é isso?
2: Sim.
1: Muito
2: sim.
1: Bem. O senhor tem uma telemensagem, Sr. Paulo Sérgio.
2: Ah, é?
1: O senhor quer ouvir agora?
2: Se não se importar.
1: Foi o Sr. Cristóvão que deixou a telemensagem para o senhor. Vou-lhe pedir que carregue na tecla 1 do seu telefone e depois no final da telemensagem não desligue, está bem, por favor?
2: Está bem.
1: Muito bem.
2: Está bom.
1: Pode carregar, faz favor.
2: Está, obrigado. Puta, qual é a tecla 1? Gostava de saber.

0: Sr. Paulo Sérgio, ouviu a telemensagem?
1: Sim, sim, sim.
0: Pronto, foi deixada pelo Sr. Cristóvão para o senhor.
1: É estranho. Está bom.
0: Pronto, é só para lhe dizer que foram cobrados 19,90€ ao seu telemóvel, está bem? Pela telemensagem.
1: 19€?
0: 19,90.
1: Porquê?
0: Pelo serviço da telemensagem.
1: 19€? Tenho a certeza?
0: 19,90€, sim. É o custo da Jorge telemensagem.
1: Bom, é muito estranho, porque assim, eu nem sei quem é o senhor Cristóvão, me fiz essa chamada, enviou essa telemensagem e 19€, porquê?
0: É o serviço que nós cobramos para o senhor ouvir a quando o senhor apertou na tecla 1, foi quando nós lhe fizemos o débito dos 19,90€.
1: Tá bom, olha, é assim, vamos lá ver o que isso vai dar, mas acho um bocado estranho. É a primeira vez que me acontece. Mas... E assim, a senhora Cristóvão não conheço lado nenhum.
0: Pois, senhor, não sei.
1: Aquela mensagem.
0: Mas é o senhor Paulo Sérgio Silva Justa, não é?
1: Sim, sim.
0: Pois, a telemensagem.
1: Sem dúvida nenhuma.
0: A telemensagem, a mensagem gravada que ele deixou é para si.
1: Sonho. Eu estou admirado. Você vai me desculpar eu estar a falar da maneira que estou a falar, mas para mim é algo estranho.
0: Mas o senhor quer voltar a ouvir a telemensagem, é?
1: É que eu acho que é assim. Eu não, o que eu entendi foi uma música que me apareceu, pura e simplesmente. Não ouvi mais nada.
0: Pois, é que foi a telemensagem que lhe deixaram, mas eu posso pedir para que seja repetida a telemensagem. O senhor pode apertar outra vez a tecla 1 para ouvir a telemensagem?
1: E quer dizer, vou tornar a pagar outra vez 19,90€?
0: Não, a segunda vez só paga 7,50€.
1: Mais uma soma que o senhor me quer fazer obrigar a pagar, não?
0: Não, eu não quero obrigar. O senhor é que se quiser ouvir outra vez a telemensagem, volta a apertar 1 e agora só paga 7,50€.
1: Eu não quero ouvir mais nada, sinceramente. E assim, eu nem sei quem é o senhor Cristóvão. Apareceu-me um toque no telefone, a minha filha veio-me trazer o telefone, por isso simplesmente liguei para o número que apareceu.
0: Sim, mas...
1: para ver o que é que se passava. O senhor disse-me para eu que vier que tinha uma mensagem, uma tela a chamar, uma tela mensagem, não é? E eu fui ver e você diz-me que cobram-me 19€ e não
0: sim,
1: sei o que é.
0: Só cobramos 19,90€, sim.
1: Sim, 19,90€ é muito dinheiro, não acha? Eu ouvir uns segundos de música.
0: Eu não sei o que é que o senhor ouviu, porque eu não faço ideia. A telemensagem é algo.
1: Eu pura e simplesmente ouvi música, mais nada. Uns segundos só, acabou. E o senhor, depois ao fim deu o senhor a falar para mim e eu fiquei assim.
0: Pois agora não há maneira.
1: Que é foram assim... cobrados 19€ e tal.
0: Sim, o senhor, se consultar o seu saldo ou depois da sua fatura mensal, verá que foram cobrados 19,90€ mais IVA, sim.
1: Estranho, pronto. Olha, não posso fazer mais nada, não é? Eu não culpo o senhor, não. Eu estou completamente estupefato com essa sua conversa, não é? Porque assim, nunca na vida me aconteceu o semelhante e ainda por cima vem uma mensagem de um senhor que eu não conheço lado nenhum. Um nome que eu não conheço lá nenhum.
0: Pois é, o Sr. Cristóvão, ele, se quiser, quer voltar a ouvir a telemensagem?
1: Não, então se o senhor vai cobrar 7€ e tal por tornar a ouvir, o que acha que eu vou querer ouvir? Porquê?
0: É que
1: não tem nada interessante ouvir uma música, simplesmente.
0: Mas pode ser alguma mensagem importante para o senhor que ele tenha deixado na música, não sei, o senhor é que está a dizer.
1: Acha que para mim tem um interesse a música que ele enviou para mim?
0: Não sei,
1: oh, Deus.
0: Não faço ideia, pois foi deixado pelo Sr. Cristóvão.
1: E isso não será um engano? E eu tenho que pagar por um engano?
0: Paulo Sérgio da Silva Justa, não é?
1: Sim, sou eu.
0: Pois.
1: E sem dúvida nenhuma.
0: Ó, Sr. Paulo, se o senhor ouviu mal a telemensagem, eu vou voltar a pô-la sem cobrar. Para ver se o senhor consegue ouvir bem a telemensagem, por favor. Então aguarde, está bem?
1: Está bom.
0: Não desligue.
1: Vou esperar.
0: Não desligue.
1: Que é o meu remédio.

0: Conseguiu ouvir a telemensagem, Sr. Paulo
1: sim,
0: Sérgio?
1: Sim, foi exatamente o que eu ouvi ainda agora. Exatamente a mesma. Não mudou nada.
0: Pois, eu não consigo, eu não tenho acesso ao que o senhor ouve, como é normal, porque são mensagens confidenciais, não é?
1: Eu entendo o que o senhor está a dizer, mas eu, assim, eu não vejo significado nenhum nessa mensagem, pura e simplesmente é uma música.
0: Pois, não sei, há pessoas que
1: e
0: deixam...
1: E por cima ela nem tem graça nenhuma, a música.
0: Pois, eu não faço ideia. Não sei como digo.
1: Pronto, olha, peço imensa desculpa, não...

0: tinha slide nenhum, nem esse nome para mim é meio estranho, por isso simplesmente.
1: Pois não lhe sei dizer. Mas uma coisa lhe posso garantir, que sei quem é culpada disto tudo.
0: Quem?
1: A Susana Silva. Conhece?
0: Susana Silva?
1: Sim.
0: Não conheço Susana Silva.
1: Que é de Valadares.
0: De?
1: Valadares.
0: Balazar?
1: Sim.
0: Balazar é aqui a minha freguesia, onde eu moro.
1: E não conhece a Susana Silva?
0: Susana Silva.
1: Sabe o que é que não. Ela fez?
0: O que é que ela fez?
1: É Susana Silva. Telefonou para o maior programa de apanhados de rádio do país. Planeta Alegria. Para que o Paulo Sérgio fosse apanhado no Planeta Alegria.
0: Está a brincar comigo, certeza absoluta. Só pode estar a brincar, sério. Muito bem disposto. Estou a gostar de ouvir a sua conversa agora. Até o momento não, mas agora.
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0: siga o Planeta Alegria nas redes sociais, mas siga-nos também aqui todos os dias na sua rádio favorita. Quer pedir apanhados? 234-060-770. Mário, onde é que estás? Eu quero falar contigo. Estou?
1: Sim.
0: Boa tarde, quem fala?
1: Boa tarde, é Mário.
0: Olá, Mário, tudo bem? Eu estou.
1: Quem está ao telefone?
0: É o Pedro Dias. Mário, eu não merecia aquilo que tu me fizeste, pá.
1: Pedro Dias?
0: É o Pedro Dias, é.
1: Que Pedro Dias?
0: Oh, Mário, eu quero. Não importa, eu quero saber onde é que estás, que eu quero ir ter contigo. Eu quero ter uma conversa de homem para homem.
1: Mas que Pedro Dias?
0: É o Pedro Dias, onde é que estás? Diz-me lá.
1: Sim, não, mas tem que se identificar quando estou a ver que Pedro Dias aqui é.
0: Mário, desculpa, onde é que estás que eu vou ter contigo?
1: Você está a brincar comigo ou quê?
0: Não é o Mário Sérgio que fala?
1: Eu estou a perguntar que Pedro Dias aqui é.
0: E eu estou-te a perguntar onde é que estás, que é para eu ir ter contigo, para falarmos homem a homem.
1: Se o senhor não se identificar,
0: sim,
1: eu não lhe vou dizer, nem vou responder a nada.
0: Mas porquê? Estás com medo, é?
1: Eu estou a perguntar que Pedro Dias aqui é.
0: Sou o Pedro Dias. O que é que queres saber mais? Olha, é o Pedro Dias, filho do meu pai e filho da minha mãe.
1: Não estou a ver quem é.
0: Pois não, então, mas diz-me lá onde é que estás, que já ficas a saber.
1: Então, mas diga-me, iniciou a conversa a dizer que não merecia que eu fizesse.
0: Não, o que tu me fizestes,
1: mas
0: não.
1: Mas o que é que eu fiz?
0: Não, tu sabes.
1: Viva a memória, eu já sei quem é.
0: Sabes muito bem, sabes. E a Cristina também sabe. Portanto, eu quero só saber onde é que tu estás, que eu vou ter contigo e vamos resolver isto hoje de homem para homem.
1: A Cristina também sabe.
0: Sabe.
1: Não estou a entender.
0: Olha, onde é que estás? Diz-me lá.
1: Não, mas espera aí, mas viva-me a memória. Eu digo-te com certeza onde é que estou, não tenho qualquer problema.
0: Então diz que eu vou ter contigo.
1: O que é? Que eu não estou a entender.
0: Epá, desculpa, eu acho que são coisas para não se falar por telefone.
1: Sim, não, mas tem que me dizer e pelo menos dar-me um achega para eu saber quem é que eu estou, com quem é que eu estou a falar.
0: Sou o Pedro Dias.
1: Sim, mas eu através daí sim não vou lá.
0: Então, mas diz-me lá, tu estás onde? Estás no teu trabalho?
1: Epá, eu quero saber quem é.
0: Sou o Pedro Dias.
1: Mas é de quem? Sobre quem?
0: Tu sabes
1: é
0: muito...
1: fornecedor? É cliente?
0: Não sou fornecedor nem sou cliente. Tu sabes
1: então
0: muito bem o que é que fizeste com a minha esposa. Portanto, agora vamos conversar os dois.
1: Com a sua esposa?
0: Sim, com a minha esposa, sim. Ela contou-me tudo. Mário, ela contou-me tudo. Eu vi as mensagens no telemóvel. E agora vamos conversar.
1: As mensagens no telemóvel?
0: Sim, as mensagens no telemóvel.
1: Você deve estar a gozar comigo.
0: Não estou a gozar contigo, não. Mas diz-me onde é que estás, que não tens nada a temer. Diz-me onde estás que eu vou ter contigo.
1: Estou no meu local de trabalho.
0: Aonde?
1: No meu local de trabalho.
0: Está bem. E onde é que é? Que isso eu não sei onde é que é, senão eu vou ter.
1: Ah, não sabe. E o senhor quer que eu lhe diga onde é que é e não se identifica o que é que está a passar, porque eu não estou a entender nada do que está a dizer.
0: Desculpa lá, é assim.
1: Para mim é uma autêntica anedota.
0: Não é uma anedota, não.
1: Sim.
0: Tu sabes muito bem o que fizeste.
1: O senhor conhece-me de algum lado?
0: Conheço, sim, senhora. E a minha mulher. E o facto de tu teres mandado aquelas mensagens não
1: mas
0: é de homem.
1: Mas que mensagens, diga-me? Mas que mensagens?
0: As mensagens que mandaste para o telemóvel da Rosa. Olha que essa. Pá, mas diz-me lá onde é que estás.
1: Para telemóvel da Rosa?
0: Sim, da Rosa, da minha mulher.
1: Você deve estar a brincar comigo.
0: Não estou a brincar contigo. Ouve, se não for a bem, eu vou ter contigo a mal.
1: Ah, não, pode vir. O senhor de certeza absoluta está equivocado.
0: Então,
1: de certeza absoluta.
0: Então diz-me onde é que estás, faz favor.
1: De certeza absoluta. Eu nem quero conversa nenhuma. E se o senhor, isto, caso não saiba, está a ser gravado.
0: Não tem problema nenhum.
1: Mas eu também não tenho problemas nenhums. Mas de certeza
0: sim.
1: Absoluta que está a brigar comigo. E o senhor de certeza absoluta que deve ter telefonado para o número errado.
0: Não.
1: De certeza que não é para mim.
0: O teu telemóvel não é o 96-732-8119 ou 723, perdão. Não, 96-723-8119.
1: Sim, esse é o meu número.
0: Mário Sérgio.
1: Exatamente.
0: Pronto, então és tu.
1: Sim, sou eu.
0: Onde é que estás?
1: Você está a brincar.
0: Não estou a brincar contigo nada, pá. Caiu a chamada, Mário.
1: Sim.
0: Porquê é que desligaste o telefone ou caiu a chamada?
1: Porque eu desliguei-lhe o telefone.
0: Sim.
1: Você está-me a tratar por Mário e eu não estou a ver quem é. Você não se quer identificar.
0: Eu já me disse. Então estou farto de dizer o meu nome. É o Pedro Dias.
1: Pedro Dias?
0: Sim.
1: É de Estarreja?
0: Não sou de Estarreja, sou de Antoã.
1: Antoã onde é que é? Não é Estarreja? Não é Salreu?
0: Está bem, mas não é Estarreja.
1: É Salreu.
0: Está bem. E a Rosa sabes muito bem de onde é que ela é, que é de Aveiro. Portanto, diz-me onde é que estás.
1: Rosa de Aveiro?
0: Eu vou ter contigo.
1: Não, mas espera aí, não, diga-me lá, Rosa de Aveiro é a sua esposa, Rosa de Aveiro?
0: Sim, é a minha esposa, sim, é Rosita.
1: Rosita. E então eu ando a mandar mensagens para a sua esposa, é isso?
0: Olha,
1: que você me estava a dizer?
0: Eu ou vou ter contigo e conversar contigo, ou vou ter com a Cristina. Agora como é que queres?
1: Sim. Não.
0: Sim, pois, ou não?
1: Não é, porque isto, para já, eu vou fazer uma participação, se você me está a dar o seu nome correto, mas de qualquer forma vai ficar já registado.
0: Pronto.
1: Eu vou fazer uma participação na GNR.
0: Muito bem.
1: Em relação a si,
0: não tem problema,
1: eu também
0: já fiz queixa de ti.
1: A gente não sabe andar amanhã na estrada.
0: Sim.
1: E acontecer alguma coisa, pelo menos há lá uma participação. E
0: ora,
1: o primeiro suspeito, porque está a ser gravado, o primeiro suspeito vai ser o senhor.
0: Pronto, Pedro Dias.
1: Porque isto, você está a brincar comigo?
0: Não estou.
1: E eu ponho o telefone à minha esposa já imediatamente.
0: Sim.
1: Você vai falar com ela, que eu não tenho qualquer problema, amigo.
0: Não há problema, então diz-me lá onde é que está a tua esposa que eu vou ter com ela.
1: Mas ter o quê? Mas ter o quê?
0: Mal. Estás a gravar ou não estás a gravar a chamada?
1: Estou a gravar.
0: Mas estás
1: tudo que você está a falar está-se a gravar.
0: Ótimo.
1: Não tenho a menor dúvida.
0: Então assim funciona muito melhor.
1: Exatamente.
0: Está a ser gravado, que assim não há dúvida daquilo que eu estou a dizer, certo?
1: Nada, absolutamente.
0: Então, Mário Sérgio, onde é que estás?
1: Porquê? Mas porquê?
0: Eu quero ter contigo, face to face, homem para homem.
1: Sim.
0: Diz-me onde estás.
1: Não, mas espera aí, ouça uma coisa. Mensagens saídas do meu telemóvel para o telemóvel da sua esposa, é isso?
0: Sim, do teu telemóvel para o telemóvel da minha esposa.
1: Quando é que foi isso? Diga-me lá.
0: E agora tens o telefone em alta voz para quê? Para eu ouvir melhor, é?
1: Isso é ridículo, é ridículo.
0: Não é ridículo, não.
1: É ridículo?
0: Não é ridículo, eu quero ir ter contigo que eu quero resolver isto hoje.
1: Você está a brincar comigo.
0: Olha, diz-me só uma coisa. Estás mesmo a gravar a chamada?
1: Sim, com certeza.
0: Pronto, é que eu também.
1: Sim, com certeza.
0: E eu estou a gravar a chamada a pedido da tua esposa.
1: A pedido da minha esposa?
0: Sim.
1: Ah... Isto é tão ainda mais grave do que eu estava a pensar.
0: É muito mais grave.
1: Então, a minha esposa pediu...
0: Para eu gravar a chamada.
1: Para o senhor gravar...
0: A chamada.
1: A chamada.
0: Aliás, eu até tenho um e-mail dela.
1: Até tem um e-mail dela?
0: Tenho.
1: Ela lhe pediu assim para gravar.
0: Exatamente.
1: Não me diga que ela andava desconfiada que eu... Portanto, andava desconfiada que eu andasse a enganá-la.
0: Não é isso, não.
1: Não?
0: Ela ouve é o programa de apanhados da rádio.
1: Ah.
0: Oh, Mário Sérgio.
2: Muito obrigada. Isso vai sair da rádio. Quando é que é o programa?
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Está completa a emissão de quinta-feira do Planeta Alegria, meus amigos. Eu vou regressar amanhã já com um cheirinho a fim de semana. Não se esqueça de ser feliz e fazer também alguém muito feliz. Eu sou Nuno Soares. 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Até amanhã, se as quiserem.

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1: Três horas. Boa noite.

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7: São 4 horas. Boa noite.

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5: Cinco horas. Bom dia. 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
6: Lá no bairro da Graça, a polícia não quer fumo, nem vão nas cantigas de Santo António. Mas elas vão ver se pega ao fumo dar outro rumo.

0: generosa, apaga o fogareiro que vem aí a bófia.
1: Ora, boa tarde.
0: Era boa. Era, até o senhor chegar.
1: Eu já avisei as senhoras de que não podem estar a assar sardinhas na via pública. A próxima vez que eu por aqui passar, se a cena se repetir, as senhoras serão todas multadas e o fogareiro apreendido. Fora o resto.
2: O fogareiro também? Queres dizer, lá na esquadra também gostam de sardinhas assadas, é?
1: Mal. Respeitinho pela autoridade, está bem?
0: Ah, e o senhor Bófia, com essa barrigona e esse bigode. Tem mesmo autoridade, sim, senhora.
1: Bom, e acabem com essa história do Bófia ou terei que tomar medidas?
2: Ah, sim. Vem-nos tirar medidas, é? Quer oferecer-nos uns vestidinhos novos, senhor Bófia, quer?
1: Eu tomo medidas, mas é pela vossa falta de respeito e ofensas à autoridade. Entenderam?
0: Mal. Mas se o senhor Bófia não quer que a gente lhe chame Bófia, o que é que a gente lhe vai chamar, hã?
2: Ah, prefere que lhe chamemos Chui.
1: Nada disso. Ou vão as duas presas. Chamem-me polícia, agente ou guarda, por exemplo.
0: Ai, pode ficar descansado, sou polícia, agente ou guarda, por exemplo. Juramos que nunca mais lhe chamamos Chui.
2: Nem Bófia.
1: E já sabe, para a próxima, se estiverem na via pública com o fogareiro aceso, são multadas e vão dentro, para lá ficarem toda a noite.
0: O quê? Vamos lá dormir, vamos. Têm por lá alguma marquise assim parecida com a do Cristiano Ronaldo, têm?
3: Mais algum tempo passou, quase até um mês inteiro, e o senhor guarda voltou à caça do fogareiro.
1: O quê? Então, apesar de todos os meus avisos, a situação piorou. Agora os fogareiros ainda são mais e o bairro da Graça está cheio de fumo a todo o comprimento e largura.
2: Calma aí, senhor polícia, agente ou guarda, por exemplo. Isto são os preparativos para o Santo António.
0: Ah, então sou polícia, agente ou guarda. Não tem nada de santo, não.
2: Além disso, faça favor de verificar que a situação agora já não é a mesma, porque já é outra.
0: Pois está claro. Se quiserem, até podem mandar vir uma comissão de inquérito para analisar isto e fazer um relatório.
2: Isso. A ver se a gente se rala.
1: Mal. Então, mas não brinquem comigo, está bem?
2: Calma. E, senhor polícia, agente ou guarda, por exemplo, é que agora isto aqui já não é o bairro da Graça, porque perdeu a graça toda.
0: Ah, pois é! Como pode ler ali no letreiro novo que está pendurado à entrada, onde estava o outro que dizia Bairro da Graça.
2: Leia!
1: Cimenteira da Desgraça.
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0: Quando a família se reúne para decidir as férias, há pormenores e pormenores.
13: Agora, pormenores, porque é que os menores nunca têm direito a decidir nada? Se calhar por isso é que os mais pequenos não querem entrar para o governo. nem bloco.
2: Oh, pai, com quanto é que eu posso contar para o meu guarda-roupa?
13: Guarda-roupa? Oh, mana, mas tu estás convencida de que és a rainha de Inglaterra ou quê?
14: Cala-te, Zezinho. Olha, filha, tu não sabes que o país está em crise, não? Este ano vais ter que te contentar com o que é do ano passado.
2: Do ano passado, pai? Do ano passado já me basta ter que continuar a levar com o bicho que ninguém vê, mas que toda a gente sente.
13: Pois é. Tu nem os namorados guardas de um ano para o outro. Calculo como te deve ser difícil seres obrigado a aturar este bicho que já vem do ano passado.
0: Zezinho, aguenta lá os teus apartes durante um bocadinho, tá bem? Porque o pai precisa de ver o que é preciso para as férias, que é para ele fazer as contas dele, tá bem?
14: Oh, mulher, as contas estão feitas e mais que feitas. Será que tu não ouves rádio nem vês televisão? Será que tu não sabes o que é que se passa?
0: Onde? No Benfica?
14: No país, mulher. A situação em que estamos, causada pelo convite do Covid, temos que cortar, mulher.
2: Ah, mal. Ah, isto não me está a cheirar nada bem.
13: Oh, mana, agora não fui eu.
2: Ah, o que me está a cheirar agora é que não vamos ter férias nenhumas, é o que é.
14: Calma, calma. Também não é preciso ser assim tão alarmista e pessimista, porque a situação é péssima, mas não é má. Vamos fazer férias, pois. Só que não podem ser iguais às do ano passado, por causa da pandemia que nos arrebentou com a economia. Temos que pensar numas férias dentro das atuais possibilidades e sem despesas supérfluas, não é?
2: O quê? O quê? Mas nem aquele biquíni que eu queria?
13: Aí está aquilo a que se pode chamar de supérfluo. O biquíni custa 100 euros. E iríamos ficar 100 euros.
2: E depois?
13: Depois aquilo, nem o supérfluo te tapa. Aquilo nem se vê. E vê-se tudo.
9: Assim? Assim, assim. E tu também podes dizer adeus à trotinete.
0: Silêncio! Eu preciso de saber como é que vai ser, para saber como é que será. Então, homem, como é que são as férias afinal? Hã?
14: Eu estava à espera que alguém tivesse uma ideia. Porque com tantas ameaças de cortes, eu, sinceramente, não estou a ver nenhum sítio para onde a gente possa ir.
13: Posso falar?
0: Se tens alguma ideia, podes.
13: Vamos passar as férias com o pessoal do Bloco de Esquerda.
0: Com o pessoal do Bloco de Esquerda?
13: Sim, sim. Então não sabem que aquela malta diz que não aceita cortes?
2: Boa, boa. Para mim podem ser 2 milhões. Um par de milhões? Um par de milhões.
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0: Olá, Rica. Ontem à noite, enquanto estava a fazer o jantar, o meu filho chegou ao pé de mim e disse-me: Mãezinha, um dia quando eu trabalhar, quero-te ajudar com a comida e com as despesas da casa. Ai, querida, até me vieram as lágrimas aos olhos com tanta ternura.
2: Não é caso para menos, Rica. Que idade tem o seu filho?
0: Vai fazer 38 aninhos, Rica. Oh, está um calmeirão. Ai, Rica, conte-me tudo, tudo sobre aquele empresário que acabou de conhecer.
2: Ai, querida, só gostava de saber se existe algum homem que convide uma mulher para sair sem ser com o objetivo de a levar para a cama.
0: Ai, olha, eu conheço pelo menos um, Rica.
2: Quem é, querida?
0: O meu marido.
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14: Amorzinho, tens o dedo indicador da mão direita com arrecifes na unha.
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3: A Mariazinha mais a sua prima Laurindinha vão tentar desvendar um mistério muito misterioso. Ora, ouçam.
0: Entra, Laurindinha, que me vais ajudar aqui numa coisa.
21: Oh, prima, tu não me ponhas a lavar louça, que eu não vim cá para a cidade para servir, está bem? Eu quero fazer carreira, mas é como massagista das massagens, que segundo a Alzira do Libório, que também para cá veio ganhar a vida. Ganha-se mais nessa vida do que a servir, a aturar maridos ou noutra vida qualquer. O Libório, por acaso, que é para lá, anda lá na aldeia, mesmo a precisar de ser massajado, porque desde que Algira o deixou por lá, ele anda muito curvado, como se a cabeça lhe pressasse bastante.
0: Olha, Laurindinha, interrompa aí o jornal da aldeia por um bocadinho, porque não vamos lavar a loixa, mas há aqui um assunto que é preciso pôr em pratos limpos, mulher. E, olha, como a minha patroa não está cá, porque foi para o estrangeiro aproveitar o desconfinamento para desanuviar.
21: E então?
0: Ah, então, olha, mulher, então tenho andado aqui com um mistério na minha cabeça e preciso da tua ajuda.
21: Tu conta comigo, mulher, que eu tenho muita prática de resolver mistérios.
0: Ah, eu sabia.
21: Ah, pois. Lá na aldeia não havia mistério que eu não resolvesse. Sou uma bisbilhoteira, coscovilheira e mexericana de primeiro. O que é que tu julgas? Quando o Joaquim Alfarroba não sabia quem é que era o pai do filho que a mulher dele teve, fui eu que descobri o mistério. E bem logo só podia ser o Ernesto, que negocia em gado e que lá vai à aldeia de vez em quando, à procura de bois e de carneiros. Ele até diz que gostava de ter sido toureiro a cavalo.
0: Ah, sendo assim, mulher, tomou-se à obra.
21: É o boa, boy. Qual é o mistério que é preciso descobrir?
0: Ah, então olha lá. Onde é que estão os milhões que desapareceram dos bancos?
21: O quê? Os milhões que desapareceram dos bancos? Não acha capaz de estar em casa dos banqueiros?
0: Achas que sim, ó Laurindinha? Mas porquê que os banqueiros iam levar os milhões para casa?
21: Para os contar? É que os banqueiros são muito dados a contar. Até contam um conto e acrescentam um ponto.
0: Olha como diriam os inspetores pastilhas e amendoinha. Ai, deve ter sido isso, deve. É eureka.
21: É eureka, não. É mais queca, prima. É mais queca.
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15: Nesta época do ano, muita gente se casa, embora em todas as épocas se possam fazer as neiras. Qualquer semelhança com os alegados casamentos de Santo António será pura coincidência.
10: Pura? Agora chama-lhe pura. Ainda gostava de saber onde foste apurar a coisa.

0: Ai, Zé, ai, que hotel tão giro. É aquilo onde estão os jogadores de futebol, é?
1: Eu espero que não, porque não estou nada interessado em ver o Cristiano Ronaldo em cuecas e a coçar as miudezas. Para já, quem nos indicou este hotel e fez a marcação foi o nosso superior.
2: Ah, os três são um casal casado pelo Sr. Padre Bernardo? Então está tudo certo. É o quarto especial para noivos no 13º andar.
0: O quê? Mas isto dá 13, não é? Oh, Zé, olha que é capaz de dar azar.
1: Oh, Maria, mas qual azar? Nós já estamos casados e depois de casar já não pode acontecer mais nenhum azar.
2: Dona Gertrudes.
3: Diga, chefe.
2: Acompanhe este casal ao quarto número 13 no 13º andar.
3: Ok, chefe. Queiram seguir-me, por favor.
0: Olha, Zé, até tem um elevador para subir.
3: Esteja descansada, minha senhora, porque o elevador também desce. Quando quiser vir para baixo, entrem.
0: Ai, eu espero que o quarto esteja bem limpinho e desinfetado por causa daquela coisa do Covid.
3: Mais ou menos.
4: Mais ou menos? Eu não vou passar a noite núpcias com a minha noiva num quarto que não esteja desinfetado.
3: Olha, este armário é esquisito. Para que é que quero o quarto limpo e desinfetado se no fim vão lá para dentro fazer as porcarias do costume?
4: O quê? A senhora veja lá como é que fala.
0: Ah, realmente?
4: Deixa lá, querida. Quando voltarmos para a terra, eu vou contar tudo ao Padre Bernardo.
3: Conte. E dê-lhe saudades das Gertrudes do Hotel Paraíso, que ele conhece lindamente. Até rezava comigo aquela parte que diz: bem-vindo seja o fruto do teu ventre.
4: Ai, Jesus!
0: Oh, Zé, vamos embora.
4: Embora? Mas embora para onde, meu amor?
0: Vamos para a terra e poupamos o dinheiro do hotel. Sim, porque se é para fazermos porcarias, eu sinto-me mais à vontade lá nas pocilgas do chiqueiro dos nossos porcos.
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0: Amor, tenho algo para te dizer.
2: Ai, diz lá, querida.
0: Tenho um atraso.
2: Eu sei, querida. Mas não te preocupes, eu amo-te na mesma.

0: tem cuidado, mas os outros não.
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3: Oh, e tanta ainda à solta! Ai, criado!
4: Cada vez há mais gente a dar ao badalo. Por que será?
5: Oh, filha, dão ao badalo, por não lhes dar jeito a buzina.
6: Arturinho, como é que será que faziam quando ainda não havia preservativos?
7: Ai, era assim, as mulheres punham uma rolha e os homens davam o não ao meio.
5: Pois fica sabendo que antigamente, no tempo em que a monarquia reinava, o teu tetravô era balão.
8: Ah, era balão? E servia para quê? Para segurar os cortinados, era?
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5: Quando chega a altura das festas populares, o nosso soldado 25 marcha com outra alegria.
17: Ah, sim, é que é muito menos certo marchar assim, a mexer as ancas e a dar aos ombros, topam.
18: Soldado 25!
17: Oh, mestre, gente, já cá estou aqui presencialmente!
18: Que brincadeira é esta?
17: Hã?
18: Então pediram voluntários para a guerra e tu ofereceste para ir à tua aldeia?
17: Ah, mas espera, é que eu tenho que ir lá defender-me da guerra que o pai da minha mocholha me manda a fazer, mas sargento.
18: Estás preocupado com a guerra que ele te anda a fazer? Ah, mas porquê?
17: Oh, mas gente, porque ele tem sempre cartucheiras cheias e até cartuchos frios e quentes ele tem, mas sargento.
18: O quê? Cartuchos frios e quentes?
17: Ah, pois é, mas a gente, pois é. A espingarda com que ele anda a procurar-me tem 2 canos, mas a gente. Portanto, uma canalização daquelas só pode ser para ar quente e frio, não é verdade, mas a gente?
18: Soldado 25!
17: Oh, mas sargento, é sempre o 25. Diga lá, mas sargento.
18: É verdade que queres ir para os serviços secretos

0: militares.
1: Ai, fiquei com franquezinho, mas... Pois é, mas essa gente, é que a minha avó tem um segredo que é preciso ser descoberto.
0: Ah, sim. E que importância pode ter o segredo da tua avó cá para a tropa, hein?
1: Ai, meu sargento, muita importância, meu sargento. É para melhorar a alimentação da tropa, porque o segredo da minha avó é um truque que ela usa para cozinhar. É quando a minha avó faz a feijoada, aquilo não se parece nada com os feijões que a gente come aqui.
0: Não, mas não se parece porquê?
1: Ah, porque quando a minha avó faz a feijoada lá com o truque dela, aquilo fica que até parece comida para pessoas que são gente da raça humana, meu sargento.
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11: O português está doente, com tensão alta e a perder peso. É uma doença grave e não tem cura. Coitado, está hiper... teso.

0: doutor, doutor, ai, ai, ai, preciso da sua ajuda.
1: Oh, homem, homem, tenha calma, tenha calma. Sente-se e diga-me o que se passa, diga-me.
0: Ai, eu estou muito mal, doutor, estou muito mal.
1: Você está é muito nervoso. Vamos já medir a sua tensão arterial.
0: E então, doutor, e então?
1: Um momento, um momento. Oh, era o que eu suspeitava. Tem a tensão altíssima. Você está a ficar hipertenso.
0: Não, não, doutor, eu estou é hipertenso.
1: Como, como?
0: Já dei mil e uma voltas e não consigo resolver este problema. Falta-me tudo em casa. Estou a perder peso, doutor.
1: Oh, meu amigo, isso é muito grave. Porque vejo o seu organismo tem carência de diversas vitaminas.
0: Isso sabe? Mesmo, isso mesmo, pois, doutor. Faltam-me vitaminas, principalmente a vitamina E de ouro.
1: Ah, temos que tratar disso com urgência, porque senão os seus órgãos vitais podem estar em falência.
0: E agora, doutor, agora que o doutor disse tudo, estou a ir à falência.
1: Oh, vou receitar-lhe aqui uns medicamentos e vou mandá-lo fazer uns exames médicos.
0: Medicamentos, doutor? Exames? Ai, não me fale nisso. Oh, doutor, então não ouviu o que ele disse? Eu estou teso, lisinho, sem um cêntimo.
1: Oh, diabo, isso ainda é pior que estar doente.
0: Ah, é?
1: Porque sem dinheiro não pode pagar a consulta.
0: Pois não, doutor, pois não. Vá lá, ajude-me, doutor. Oh, senhor doutor, é a minha última esperança.
1: Oh, homem, mas eu sou o médico, não sou banqueiro.
0: Oh, doutor, com franqueza, eu não lhe estava a pedir dinheiro. Eu estava a pedir que me ajudasse a ganhar algum dinheiro.
1: Mas como?
0: Ah, sei lá, doutor, olhe, a vender órgãos. Não conheço ninguém que queira comprar um rim de confiança.
1: Ouça lá, a venda de órgãos humanos é proibida por lei. Só se você quiser vender o rim no mercado negro.
0: Tudo bem, doutor, tudo bem. Eu não sou racista. Seja mercado negro, árabe ou chinês.
1: Oh, meu caro amigo, não se meta nessas coisas. Quem sabe se um dia um rim não lhe vai fazer falta?
0: Olha lá, e se é por isso, eu também não sou esquisito, doutor. Se não for um rim, eu vendo uma perna, um olho, um dedo. Olha, até o órgão sexual eu vendo, doutor.
1: Ah, creve. Isso é que não, isso é que não. Uma parte tão importante do seu corpo.
0: Ora, e essa, doutor? Para que é que eu preciso do órgão se eu ando sempre teso?
1: É curioso. Ainda há bocado esteve aqui um paciente que disse exatamente o contrário de si.
0: Ai, sim.
1: Sim, disse. Para que é que eu preciso do órgão se nunca ando teso?
0: Não adianta, doutor, não adianta. Não tente convencer, não tente convencer. Eu tenho que vender alguma coisa antes que perca a casa, o carro e a família.
1: Bem, há uma cura para isso, mas é uma coisa cada vez mais rara em Portugal.
0: O quê, doutor? Alguma solução milagrosa? Não, eu faço tudo para acabar com esta falta de dinheiro, doutor.
1: É muito difícil de arranjar, mas ia resolver o seu problema. É uma coisa que se chama emprego.
0: Oh, isso já eu tentei, doutor, mas os poucos empregos que arranjei foram só ao fim de 6 meses.
1: Bem, bem, sendo assim, só lhe resta fazer o que toda a gente faz quando tem uma doença sem cura.
0: O quê? Matar-me, doutor, matar-me?
1: Não, meu caro. Rezar.
0: Ah, isso não dá azar, senhor doutor.
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8: Nem queira saber, Rica. Estávamos nós na maior quando apareceu a mulher dele.
7: Que horror! Oh. 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
9: Olha, Rica, depois ela quis ter uma conversa comigo.
7: Oh, não me diga.
9: Olha, digo uma coisa, Rica. Foi um fim de semana de loucura.
7: Oh, com ele?
9: Não, com ela. Com ela, Rica.
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1: Senhor caminha constantemente ao encontro do mundo.
2: Bom dia.
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0: E no início de mais um dia, vamos acompanhar a oração da manhã. Bom dia.
3: Muito bom dia, queridos ouvintes da Rádio Onda Livre Cedo, bem-vindos à oração da manhã. Hoje, diretamente aqui do Convento de Balsamão, estou com o Zé Carlos. Bom dia.
4: Bom dia, Sr. Padre Basileu. Bom dia, caros ouvintes.
3: Cá estamos nós para rezar. Então, venham daí. Em nome do Pai, do Filho e do Espírito Santo.
4: Amém.
3: A graça do nosso Senhor Jesus Cristo, o amor do Pai e a comunhão do Espírito Santo estejam convosco.
4: Bendito seja Deus que nos reuniu no amor de Cristo.
3: Hoje celebramos Santa Teresa d'Ávila. Santa Teresa d'Ávila, que nasceu em Ávila, por isso se chama Ávila, né? No ano de 1515, tendo entrado na Ordem das Carmelitas, fez grandes progressos no caminho da perfeição e teve revelações místicas. Conhecemos as obras dela, mais ou menos. Ao empreender a reforma da sua ordem, teve de sofrer muitas tribulações, mas tudo suportou com coragem invencível. A sua profunda doutrina, que escreveu nos seus livros, é fruto das suas experiências místicas. Morreu em Alba de Tormes, Salamanca, aqui perto, 1582. Cantam os anjos ao vê-las colher os lírios do campo. Não são mais puros lírios do que as virgens do Senhor.
4: Filhas da graça e do dia, com sol nos olhos sem mancha, não são mais belas as pérolas do que as virgens do Senhor.
3: Enchem o céu as estrelas como sorrisos divinos. Não são elas mais formosas do que as virgens do Senhor.
4: Hosana ao Pai nas alturas, hosana ao Filho de Deus, na unidade do Espírito que anima a face da terra.
3: Fazei-me sentir, Senhor, desde amanhã a vossa bondade.
4: Fazei-me sentir, Senhor, desde amanhã a vossa bondade.
3: Ouvi, Senhor, a minha oração. Pela vossa fidelidade, escutai a minha súplica. Atendei-me pela vossa justiça.
4: Não chameis a juízo o vosso servo, porque ninguém é justo diante de vós.
3: O inimigo persegue a minha alma, lançou por terra a minha vida.
4: Atirou comigo para as trevas, como se há muito tivesse morrido.
3: Quebrantou-se o meu ânimo, gelou-se o meu coração dentro do peito.
4: Recordo os dias de outrora, medite em todas as vossas obras e considere as maravilhas que operastes.
3: Estendo para vós as minhas mãos, como terra sem água, a minha alma tem sede de vós.
4: Ouvi-me, Senhor, sem demora, porque se apaga

0: A minha vida.
1: Não me escondais a vossa face, seria que me escondessem ao sepulcro.
0: Fazei-me sentir desde manhã a vossa bondade, porque em vós confio.
1: Mostrai-me o caminho a seguir, porque a vós eleva a minha alma.
0: Livrai-me dos meus inimigos, porque em vós ponho a minha esperança.
1: Ensinai-me a cumprir a vossa vontade, porque sois o meu Deus.
0: O vosso espírito de bondade me conduza por caminho reto.
1: Por vosso nome, Senhor, conservai-me a vida. Por vossa clemência, tirai da angústia a minha alma.
0: Glória ao Pai, ao Filho e ao Espírito Santo, como era no princípio, agora e sempre. Amém.
1: Fazei-me sentir,
0: Sentir,
1: Senhor,
0: Senhor,
1: desde a
0: desde manhã
1: manhã,
0: a
1: a
0: vossa
1: vossa
0: bondade.
1: bondade.
0: Do livro dos Cânticos dos Cânticos. Águas caudalosas não podem apagar o amor, nem os rios o podem submergir. Se alguém oferecesse toda a riqueza da sua casa em troca do amor, seria desprezado.
1: O amor é a força da vida, é o amor que gera a vida, o amor que brota, o amor de Deus que deu origem a todo o universo. Nós achamos que temos origem em Deus, que é amor. E alguns e algumas experimentam este amor de um modo especial. Só o caso das santas e das virgens que se sentem esposas de Jesus e vivem este amor esponsal de uma força muito grande. E águas caudalosas, as perseguições, as compreensões não podem apagar este amor. Quanto mais perseguição, é como dois enamorados, quanto mais perseguidos são porque se amam, mais chegaram um ao outro. Assim também acontece também para os cristãos, que sabemos que Deus nos ama e que nós amamos, pois a perseguição, a fome, a nudez, como diz São Paulo, nada nos pode separar desse amor. E é isso que se diz aqui também. Não podem apagar o amor. E não, também não se compra nem se vende. O amor é um dom que se acolhe e que se vive e não se compra, não é algo que não se pode comprar nem vender. E vale mais que tudo. Santa Teresa d'Ávila foi essa mulher assim forte. Era uma mulher forte e vivia este amor. E muitas vezes na perseguição queixava-se a Jesus. Oh, Jesus, tem até, por causa dos sofrimentos que tinha, por causa da missão que ela dizia, oh, tu é assim que tratas os teus amigos, dizia ela, é por isso que tens tão poucos. Por isso tens tão poucos. É verdade, Deus trata os amigos, quer dizer, os amigos não são ela. Os amigos partilham do mesmo amor que o amor, não é? Quem segue Jesus não pode esperar louros e tem que suportar a cruz como ele suportou até o fim. É preciso perceber isso. Então, que o Senhor nos ajude, exemplo de Santa Teresa, a ser fortes neste amor de Deus e que nada nos possa derrubar. E por isso é preciso cultivar todos os dias este amor de Deus e renovar-nos neste amor, nesta paixão por Jesus, neste diálogo que devemos fazer todos os dias com Deus para que Ele seja a nossa força. Falou-me o coração, procurei.

0: Glória ao Pai, ao Filho e ao Espírito Santo.
1: Falou meu coração, procurei a vossa face.
0: Glorifiquemos a Cristo, Esposo e Coroa das Virgens, e supliquemos dizendo: Jesus, Coroa das Virgens, ouvi a nossa oração.
1: Senhora, quem as virgens amaram como seu único esposo,
0: Concedei-nos que nada nos separe do vosso amor.
1: vós que coroastes Maria como rainha das virgens,
0: Concedei-nos, por sua intercessão, que vos sirvamos sempre com pureza de coração.
1: por intercessão das santas virgens, que a vós se entregaram de todo o coração para alcançarem a santidade do corpo e da alma.
0: Não permitais que os bens passageiros deste mundo nos afastem de vós.
1: Senhor Jesus, a quem as virgens prudentes esperaram com perseverança,
0: Fazei-nos viver na esperança da vossa vinda gloriosa.
1: por intercessão da Santa Teresa de Jesus, que foi virgem sábia e prudente,
0: Concedei-nos, Senhor, a verdadeira sabedoria e a pureza de costumes. Pedimos por todos os cristãos para que saibamos cultivar o amor. A fé é uma resposta ao amor de Deus. O nosso viver tem que ser esta resposta, fazer esta experiência de sermos amados e procurarmos corresponder na caridade cristã e no amor para com Jesus, para que o amor não esmoreça. É preciso cultivá-lo. Nós cultivamos sempre este amor. Jesus, coroa das virgens,
1: Virgens,
0: ouvi a
1: ouvi a
0: nossa
1: nossa
0: oração.
1: oração.
0: Pai nosso, que
1: Que
0: estais nos céus,
1: seja
0: santificado seja
1: o
0: o vosso
1: vosso nome.
0: nome.
1: Venha a
0: Venha a
1: nós
0: nós
1: o
0: o
1: vosso
0: vosso
1: reino.
0: reino.
1: Seja
0: Seja
1: feita a
0: feita a
1: vossa
0: vossa
1: vontade,
0: vontade,
1: assim
0: assim
1: na
0: na
1: terra
0: terra
1: como
0: como
1: no
0: no
1: céu.
0: céu.
1: O
0: O
1: pão
0: pão
1: nosso
0: nosso
1: de
0: de
1: cada
0: cada
1: dia
0: dia
1: nos
0: nos
1: dai
0: dai
1: hoje.
0: hoje.
1: Perdoai-nos
0: Perdoai-nos
1: as
0: as
1: nossas
0: nossas
1: ofensas,
0: ofensas,
1: assim
0: assim
1: como
0: como
1: nós
0: nós
1: perdoamos
0: perdoamos
1: a
0: a
1: quem
0: quem
1: nos
0: nos
1: tem
0: tem
1: ofendido.
0: ofendido.
1: E não nos deixeis cair em
0: Tentação,
1: tentação,
0: mas
1: mas
0: livrai-nos
1: livrai-nos
0: do
1: do
0: mal.
1: mal.
0: Senhor, que por meio de Santa Teresa d'Ávila, inspirada pelo Espírito Santo, manifestaste à Igreja o caminho da perfeição, concedei-nos a graça de encontrar alimento na sua doutrina espiritual e de nos inflamarmos no desejo da verdadeira santidade. Por nosso Senhor Jesus Cristo, vosso Filho, que a Deus e convosco vive e reina na unidade do Espírito Santo por todos os séculos dos séculos.
1: Amém.
0: O Senhor esteja convosco.
1: Ele está no meio de nós.
0: Abençoe-vos o Deus Todo-Poderoso, Pai,
1: Pai,
0: Filho e
1: Filho e
0: Espírito
1: Espírito
0: Santo.
1: Santo. Amém.
0: Bendigamos o Senhor. Graças a
1: Graças a
0: Deus.
1: Deus. O anjo do Senhor anunciou a Maria.
0: Que ela concebeu do Espírito Santo.
1: Ave Maria, cheia de graça, o Senhor é convosco. Bendita sois vós entre as mulheres. Bendito é o fruto do vosso ventre, Jesus.
0: Santa Maria, Mãe de Deus, rogai por nós, pecadores, agora e na hora da nossa morte. Amém.
1: Eis a escrava do Senhor.
0: Faça-se em mim segundo a vossa palavra.
1: Ave Maria, cheia de graça, o Senhor é convosco. Bendita sois vós entre as mulheres. E bendito é o fruto do vosso ventre, Jesus.
0: Santa Maria, Mãe de Deus, rogai por nós, pecadores, agora e na hora da nossa morte. Amém.
1: O Verbo Divino encarnou.
0: E habitou entre nós.
1: Ave Maria, cheia de graça, o Senhor é convosco. Bendita sois vós entre as mulheres. E bendito é o fruto do vosso ventre, Jesus.
0: Santa Maria, Mãe de Deus, rogai por nós, pecadores, agora e na hora da nossa morte. Amém.
1: Rogai por nós, Santa Mãe de Deus.
0: Para que sejamos dignos das promessas de Cristo.
1: E infundi, Senhor, a vossa graça em nossas almas, para que nós, pela anunciação do anjo, conhecemos a encarnação de Cristo, vosso Filho, pela sua paixão e morte na cruz, alcancemos a glória da ressurreição. Por nosso Senhor Jesus Cristo, vosso Filho, que é Deus convosco na unidade do Espírito Santo.
0: Amém.
1: Glória ao Pai, ao Filho e ao Espírito
0: Como era no
1: Santo.
0: princípio, agora e sempre. Amém.
1: As almas dos fiéis defuntos, pela misericórdia de Deus, descansem em paz.
0: Amém. Desejamos a todos um bom dia. Lembremos-nos de viver deste amor de Deus e de Deus. Só Deus basta, nada te perturba, como dizia Santa Teresa. Que Deus nos basta. O amor de Deus enche os nossos corações. Então até amanhã, se Deus quiser.
1: Até amanhã.
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7: São 7 horas.
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0: Atualizamos a informação regional com a jornalista Maria João Canatas.
10: Um homem foi detido pela GNR em Bragança com mais de 2.500 doses de droga. Já a data para o segundo encontro de antigos alunos do Instituto Jean Piaget de Macedo Cavaleiros, cuja segunda edição está marcada para 11 de junho de 2027 e que a organização pretende tornar anual. De 30 de outubro a 1 de novembro, a cidade de Chaves volta a proporcionar um dos tradicionais acontecimentos da região, a Feira dos Santos.
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10: Um homem de 68 anos foi detido pela Guarda Nacional Republicana na passada segunda-feira por suspeita de tráfico de estupefacientes no concelho de Bragança. A operação resultou na apreensão de mais de 2.500 doses de haxixe, cocaína e 1.875 euros em numerário. A detenção foi realizada pelo Comando Territorial de Bragança através do Posto Territorial de Bragança em colaboração com o Núcleo de Investigação Criminal no âmbito de uma fiscalização rodoviária. Segundo a GNR, o homem evidenciou nervosismo perante a presença dos militares, o que levou à realização de diligências policiais. Na sequência de uma busca ao veículo, foi detectado estupefaciente. A operação incluiu ainda uma busca domiciliária. No total foram apreendidas 2.555 doses de haxixe e 15 doses de cocaína, além de uma viatura, dois telemóveis, material utilizado na preparação de doses de droga e 1.875 euros em dinheiro. O detido foi constituído arguido e deverá ser presente ao Tribunal Judicial de Bragança para a aplicação das medidas de coação. Leva o Macedo para a vida é o lema do encontro de antigos alunos do Instituto Jean Piaget de Macedo Cavaleiros, cuja segunda edição está marcada para 11 de junho de 2027 e que a organização pretende tornar atual. Telma Pires, antiga estudante do curso de fisioterapia, é um dos principais elementos da comissão organizadora e explica que a iniciativa nasceu da vontade de vários antigos alunos se reencontrarem. A ideia começou por passar pela realização de jantares de curso, mas acabou por ser alargada a antigos estudantes de todos os cursos que frequentaram o Instituto Jean Piaget de Macedo Cavaleiros. O desafio foi lançado e a primeira edição, realizada a 3 de julho deste ano, contou com a participação de cerca de 270 antigos alunos. Agora a responsável espera que o segundo encontro tenha uma dimensão ainda maior.
12: Portanto, este segundo encontro, não é? Que vai realizar-se muito em breve, não é? Eu acho que até é muito mais que um encontro, não é? É uma oportunidade de nós voltarmos a estar juntos, de rever antigos os colegas, amigos, ou para recordar algumas histórias, alguns momentos que marcaram estas fases das nossas vidas, não é? Foi uma fase muito importante e há lugares, pronto, que ficam na nossa memória, mas é um deles, não é? É muito para muitos de nós e é um desses lugares onde crescemos, aprendemos e criamos amizades que levamos para a vida e que ainda hoje temos, não é? E guardamos recordações que eu acho que o tempo não apaga, e faz todo sentido nós então juntarmos todos os anos e dar um bocadinho mais de vida a esta amizade, a este reencontro.
10: Na primeira edição estiveram presentes 270 antigos alunos do Instituto Jean Piaget de Macedo Cavaleiros, que encerrou em 2015. Para a próxima edição, a organização espera aumentar significativamente o número de participantes, apostando numa divulgação mais abrangente.
12: Nós este ano esperamos muito mais, até porque o ano passado a divulgação não foi muita, e este ano sim, não é? Este é um exemplo que vamos propagar nas redes sociais, e portanto esperamos muito mais. Houve gente o ano passado que veio connosco no final do evento a dizer, não soube, mas muita gente, e com muita pena nossa. Portanto, os grupos agora estão cada vez maiores, estamos a caminhar para criar uma associação de antigos alunos e chegar a todos, e estamos a contar que o encontro seja cada vez maior.
10: O programa do segundo encontro de antigos alunos do Piaget vai voltar a incluir um cortejo académico, à semelhança do que aconteceu na primeira edição.
12: Ele vai iniciar com o cortejo académico, à semelhança do ano anterior. Portanto, vamos iniciar na Praça do Município, iremos nos dirigir para a nave, na qual iremos homenagear mais algumas pessoas da cidade. O nosso intuito é homenagear outra vez pessoas, e todos os anos homenageamos pessoas diferentes. Vão ser pessoas que estiveram muito presentes na nossa vida, na nossa história, quer académica, quer pessoal, não é? Quer pessoas dos bares, da restauração, e da escola, claro está. Portanto, vamos homenagear outras pessoas diferentes que fizeram parte da nossa história, e por isso vamos dar seguimento então na nave ao jantar, depois destas homenagens, e depois do jantar vamos continuar com a nossa tuna, com os Acapal Tunics, com a atuação deles, e depois com os nossos DJs pela noite fora.
10: O segundo encontro de antigos alunos do Piaget vai decorrer no dia 11 de junho de 2027 e conta com a parceria do município de Macedo Cavaleiros e da Escola Profissional Jean Piaget. De 30 de outubro a 1 de novembro, a cidade de Chaves volta a proporcionar um dos tradicionais acontecimentos da região, a Feira dos Santos. Com uma história secular e uma forte identidade cultural, os Santos continuam a ser um momento de encontro para famílias, visitantes, comerciantes e comunidades de toda a região. Durante 3 dias, as ruas da cidade serão palco de um grande encontro entre tradição, comércio, cultura e animação, reunindo 530 expositores e feirantes numa das maiores feiras de rua do país, como refere o presidente da Associação Empresarial do Alto Tâmega, Vítor Pimentel.
1: A edição de 3 dias inicia no dia 30 de outubro, na chamada Feira da Lã, continua no dia 31 com o dia conhecido mais dedicado à agricultura e ao gado, à pecuária, e termina no dia de Todos os Santos. Naturalmente mantemos um trajeto pelo centro da cidade que já é bastante conhecido e usual. Possuímos também, durante os 3 dias, muita animação de rua, animação em palco, portanto um palco central que ficará no Largo Geral Silveira. Nas 2 noites teremos música ao vivo e depois, naturalmente, tudo aquilo que é um acrescento à Feira dos Santos, é uma tradição, desde o concurso agropecuário, ao Festival Gastronómico do Polvo, à exposição de automóveis e máquinas agrícolas, e também ao stock-out no centro da cidade com o nosso comércio local.
10: A Feira dos Santos estende-se por várias ruas e artérias da cidade de Chaves, chegando a ter mais de 4 quilómetros de extensão. Ao longo dos 3 dias, são vários os motivos que os santos oferecem aos seus visitantes, um programa que conta com música, folclore, artesanato, gastronomia, produtos regionais, divertimentos e muita animação. Organizada pela Associação Empresarial do Alto Tâmega, em colaboração com o município de Chaves, a Feira dos Santos volta a afirmar-se como um dos grandes momentos de celebração da identidade e das tradições de Chaves e de Trás-os-Montes. O escritor e ilustrador Pedro Seromanho está a percorrer as bibliotecas municipais das Terras Trás-os-Montes no itinerário promovido pela Comunidade Intermunicipal. Esta quarta-feira, a viagem passou por Macedo Cavaleiros, com 3 sessões na Biblioteca Municipal, a M. Pires Cabral, para os alunos do 3º e 4º anos do 1º ciclo do ensino básico do Agrupamento de Escolas de Macedo Cavaleiros. O objetivo é aproximar as crianças dos livros, mas também mostrar-lhes quem está por trás das histórias. No final, fomos saber o que aprenderam e quais foram os livros que mais gostaram.
13: Que ler é uma coisa muito importante para os estudantes ou crescidos.
14: Eu aprendi para ser feliz, que eu gosto de mim mesmo e da minha família.
15: Que ler é liberdade.
10: E gostas destas iniciativas?
15: Sim, muitas coisas interessantes e a aprender que todos somos livres.
10: Qual foi a história que gostaste mais?
16: Ninguém.
10: E ninguém porquê?
16: Porque é mais fixe, tem muitas coisas para falar e também tem gato.
17: Aprendi a criar histórias, aprendi a ler um bocado mais e acho que mais nada.
10: A iniciativa inclui 21 sessões em 8 concelhos dirigidas a crianças de diferentes idades. O escritor Pedro Saramanho faz um balanço positivo desta edição.
18: O balanço é totalmente positivo, aliás. Eu há 20 anos que viajo por escolas e regiões de todo o país, e não só, até lá fora, em escolas portuguesas de outros países. E por isso também já tenho alguma técnica e algumas metodologias de abordagem nas sessões, e por isso visto um pouco as personagens dos livros e depois também desdobrem não só em escritor mas contador de histórias e ilustrador, e a componente da ilustração é algo que os atrai muito. Ficam fascinados com alguns jogos e alguns desenhos que eu faço ao vivo.
10: Há cerca de 20 anos que Pedro Saramanho percorre escolas e bibliotecas para contar histórias. Nas sessões, assume papéis diferentes: escritor, ilustrador e contador de histórias. O objetivo é aproximar os livros dos mais novos e mostrar quem está por trás das personagens e das narrativas.
18: Acho que os marquei nesse sentido, de levar as histórias, de aproximar as histórias deles, de desmistificar a figura do autor e eles poderem ver quem está por trás das histórias. Isso também é muito giro.
10: O itinerário pelas terras Trás-os-Montes termina hoje em Mirandela, com 2 sessões previstas. A iniciativa passou por Bragança, Miranda do Douro, Sendim, Vimioso, Mogadouro, Alfândega da Fé e Macedo de Cavaleiros. Pedro Saramanho continua assim a levar a literatura e a ilustração às crianças, enquanto que prepara novos projetos que cruzam histórias, criatividade e tradição oral. O escritor é também responsável pela programação de festivais literários e encontros de ilustração, entre eles o Braga em Risco, que este ano assinala a 10ª edição, com início a 24 de outubro.
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0: Sejam todos bem-vindos a esta nossa edição, este nosso Bom Dia da Amizade. Hoje é quinta-feira, é dia de consultório virtual. Dentro de breves instantes vamos estar em direto com o Dr. Rui, aqui na antena da nossa rádio. Para participarem connosco, 2784283766. 2784283766.
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0: Sejam todos bem-vindos.

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1: Ora, muito bem, como prometido é devido e eu há bem pouco referi, hoje é quinta-feira, é dia de termos consultório virtual, é dia de Dr. Rui, já se encontra do outro lado da linha, vamos já cumprimentá-lo. Muito bom dia.
2: Bom dia, Carla, bom dia a todos os ouvintes.
1: Então, Dr. Rui, como está?
2: Estamos bem dispostos, obrigado.
1: Está porreiro?
2: Sim.
1: Sempre em forma?
2: Sempre em forma.
1: Bem, nada, é isso mesmo.

0: Doutor Rui, hoje é quinta-feira, é dia de voltarmos aqui à nossa conversa, ao nosso consultório. Não sei se está pronto para abrirmos as portas.
1: Estou sim, acabei de meter agora as chaves na porta e as portas estão totalmente abertas então no nosso consultório virtual para todos os ouvintes que nos escutam lá por casa.
0: E hoje o tema que nos traz tem a ver com saúde ocular, certo?
1: Exatamente. É um tema, o nome do tema é midríase e tem a ver com saúde ocular.
0: Então, eu começaria por perguntar, o que é midríase?
1: Ora, a midríase, no fundo, é um nome técnico para designar uma pupila dilatada. Isto é, consiste no aumento do diâmetro da pupila. A pupila é a menina, a parte preta do olho, é a menina do olho, como é chamada vulgarmente. A pupila é então a parte central escura do nosso olho. A pupila aumenta, isto é, dilata, quando existe uma luz fraca, e diminui, isto é, contrai, quando existe uma luz intensa. De modo geral, ambas as pupilas têm o mesmo tamanho e respondem à luz do mesmo modo. Então, dizemos que estamos perante uma midríase, mesmo após a estimulação luminosa, isto é, quando há bastante luz, a pupila continua dilatada, ou seja, após o estímulo de luz, a pupila deveria fechar, deveria contrair, contudo, ela continua aumentada, ela continua grande. A midríase pode ocorrer apenas em um dos olhos ou pode ocorrer nos dois olhos. Em oposição à midríase, onde ocorre então o aumento da pupila mesmo quando há bastante luz, pode ocorrer uma contração da pupila, e isto, quando é o contrário, o nome técnico designa-se miose. Por isso, é também importante diferenciarmos midríase, que é o nome técnico para o aumento da pupila, de outro nome técnico que é anisocória. Anisocória é quando as duas pupilas são naturalmente diferentes em tamanho, isto não é muito comum, mas às vezes acontece, mas nestas pessoas, apesar de terem diferentes tamanhos nas pupilas, elas reagem normalmente à luz e à escuridão.
0: E quais é que são as causas?
1: Ora, as causas estão relacionadas, na maior parte das vezes, com o bloqueio do nervo que estimula, então, o esfíncter da pupila. O esfíncter é o músculo da pupila que faz com que ela abra e feche, digamos assim. E este bloqueio impede, então, uma normal resposta aos estímulos luminosos. As causas relacionadas, então, com esta situação, como diria, as mais conhecidas são as seguintes. Falamos aqui de intoxicação por abuso de substâncias como álcool, drogas, depois efeitos secundários também pelo uso de medicamentos, como, por exemplo, no tratamento de um quadro clínico de um ataque de pânico ou até mesmo ansiedade ou depressão, lesões cerebrais como, por exemplo, traumatismos crânioencefálicos ou fraturas do crânio, presença de doenças no sistema nervoso parasimpático, transtorno no terceiro nervo craniano, presença de glaucoma, e glaucoma é quando as pessoas têm a tensão ocular muito alta, hipóxia cerebral, o que é que isto quer dizer? Quando há uma diminuição de oxigênio no cérebro, iminência de um estado de choque, paragem cardiorrespiratória e um acidente vascular cerebral, que é mais conhecido por um AVC. E são estas as causas principais que poderão causar, então, uma midríase.
0: Já falámos, então, das causas. Eu agora gostaria de saber quais são os sintomas.
1: Ora, muito bem. De uma maneira geral, o principal sintoma que as pessoas afetadas apresentam, além do aspecto visual, que é as pupilas grandes, dilatadas, digamos assim, é uma supersensibilidade à luz. Porque nesta condição, quando a pupila não fica dilatada e não se contrai, quando a pupila não fecha perante a luz, digamos assim, esta situação acaba sempre por gerar um grande desconforto e às vezes até mesmo dor. Além disso, alguns pacientes também apresentam uma visão desfocada, porque a pupila não está a funcionar, digamos assim.
0: Existe tratamento?
1: Ora, em relação ao tratamento da midríase, o tratamento depende sempre, essencialmente, da causa que provocou essa situação. Nós já percebemos que há várias causas que podem causar essa situação de midríase, podendo, em alguns casos, a dilatação das pupilas estabilizar sem qualquer intervenção. Por exemplo, se a pessoa tiver um ataque de pânico, as pupilas ficam dilatadas. Mas depois, quando a pessoa voltar ao seu estado normal, as pupilas voltam ao seu estado normal. Se a midríase for irreversível, então aí pode ser realizada uma cirurgia, isto é necessário fazer uma operação ao esfíncter da pupila, ao tal músculo que controla a abertura e o fecho da pupila. E é aquilo que eu posso dizer em relação ao tratamento. E está terminado o nosso tema 2.
0: Ora, muito bem, sim senhora. 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
0: Ora, muito bem, então já não falta tudo.
1: Não, já falta pouco. E o tempo, da maneira como passa a voar,
0: é
1: num instante.
0: Não tarda nada, já estamos no Natal. Não tarda nada, já estamos no próximo ano.
1: E o que interessa é passarmos bem o presente, porque o futuro não depende de nós, não é?
0: É verdade, sem dúvida. 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
0: Sem dúvida que é boa verdade. Um beijinho então, doutor Rui, penso que estamos conversados, não é?
1: Estamos. Para a semana conversamos mais um bocadinho. Eu aproveito também para me despedir da Carla e de todos os ouvintes, desejando a todos um resto de uma boa semana. Para a Carla, um beijinho especial e um bom programa. E até para a semana.
0: Da minha parte, então, muitíssimo obrigada. Um beijinho para si, doutor Rui. É sempre um gosto tê-lo aqui connosco.
1: O gosto é todo meu. Um beijinho, um bom programa e até para a semana, se quiser.
0: Muito obrigada, igualmente para si. Beijinhos. Bom dia.
1: Bom dia, obrigado.
0: Obrigada.

0: E seguimos então a cumprimentar já alguém. Olá, muito bom dia.
1: Bom dia, querida Carlinha.
0: Olá, bom dia. Então, que tal?
1: Já estamos, Carlinha, à espera do nosso solinho.
0: À espera dele, estamos à espera.
1: Assim que vemos o solinho, Carlinha, até arrebentamos todas.
0: Até arrebimba o malho.
1: É verdade, é no solinho, é na sargaria.
0: Isso é.
1: Agora estou a falar com a menina daqui do Silvio, já vou para ali para a minha hortinha, ali limpar a hortinha. Enquanto eu sou carrinha dos nossos amiguinhos.
0: Mais nada, é, faz muito bem.
1: Estou aqui até às 9.
0: Então vamos lá, bom dia.
1: Vá, minha querida, vai já para si com um beijinho, para a sua família toda, para o seu colega do nosso rádio onde ali, vai também para o senhor, ou para o nosso amigo também da Dota das Montanas. Mas tudo bom para eles todos. Eu também tenho um bom dia também, que é tudo bom para eles. E vai também para o Ricardo, para a mãe consciência e para os pais. Vai também para a Luzília, vai para o São Berto, vai para a Luzinha, vai para a Pelhota. Vai com a comadre, a mãe, que eu fui, chegou a comadre. E a Real e a Luísa, depois para a Pelhota lá para longe. Deixa de ir. Para não fazer neiras também com as coisas de caçar. E vai também para o seu Freito, vai para o Mário, para o Solidário, vai para o Toninho e para o pai. Você mandou para a esposa, vai para não, não é a minha peitora, não estou a minha dela, quando falar nem na menor que não sei o nome dela. É melhor me para o irmãozinho dela, deixo para a maneira, para a menina dela e para o bonitinho, vai também para a nossa filha, a senhora Perezinha, para a mana dela, para a família, para a nossa Ritinha, para o do Caixão, para a nossa também Elvira, também não tinha falado, que eu também deve mandar de ver. É melhor para ela. Também para o senhor Justino, também um abraço para ele hoje para a mãezinha dele, para o senhor Henrique, para o senhor para a Ana da França e para eu e para o senhor João também, tudo isto. E vai também para o Simão também, para a dona Hilda, para o Cinta também, para a mãe e a filhota, e a minha ação para ela, que tudo corra para melhor, mas é para mim e para todos. E vai também para a senhora da Paróquia, para o Marcos Sobreira, para a dona Hilda, para a Celinha, para o senhor José dos Montes, para o senhor José dos Montes, vai para o Sérgio também, que não tenho para ele, para a Zabrinha também. Olha, para todos os santos amiguinhos, assim, todos um bom dia de quinta-feira, com boa saúde. E venha para baixo, para mim, com o meu rancho com a Lizinha.
0: Ok, combinado. Já vou a caminho.
1: Vamos acabar o programa, venha para baixo, que ainda vem a tempo. E com o tela espera, nós espero também aqui. Vamos as duas para baixo, para a gente com ela. Vá, beijinhos.
0: Beijinhos, Fatinha. Boa continuação. Bom dia.
1: Bom dia, querida. Até amanhã.
0: Obrigada, bom dia.

0: E seguimos já a cumprimentar mais alguém. Bom dia, Alegria.
1: Bom dia.
0: Olá, bom dia, tudo bem?
1: Estamos-nos a arranjar para ir ao pé da minha mãe.
0: Muito bem. Então, amigo Justino, vamos lá ao bom dia.
1: Vai para a Dona Fátima, que acabou agora de falar, vai para a minha mãe, vai para a França, para a minha sobrinha e para o meu compadre e para o meu cunhado. E para todos os irmãos dele, vai para o Sr. Isolino, vai para a Sra. Manuela Almeida, vai para o Cavalheiro, vai para a nossa comadre. Ela agora não tem que falar, ela não está cá.
0: Ainda ontem falou.
1: Não ouvi. Para ela também, para toda a família dela, para a Dona Luísa, para as Nofeitas, para não esquecer nenhum, para todos os amigos e todos os que participam. E para a menina Cara e para o Rui.
0: Da minha parte, então, muitíssimo obrigada. Um beijinho para si também. Boa continuação.
1: Obrigado, igualmente também.
0: Obrigada, bom dia.
1: Bom dia.

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Terminamos então esta primeira hora. Volto dentro de breves minutos. Até já. Bom dia.

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Olá, muito bom dia! Sejam bem-vindos a esta edição. Cá estou eu, Carla Miranda, para vos acompanhar.

Já sabem então, é com muito gosto que eu estou consigo. Para participar é só marcar o 27842837676 ou 77. Sejam bem-vindos e eu cumprimento já alguém. Bom dia, alguém.

0: Ora, muito bem, então você emborrete-se para aí à vontade.
1: Ai, tá bom dia, menina. Como? Tá tudo bem?
0: Está tudo bem, consigo.
1: Eita, olha aqui, ó. Pois e conto como tá tudo bem. E cá partiu uma asa e partiu os dentes lá da escada, andando lá, que andava lá a apanhar os ouriços. Ei, que não queira saber, hein?
0: Pois acredito, partiu os dentes, não foi?
1: E partiu os dentes, 7 ou 8 dentes. E ainda partiu uma asa.
0: Então, olha, digo-lhe eu, ficou-lhe cara aí da castanha.
1: E ficou, olha, mas essa música deu-me cá mais saudades da pinga da talha lá da minha terra da Vidigueira.
0: Oh, não é nada como ir beber.
1: Ah, menina, até na capoeira tiveram que levar ao dentista. Olha, e lá eu pensei que me iam lá pôr logo os dentes, nem. Né? Olha, tiveram que tirar o resto que ficou. Olha, mas depois puseram cá uma dentadura que nem lhe digo nem lhe conto. E mas eu desconfiei, mas estes dentes são muito grandes. E olha, ó menina, é que cá cheguei a casa e vi a burra que não comia. Estava lá o farto da palha na frente e ela não comia nada. E até eu o que é que me lembrei? Abri lá a boca à burra para ver se tinha lá dentes, nem. Ela não tinha lá dente nenhum, menina.
0: Com caneco, então.
1: Ai, não sabe o que é que me fizeram? Puseram a dentadura da burra aqui na comadre.
0: Valha-me Deus.
1: Ai, mas isso eu não quero, que eu hoje vou lá voltar ao dentista. Sabe por que é que não quero? Porque os dentes, quando estão habituados já a comer uma coisa, têm saudade de comer aquela coisa. Até agora, imagine, aqui a comadre ir ao restaurante e dizer assim: olhem, o que é que quer comer? E até eu digo assim: olhem, mande lá vir um fardo de palha.
0: Oh, valha-me Deus.
1: Ai, bom
0: Bom
1: dia.
0: dia, nem sei o que lhe diga, que é, isto é uma atrapalhada, ó Luísa.
1: Ai, vem uma surda daquelas. Olhem, a velha foi para a Vidigueira. Mandaram para cá a comadre. Eu acho que ainda vem pior que a velha.
0: Ai, valha-me Deus.
1: Vamos ao bom dia.
0: Vamos lá.
1: Bom dia. Ah, a comadre. Atana, vamos já lá para Mugadouro, Ney. É Mugadouro? Que lá os gurazes, comadre. Atana, vai.
0: Não devo ir.
1: Ah, não deve.
0: Não
1: Oh, pois.
0: devo.
1: Ah, e cá a menina fala tão bem além de jantar, caneco. Eu ainda queria ver se lá ia. É um bocadito longe. Assim, só conduzir com o braço esquerdo. É, nasci. Logo se vê. Olha, o bom dia vai para o senhor Isolino. Vai para a comadre Alice. Para a dona Noémia, para a dona Hilda, a dona Beatriz da Pato Freixo, para a dona Maria Augusta de Infantes, para a dona Célia, para a dona Gina, para o senhor Manuel Almendro, o senhor Henrique, o senhor Justino, olha, o prazer grilo também, para o outro senhor que é da terra do senhor Freitas, para o tio Freitas também. Olha, é para todos e é para si também, Carlinha.
0: E da minha parte, muitíssimo obrigada. Beijinhos, Luísa. Um bom dia.
1: Beijinhos.
0: Tchau, tchau. Bom dia.

0: E vamos já cumprimentar mais alguém. Bom dia, Alegria.
1: Bom dia, Carlinha.
0: Olá, bom dia, Alicinha. Então, que tal?
1: Bom dia, cá estamos, Carlinha, com solinho já.
0: Ainda bem.
1: É, e para aí, também já está solinho?
0: Para aqui também já está a aparecer, sim.
1: Ah, porque eu disse, vai para Macedo. Porque eu também quero que a minha Carlinha tenha o solinho.
0: Pois, com certeza, eu quero ter cá o meu amado.
1: Claro, ainda bem que ele foi, que é bem mandado.
0: É, muito bem mandadinho. Está aqui atrás de mim, ainda não o vejo na plenitude porque há aqui uma casa que o encoberta, mas não tarda, está cá.
1: Ah, é?
0: É.
1: Ah, está bem.
0: Alicinha, e por aí, rija?
1: Pois temos que estar, agora começa a vir mais frio, a gente anda mais esticadinho, mais rijinho. Ainda não vieram as moscas brancas.
0: Vamos lá então a esse bom dia.
1: Olha, vai para as filhinhas e para a netinha, para o meu genro, família dele e para toda a minha também, para a Noeminha, para a minha irmã, aí para a Luizinha, ela é que está um bom goraço. Um beijinho para ela. Vai para o senhor José Cavalheiro também. Vai para o senhor Isolino, as senhoras para a esposa, oxalá que esteja a correr tudo bem com ela, coitada também. Vai para o Freitas, para a Fetinha, para todos os pastores, porque são muitos. Para os nossos imigrantes, para o José e para a Nazaré, com um beijinho para eles, para o senhor João Rodrigues também, para a Celinha e para a dona Hilda, para a dona Beatriz, vai também para a Gracinha, um beijinho para ela, essa malandra, ouve e não liga, como queira, um beijinho para ela, vai também para o, e agora fugiu-me o nome, olha, para todas que falam em mim no meu Pelé, porque são muitos, um beijinho para eles todos, para essa gente amiga, que somos todos amigas uns dos outros, graças a Deus. Carlinha, para os seus um grande beijinho, muito grande, para o Rui e para a mãe, e boa continuação para todos vocês aí, um beijinho para a Maria João e todos vocês, e então até logo, ou até amanhã, e passa um bom dia, estamos na quinta, hoje toda a gente é rica.
0: É isso mesmo, um beijinho então, boa continuação e tudo de bom, Alicinha.
1: Para o Zé Grilo e para o Zé Manuel também, para a Lucinda, as melhoras dela, que também anda doentita. Um beijinho para todos, Carminha. Até logo, então. Tchau.
0: Obrigadinha. Beijinhos. Bom dia.
1: Tchau, tchau. Filha,
0: tchau, tchau. Tchau.

0: E seguimos. Bom dia, alegria.
1: Bom dia, Carla.
0: Olá, bom dia, amigo Humberto. Então, que tal?
1: Está tudo fino, ainda estamos no descanso.
0: Ótimo, ainda bem.
1: E ainda... agora amanhã estão fresquinhas.
0: Ah, nem por isso. Já tiveram piores.
1: Sim, sim.
0: E então, e está por aí tudo bem?
1: Está tudo fino.
0: Está tudo porreiro, não é?
1: Sim, sim.
0: Ainda bem. Então vamos lá ao bom dia.
1: Bom dia, vai para a prima Terrinha, toda a família para o Antônio Leandro, vai para o meu amigo Jorge Balharense, vai para o João Morano, vai para toda a família, vai para a minha amiga Sarato Pó, para a minha Alice, vai para o nome de Martim, toda a família, melhor para o irmão, vai para a Manuela, para o menino Bonetinho, vai para a Maria Solidade dos Pais, vai para a Francisco Santos, toda a família, vai para o Senhor dos Sonhos, toda a família, vai para a Dona Alice, para a Dona Alice, para o Palé, vai para a Fátima Bastoni, toda a família, melhor para a Fátima, vai para o Marco de Sobreiro e toda a família, vai para o José Cabadeiro, vai para o Ricardo Afonso Amor e toda a família, vai para o Fernando Palorga e toda a família, vai para o Melo Almander e toda a família, vai para a Jorinha e para o marido, para a Filomena e para o marido, para o Justino e para a mãe, melhores para a mãe, vai para o José e para a Nazaré, para o Simão de Carvissé e toda a família, melhores para o Simão, vai para a Luzinha e para a Joaninha, para a Joaninha, e vai para todos os pastores e todos que estão ouvindo, todos que trabalham na Randa Livre, para a Carla com bom dia.
0: Da minha parte, então, muitíssimo obrigada. Um beijinho. Bom dia.
1: Um bom dia para a Carla. Tchauzinho.
0: Obrigada. Tchauzinho. Bom dia.

0: E seguimos já. Bom dia, Alegria.
1: Bom dia, Alegria.
0: Olá, Freitinhas. Então, que tal?
1: Sempre assim, nunca mais mal. Reizinho como eu acho.
0: Ótimo, é isso que se quer.
1: Ora, pois então. Tu só estás a rir como um pero, mas o pero depois amadurece mais, apodrece. Pronto.
0: Já estou toda tramada.
1: É.
0: Ora, no, quanto não vale o Freitinhas, que agora já está rijo.
1: Ah, sim.
0: Demorou, mas foi lá.
1: É verdade, tinha que ir então.
0: Tinha que ir. Para a frente ou para trás, para algum lado ia.
1: Ah, isso é verdade.
0: Freitinhas, vamos lá ao bom dia.
1: Vamos. Olha, vai para a minha família toda, vai para a tua, vai para ti com a minha esposa, vai para a Dona Celina e para o seu Flávio, para a Graça de Quitela de Ampassas, para a velhota, está tão ela, andou-se a picar nos ouriços, depois deu cabo dos dedos a comer as castanhas, o que é que foi? Depois andaram a mudar os dentes da burrica para ele ou foi para a Luizinha?
0: Está tudo foi a louco. Folha.
1: É, anda tudo ao contrário. Quer dizer, depois os dentes da burra é que caviam na boca da Luizinha ou da velhota, não. Que essas são grandes, porque é que lhe haviam um cabelo. Depois vai então para a Dona Filomena e para o marido, para a Dona Odete Castelo Branco e para a Nora, e os sentimentos para elas, se tiver ouvido, parece que ele faleceu o marido. Depois vai então para

0: e para toda a família, e aos meus irmãos, para a dona Manuela e para as meninas dela e para o netinho, com um beijinho, para a dona Isília e para toda a família, para a dona Rita, para o senhor Isolindo e para a esposa, e as meus para a esposa, depois vai para o senhor Humberto de Reve, para o senhor Armando, as melhores para ele, para o senhor Manuel Almendra e para toda a família, para o Manuel António Macedo, para o senhor Humberto de Reva Longo e para toda a família, para a dona Celinha, para a dona Maria Augusta Miranda Douro, para a dona Hilda, para a dona Beatriz, para a Lucinda, para o Zé Manuel e para o Zé Grilo, e para todos que estão na nossa companhia. E um beijinho para ti e até amanhã.
1: Da minha parte, então, muitíssimo obrigado. Um beijinho também, Freitinhas, e um bom dia.
0: Obrigado, igualmente.
1: Obrigada, bom dia.

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0: E seguimos então com tudo à grande e à francesa. Bom dia, Alegria.
1: Bom dia, Alegria, para todo o dia.
0: Olá, amigo Abílio, então como está?
1: Sempre assim, nunca mais mal.
0: Está porreiraço, não é?
1: Está com o aço.
0: Ótimo, é o que se quer.
1: Diz que o vinho é que alegra a gente, fica contente para me emborrachar.
0: É, não é?
1: Pois.
0: Amigo Abílio, vamos lá ao bom dia.
1: Pois vai já para o Sr. Júlio e para a Sra. Lala e que eu lhe boas viagens, que vão sair hoje para a França. Vai para a Sra. Celina Estrela Sofádio, vai também para a Dona Noêmia e para os melhores para o irmão, vai para a Sra. Alice Pelé, vai também para as minhas cunhadas, a Fredizela e a Ribeirinha, vai também para o Sr. Luís Turões, vai também para a Sra. Fatinha também, que ela agora anda a comer muito queijo. E vai para si, para a sua família toda, para o Tio Francisco do Talho, e vai também para o seu cavalheiro, que também nunca esquece de mim. E vai também para o senhor Paulo Paradela e para a Paula, que devem dar as castanhas, certeza. E vai também para a senhora da Burriquita, para a senhora. Para a Bruna. Oh, ele já sabe qual é. Também anda a comer queijo que ela esquece de mim. E vai também para o senhor, meu primo do Pussacos. E para hoje está tudo, amanhã eu logo amanho na Carlinha.
0: Ora, muito bem. Então, um beijinho para si. Boa continuação. Bom dia.
1: E um beijinho também grande para si. Boa continuação.
0: Obrigada. Bom dia.
1: Bom dia.

0: conseguimos já cumprimentar mais alguém. Bom dia, Alegria.
1: Bom dia, Alegria, Carlinha.
0: Olá, José. Então, como está?
1: Sempre assim, nunca mais mal. Reginho como o aço.
0: Pronto, se está reginho, é o que importa.
1: Tem que ser.
0: Anda aí à apanha, não é?
1: É, pois tem que ser. Está no bueiro.
0: Ainda andam à maçã? Dela.
1: Ainda até o fim de novembro.
0: Ah, muito bem. Pois, em Mirandela gostava você de estar.
1: Está calor, é?
0: Claro.
1: Pois, aqui está no bueiro.
0: E estava mais perto de casa, não é?
1: Pois era.
0: Não era, José?
1: Era.
0: Mas pronto, qualquer a vida dia. É assim. É, já não falta tudo, não é, José?
1: É.
0: José, vamos lá ao bom dia.
1: Para o vídeo que está aí ao lado, para a Carla e toda a família, para toda a equipa da rádio, para a minha família, para a família da Nazaré, para o Cavalheiro, para a Noémia, para a Alice, para a Luísa, para o Feitinhas, para o Isolino, para todos que costumam participar e vai falar também a Nazaré.
2: Bom dia, Alegria.
0: Bom dia, Alegria, Nazaré. Então, como é que anda?
2: Olha, toda molhadinha do nevoeiro.
0: A sério. Venham para cá que está solinho.
2: Ontem esteve, esta semana esteve, hoje é que apareceu o nevoeiro.
0: Para hoje dá 30 graus, Nazaré.
2: Ai, que maravilha.
0: Até parece que ainda estamos no verão.
2: É verdade.
0: O tempo também está estranho.
2: Pois está estranho. Umas vezes faz muito... Aqui também, durante a semana, também esteve bastante calor. Hoje é que acordemos assim com o nevoeiro.
0: É, pode ser que à tarde levante.
2: Parece que estamos em Mirandela.
0: Vamos lá então ao bom dia.
2: Olha, vai para toda aqui, para a minha família, para a família do José, para a Dona Isabel e o Sr. Lima de Limões, para a minha irmã Teresa, que está muito doente, também para ela, para a minha filha Rita e para a minha filha Patrícia, para a Dona Alice, para a Dona Luísa, para a Dona Noémia, para a Dona Filomena, para o Sr. Simão, para a Dona Fatinha, para o Sr. Fernando, para o Sr. Isolino e para a esposa as melhoras, para o Sr. Mário, para o Sr. Ricardo, para o Sr. Justino, para a Dona Manuela e as meninas, para o Sr. Humberto, para o Sr. Manuel Amendro, para a Dona Beatriz, para o Rui da minha aldeia, para a Dona Adélia, para o Sr. Freitinhas, para a Dona Isabelinha, para a Dona Cândida, para o Sr. José Castelo Rodrigo, para a Dona Belinha, para o Sr. Artur, para a Dona Julinha, para o Sr. João Rodrigues, para a Dona Celinha, para o Sr. Cabalheira, para o Sr. José Alfredo dos Abantos, para o Sr. Jorge, para o Sr. Armindo da Sobreira Espesa, para o Sr. Abílio, para a Dona Hilda, para a Dona Julieta, para a Dona Elvira, para o Zé dos Eixos, para a irmã da Dona Alice, para todos os meus colegas, para todos os participantes e para toda a equipa do Bojiru aqui que trabalha comigo. E é tudo.
0: E um beijinho então, Nazaré, continuação de um bom dia, um bom trabalho, tudo de bom.
2: Obrigada, beijinhos.
0: Obrigada, beijinhos.

0: E terminamos então esta nossa edição.
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0: esta edição do Bom Dia da Amizade.
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0: Às 9 da manhã estamos em simultâneo com as notícias da TSF. E depois vem amanhã a informativa até ao meio-dia. Continuem desse lado, um bom dia. Até já.

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11: São 9 horas. Bom dia.

0: Pelo menos 28 pessoas morreram, entre as quais 27 crianças, na sequência do desabamento do telhado de uma escola no noroeste do Paquistão, perto de Peshawar. Os serviços hospitalares falam em 28 mortos e em 10 feridos. O serviço de imprensa do Vaticano atualizou esta manhã informações sobre o Papa Leão XIV, que continua internado em Roma. O Papa teve uma boa noite no hospital, levantou-se e tomou o café da manhã. Ontem uma frase, hoje duas. O líder católico passou a segunda noite no hospital universitário Agostino Gemelli, em Roma, depois da cirurgia onde foi removido um tumor e parte do pulmão direito. Leão XIV fez já ontem fisioterapia respiratória e pôde mesmo concelebrar uma missa na capela do Hospital Universitário de Roma. Pela primeira vez, desde o início do protesto do Porto da acampada pela habitação, no passado sábado, houve esta madrugada uma carga policial da Polícia de Intervenção. Foi durante a madrugada, perto das 3 da manhã. Os ativistas referem que 37 pessoas ficaram feridas, duas foram mesmo encaminhadas para o hospital. Os bombeiros voluntários do Porto não subscrevem os números, mas confirmam que tiveram de assistir várias pessoas durante a noite no local onde estava a realizar-se este protesto. Na altura, os ativistas estavam a dormir, alguns dentro de tendas que, entretanto, tinham montado de novo durante a última noite, apesar da ameaça do presidente da Câmara de retirar todas as tendas daquela praça. Foi o que aconteceu depois da intervenção policial. Ora, para já, a Polícia de Segurança Pública remete para mais tarde uma explicação dos acontecimentos em comunicado. E sobre isto, em Bruxelas, há pouco, o primeiro-ministro Luís Montenegro fez uma apreciação, mas acima de tudo, um apelo aos partidos políticos, mas também aos movimentos associativos. Vamos já ouvir essas declarações, há pouco, à entrada para a Cimeira Europeia desta semana.
1: Não caiam na tentação de, por razões meramente egoísticas da sua própria ação, importarem para Portugal climas de instabilidade, de contestação, que não têm, de facto, respaldo na sociedade portuguesa. E a manifestação que está a falar é elucidativa sobre isso. Sobre a dimensão, deixe-me só acabar, sobre a dimensão daquilo que é legítimo, que é protestar, que é, enfim, exprimir uma posição política face àquilo que é dominante no país. Nós não temos essa instabilidade, nós não temos esse nível de conflitualidade e não podemos cair, enfim, no erro de considerar que escassas pessoas dão agora uma ideia de um país que parece que está em turbulência. Não está.
0: Luís Montenegro, há pouco em Bruxelas, nestas declarações, o primeiro-ministro aproveitou para elogiar a polícia e o ministro da Administração Interna, Luís Neves.
1: É preciso garantir que as pessoas podem exercer o seu direito de manifestação, ao mesmo tempo que é preciso garantir que esse direito não colide com os outros direitos, com o direito de livre circulação, de tranquilidade e ordem pública, que naturalmente nós todos também queremos salvaguardar. E as autoridades devem atuar, como disse muito bem ainda anteontem na posse do novo Diretor Nacional da Polícia de Segurança Pública, o Ministro da Administração Interna, com base nos princípios da necessidade, da adequação e da proporcionalidade. E sempre que for necessário para garantir a autoridade pública e a autoridade do Estado, naturalmente agir perante as ofensas que alguns cidadãos possam fazer sobre isso. E, portanto, eu repito, eu não tenho elementos para poder emitir uma opinião. Aquilo que me parece é que as nossas forças de segurança são extraordinariamente criteriosas e respeitadoras destes princípios. O princípio da necessidade, da adequação e da proporcionalidade. E todos têm de responder e de serem responsabilizados também por aquilo que é o exercício de um direito quando ele colide com os outros direitos.
0: São vários os relatos em relação à última madrugada que apontam para uma carga policial que visou os ativistas. Estavam cerca de 150 ativistas na Praça de Dom João I esta madrugada. como já disse, cerca de 30, 37 terão registado ferimentos durante essa carga policial. Uma das pessoas que estava na praça é o dirigente do Bloco de Esquerda, que foi deputado e eurodeputado José Soeiro. Numa conversa esta manhã com a TSF, ele partilhou que ele próprio foi alvo de bastonadas na cabeça e nas costas e sublinha que só no Porto houve uma carga policial, ao contrário do que aconteceu nos protestos semelhantes que estão a acontecer em 15 cidades espanholas.
2: Não houve nenhum tipo de provocação. Do que eu tivesse visto, não houve nenhum tipo de provocação. A polícia disse para se desmontarem as tendas foram desmontadas. Eu, aliás, questiono. Nós, neste momento, no Estado espanhol, há 15 acampadas, em 15 cidades diferentes. 15. Não houve uma única cidade espanhola, que eu saiba, onde tivesse havido uma carga policial. Não houve uma única. Não há um exemplo de uma acampada que tenha sido desmobilizada à força através da polícia de choque, a não ser no Porto. Eu gostava que o Presidente da Câmara me dissesse a mim e a todas as pessoas que ali estavam qual era o crime que nós estávamos a cometer. E gostava que o Governo explicasse qual é a proporção da atuação de uma repressão policial contra um movimento pacífico que está a lutar por um direito essencial, que é o direito à habitação.
0: As palavras de José Soeiro, dirigente do Bloco de Esquerda, ele descreveu a intervenção policial como desproporcionada.
2: Esta é uma situação ilegítima, violenta, completamente desproporcional. É uma atuação que visa esmagar à força um protesto pelo direito à habitação que está a acontecer em dezenas de cidades europeias, ou pelo menos da Península Ibérica, e também noutras cidades europeias, dizia há pouco Roma. E, portanto, o processo de Pedro Duarte, que não é implacável com nenhum interesse imobiliário, entendeu ser implacável com um punhado de jovens que estão a procurar chamar a atenção para um problema gravíssimo que existe em Portugal, e que existe na cidade do Porto, e o Governo também foi conivente, porque a polícia de choque há de ter instruções do Ministério da Administração Interna e do Governo.
0: José Soeiro, dirigente do Bloco de Esquerda, o porta-voz e deputado do Livre, Jorge Pinto, pediu já hoje também explicações sobre a intervenção que aconteceu durante a madrugada no Porto. Jorge Pinto considera inaceitável este uso desproporcional da força por parte da Polícia de Segurança Pública numa ação que foi sempre, diz Jorge Pinto, pacífica e ordeira, e que agora foi reprimida à força e que levou tudo à frente. Por isso, numa publicação na rede social Blue Sky, Jorge Pinto exige explicações. Pelo direito à liberdade de expressão e de imprensa, a Associação Académica de Coimbra pediu reuniões aos líderes de todos os partidos representados no Parlamento, em causa a invasão dos estúdios da Rádio Universitária de Coimbra na passada segunda-feira por duas militantes do Chega, as deputadas Rita Matias e Madalena Cordeiro. O presidente da Associação Académica de Coimbra, José Machado, ouvido esta manhã pela TSF, entende que o caso é demasiado grave e não pode passar em branco.
3: Reconhecendo que, de facto, o que se passou na segunda-feira não é um episódio banal e que, de facto, representa um deliberado ataque à liberdade de imprensa, preocupa-nos que passe em branco. E, portanto, predispusemos a reunir com a máxima urgência e solicitamos então uma reunião aos líderes partidários de todos os partidos, inclusive ao Partido Chega, para que de facto não se abra um precedente onde ignoramos episódios destes e deixamos em aberto episódios semelhantes no nosso futuro, colocando em causa aquilo que é a liberdade de expressão, a liberdade de imprensa e a segurança da própria comunicação social.
0: José Machado, presidente da Associação Académica de Coimbra, sublinha que o pedido foi também feito ao Chega. O presidente da Associação Académica de Coimbra pede duas explicações a André Ventura. Vamos já escutar essa declaração registada também esta manhã pela TSF.
3: Sala Rita Matias claramente não se encontra na mesma página política que André Ventura, tendo em conta que, por um lado, na segunda-feira da manhã reconhece que invadiu os estúdios, enquanto que André Ventura reconhece que é ridículo falar-se de invasão. E, portanto, não estão na mesma página. Temos uma deputada que tem ridicularizado os estudantes académicos de Coimbra publicamente, uma deputada que invadiu um estúdio de RUC, de rádio, e portanto, não estando na mesma página que André Ventura e continuando a prolongar-se estes episódios, acreditamos que neste momento André Ventura tem que clarificar, primeiro, quais serão as sanções aplicadas a Rita Matias, e em segundo lugar, se de facto estes episódios irão ou não repetir.
0: José Machado, Presidente da Associação Académica de Coimbra, no pedido feito com caráter de urgência, a Associação Académica de Coimbra reafirma a necessidade de salvaguardar os princípios fundacionais de qualquer sociedade democrática. O Presidente da Comissão de Coordenação e Desenvolvimento Regional do Norte defende na TSF que Portugal pode contribuir para resolver o problema da habitação na Europa. Álvaro Santos destaca as empresas da região que estão a desenvolver tecnologias e soluções para a construção, mas considera que o financiamento europeu deve ajudar a transformar essas capacidades de inovação em respostas concretas. E sustenta, numa entrevista à TSF, ao programa Fontes Europeias, que a crise da habitação exige uma resposta que não pode ficar limitada às fronteiras nacionais.
4: A área da habitação é também uma matéria importante, para o qual a Europa tem que encontrar soluções em conjunto, e também aqui, se me permite, o Norte tem aqui, fruto também das suas empresas que dão cartas nesta matéria, que estão a desenvolver tecnologias, produtos e serviços que vão dar cartas também ao nível europeu e que podemos fazer aqui no Norte um cluster da construção sustentável. Temos alguns projetos nessa matéria e que, trazendo as universidades, os nossos collabs, juntamente com as empresas, podemos transferir este know-how e contribuir para a resolução do problema da habitação.
0: No dia em que os líderes europeus estão reunidos em Bruxelas para discutir a redução de 8% no orçamento inicialmente proposto pela Comissão Europeia, Álvaro Santos, o Presidente da Comissão de Coordenação e Desenvolvimento Regional do Norte, defende que Portugal deve disputar os fundos comunitários com a mesma ambição de quem quer estar entre os melhores.
4: Nós não somos inferiores aos nossos parceiros europeus e, portanto, temos que ter confiança nas nossas capacidades, nas nossas instituições, e o histórico recente e mais passado demonstra que somos capazes disso e podemos jogar na Liga dos Campeões. Se me permite, já agora uma analogia também com a linguagem futebolística, eu sei que ela nos dias que correm pode ser muito polémica, mas nós temos que chutar na baliza como o Ronaldo chuta para marcar golos. E temos que marcar golos ao nível europeu na Liga dos Campeões.
0: A entrevista à TSF de Álvaro Santos, o Presidente da Comissão de Coordenação e Desenvolvimento Regional do Norte, o convidado desta semana do programa Fontes Europeias da TSF, uma entrevista em Bruxelas de João Francisco Guerreiro, para ouvir daqui a pouco, depois das 9h30, na rádio e a qualquer hora em tsf.pt e nas plataformas de podcast. Os olhos, por estes dias, vão estar postos nos céus de Constância, mais concretamente no campo de Santa Margarida, o campo militar, porque é lá que vai decorrer o European Rocketry Challenge, um concurso que dá oportunidade a estudantes universitários para mostrar a vontade de chegar ao espaço, pelo menos de disparar foguetes até ao espaço. Foguetes que podem chegar até 9 mil metros de altitude. A gestora do EUROC, da Agência Espacial Portuguesa, Marta Gonçalves, diz que esta é uma prova em que os foguetes e foguetões vão ser sujeitos a diversos testes.
5: Numa primeira fase, eles passam aquela que é chamada a Flight Readiness Review, que é feita por um grupo de especialistas, e depois, assim que têm o ok, assim que são verificados todos os requisitos e que estes são cumpridos, é-lhes dado o ok para passarem então para o local de lançamentos, e este acontece no campo militar de Santa Margarida, e aí eles passam então por uma segunda revisão, uma segunda prova, a chamada Launch Readiness Review, e depois sim têm o ok para montar o seu foguete nas rampas de lançamento e depois para tentar lançá-lo.
0: Os melhores projetos vão receber prémios. O Presidente da Agência Espacial Portuguesa, Ricardo Conte, entrevistado pela TSF, diz que esta é uma ideia portuguesa, um contributo português para o desenvolvimento da indústria espacial europeia.
6: Portugal deu à Europa esta competição. A Europa não tinha esta competição. E hoje concorrem em Portugal todas as universidades técnicas europeias, exatamente porque Portugal deu à Europa esta possibilidade. E temos, obviamente, equipas portuguesas. Tínhamos 7 equipas portuguesas, portanto, que tentaram concorrer. Algumas foram selecionadas, outras não foram, por causa da maturidade. E neste momento temos a competir 2. Temos o Instituto Superior Técnico e a Universidade de Aveiro. De alguma forma, com promessas que vão ficar bem classificadas. Nós estamos a falar de desenvolvimento de sistemas muito complexos mesmo. Como eu disse, pré-industriais, ou seja, nós temos aqui equipas portuguesas que se podem posicionar com as melhores. Aliás, penso que foi há 2 anos, sensivelmente, uma das equipas portuguesas ganhou uma competição. Nós temos aqui várias, digamos, várias categorias, ganhou uma das categorias e temos, por aquilo que temos visto, as universidades portuguesas competem de lado a lado com as maiores universidades, as universidades técnicas da Europa. Não é?
0: Ricardo Conde, Presidente da Agência Espacial Portuguesa. Passaram 50 anos, quase, e o Teatro Animação de Setúbal vai finalmente estrear a peça Os Imigrantes. Inicialmente estava planeada para 1978, é uma peça sobre reflexão sobre a imigração, a xenofobia e a solitude, temas que continuam atuais quase meio século depois, Cristina Leiman.
7: Dois imigrantes partilham um espaço escuro, pequeno e com poucas condições, num teatro abandonado.
8: Hamlet,

0: Não cala, havia lá moscas. E se eu quiser, eu posso lembrar delas.
1: E depois? É preciso que eu passe o resto dos meus dias a dizer que me lembro de umas tantas moscas estúpidas. Tenho mais em que pensar.
2: São dois imigrantes que vivem juntos, sofrem esta situação de solitude que é a solidão entre gente.
3: Duarte Vítor, diretor do Teatro de Animação de Setúbal, é um encenador.
2: Peça é mais do que um retrato social, é também uma reflexão sobre a condição humana.
3: Gonçalo Romão é o imigrante ambicioso.
4: É o imigrante que saiu porque ambiciona juntar o máximo de dinheiro que conseguir. Tem aqui uma gula constante por tentar juntar o máximo de dinheiro possível. Chega a sítios da condição humana muito desagradáveis, como temos uma cena em que ele quase que come comida de cão porque é mais barata. No entanto, a única missão dele é voltar à terra dele e mostrar quão bem ele está e quão bem foi ele ter emigrado.
3: André Muniz veste a pele do imigrante intelectual.
5: Ao contrário do que sucede com o meu companheiro de cela, quase que podíamos chamar-lhe assim, há uma motivação política por trás do abandono desta personagem. No fundo, ele próprio reprime a sua condição, que é uma condição de solitude muito profunda, e que, apesar de tudo, este companheiro de quarto, de casa, do que quisermos chamar-lhe, não deixa de ser o último reduto de sociabilidade e de convivência, e no fundo é o que lhe resta, é só o que lhe resta, é este companheiro.
3: Escrita pelo polaco Sławomir Mroczek, Os Imigrantes teve para ser levada à cena pelo Taj em 1978, mas um problema com os direitos de autor cancelou o espetáculo. Quase 50 anos depois, Duarte Vítor concretiza o sonho do fundador do Taj num texto mais atual do que nunca.
2: Nada mudou, continuamos a ser imigrantes, todos nós, ou porque deixámos um local, ou porque deixámos momentos para trás, como diz o próprio Sławomir Mroczek.
1: Gente pequena num país pequeno. Aqui, pelo menos, sempre se pode abrir um pouco mais as asas.
0: Estás a ver? Como uma mosca pequena.
6: Os Imigrantes em cena no Fórum Luísa Todi em Setúbal até sábado. As sessões são das 9 da noite. No domingo a peça sobe ao palco também às 5 da tarde. A reportagem de Cristina Leiman.
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0: sentido das palavras, um olhar mais positivo sobre a vida. Na sociedade moderna, o dinheiro, os bens materiais e o status, infelizmente, estão a tornar-se nos principais valores. E para conquistá-los, o homem não olha a meios. Os valores morais e éticos parecem ter sido esquecidos definitivamente. A pergunta que fazemos é se esta busca desenfreada por adquirir bens materiais tem tornado o homem mais feliz e se a violência entre os homens tem diminuído. A resposta parece ser evidente. O homem não é mais feliz por isso. Assim, já é tempo de repensar os nossos valores mais elevados, como a honestidade e a ética. Quem pauta a sua vida por seguir estes valores, com certeza que terá uma vida muito mais feliz. Pense nisto e seja feliz.
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3: Muito bom dia, nesta quinta-feira, a meio do mês de outubro, dia 15 de outubro de 2026. O meu nome é Maria João Canada, sou jornalista da Rádio Onda Livre e estou aqui para lhe fazer companhia, pelo menos para lhe dar a conhecer os títulos da revista de imprensa que marcam hoje a atualidade. Dizendo que também vamos despertando nesta quinta-feira, dia 15 de outubro, para as máximas que se vão registar hoje, portanto, aqui no Conselho de Macedo Cavaleiros, a máxima poderá ser registada de 30 graus, enquanto que a mínima rondou os 13 graus. E desta forma vamos passar exatamente aqui, portanto, aos grandes destaques da nossa revista de imprensa aqui hoje, nesta quinta-feira. Vamos começar pelo Público, hoje, que faz destaque aqui da TAP. O Governo acena com a recuperação das ajudas para vender 10% da TAP. A Lufthansa foi a empresa escolhida para privatizar 44,9% do capital da companhia aérea. Alienação está total, está no horizonte até julho de 2026. Aqui, portanto, até julho de 2028, aliás, o PS considera que este passo foi precipitado. Também na capa deste jornal, relativamente aos impostos, corte no IRS em novembro não deverá impedir reembolso. Em Portugal, quase 10% da população em risco de pobreza prolongada. E também hoje pode acompanhar uma entrevista alargada ao secretário-geral da UGT, Mário Mourão, a dizer que a recuperação do poder de compra está a perder-se. Rejeita negociações à margem da concertação social. Vamos passar para o DN, hoje, que faz grande destaque do caso do Ministério da Administração Interna e do CIRESP. Portanto, Ricardo Carrilho vê na exoneração um caminho para tornar ineficiente a Secretaria de Estado do Ministério. Também Lisboa, reabilitação de casas municipais está a meio caminho. A Câmara Municipal de Lisboa tem prazos prolongados até 2028 para obras em mais de 14 mil frações, mas até aqui pouco ultrapassam as 7.200, detalha o Executivo em resposta a este título de jornal. Candidaturas com apoio PRR aspiraram em junho, entrega de habitações a jovens sofre revés e meta passa das 120 para 63. Atribuição de chaves também abranda, com uma taxa de 36,8% do montante médio anual dos quatro anteriores de governação de moedas. Também na aviação, o plano de crescimento e 1,2 mil milhões garantem à Lufthansa a compra da TAP. Na cimeira, da China à Ucrânia, o que se pode esperar do Conselho Europeu esta semana? Também os inquéritos na Assembleia da República. A CPI, a Luís Neves, toma posse entre dúvidas sobre o início dos trabalhos e aqui também é espelhado um alerta. Maiores economias precisam de pôr dívida num caminho sustentável. Já em Espanha, PSOE lidera a primeira sondagem CIS após o caso Mari Carmen e também Sofia Santos, aqui com uma declaração neste título de jornal, a dizer que o clima é um tema do ambiente, é um tema de finanças públicas. Vamos passar para o JN, hoje que faz também de destaque da TAP, que fica na Lufthansa e o governo já admite a privatização a 100%. Alemães pagam 1.201 milhões na primeira fase. Em 2028, o Estado pode entrar no capital do grupo. Também metade dos adultos que vivem na pobreza têm emprego. Este é um relatório da Rede Europeia que reconhece que há redução do número de pobres, mas alerta para crescimento de casos de privação persistente. Também em Gaia, a Câmara quer alterar o PDM e criar dois novos polos metropolitanos. E na reciclagem, a recolha de embalagens estagnou apesar do investimento. Em Setúbal, mulher mandou matar ex-marido para ficar com a filha e a herança. Também imobiliárias de fachada foram usadas para burla milionária nos impostos. Operação Tax Free inclui buscas da PJ e do Fisco ao Banco Carregosa, no Porto. E vamos terminar as nossas capas de jornais generalistas com o Correio da Manhã, hoje que faz destaque da GNR, confundidos com traficantes em tiroteio, gritos e muita confusão na Trafaria. Militares acabaram no chão com armas apontadas pelos colegas. A tensão foi visível, não foi uma situação ideal, reconhece a fonte oficial da GNR. Também destaque neste cabeçalho deste jornal para a TAP, que voa para a Lufthansa com mais de 29 aviões, alemães adquirem 44,9%. Montenegro admite privatização total até 2028. Ainda destaque também para o prémio de Natal do IRS, que castiga no próximo ano. Ainda em Setúbal, manda matar ex-marido para sacar herança e a polémica. Pai acusa a polícia de deixar filha com menor desconhecido e em Odivelas um carro capota em andamento, portanto quando pessoas estavam a fazer sexo. Também destacar aqui a saúde do nosso Papa Leão XIV. Pais do Papa morreram com cancro, irmão mais velho também sofre de doença oncológica. E portanto é este aqui o retrato nesta manhã informativa aqui na Rádio Onda Livre com as capas de jornais generalistas. E a seguir vamos passar ao desporto. Desporto. É isso mesmo, vamos passar ao desporto e vamos começar com a bola, como é portanto habitual. Hoje que aqui na capa deste jornal vai o destaque aqui para Caíque, mudança à vista na baliza leonina. Isto, portanto, porque ganhou terreno, a exibição em Lens abre as portas para titularidade frente ao LASC Linz, guarda-redes brasileiro, está debaixo de olho desde 2024. Também destaque para o rescaldo do jogo de ontem do Futebol Clube do Porto, que perdeu, portanto, na Liga dos Campeões, fase de Liga, segunda jornada, contra o Betis. 3-2 foi o resultado final, caiu para o lado errado, pode-se ler. Grande jogo de Champions com golos, reviravoltas e ainda casos. Também destaque aqui para a antevisão de mais logo à noite para o Benfica, que vai jogar e defrontar o Celtic às 8 da noite, portanto, desta quinta-feira. Rotatividade e ambição com cautelas, há muito caminho até provarmos aqui que podemos chegar à final. Também destaque aqui para o Torrense contra o Sunderland, um jogo que vai acontecer hoje às 5h45 da tarde. Um jogador do Sunderland corresponde a dois orçamentos do Torrense, portanto também aqui com grande destaque. E vamos também falar aqui do jogo da antevisão também do Sporting de Braga, que vai jogar contra o Copenhaga às 8 da noite, também, portanto, para a primeira jornada da Liga, Conferência Fase da Liga. António Salvador queixa-se que 5 pontos subtraídos é, portanto, pelo VAR. E vamos passar para o Record, hoje, que faz aqui destaque da Liga dos Campeões e do jogo do Porto. Isco fatal é o título deste grande destaque. Golos de Gabri e Samu não impedem outra derrota europeia. Fodolt a dizer ainda não ganhamos este tipo de jogos. E Farioli a dizer merecíamos algo mais. Capitão dos Espanhóis decidiu dos 11 metros. Também destaque para a antevisão do Benfica, que ainda há muito caminho. Marco Silva diz que é a final desejada. Trubin confirmado como titular, Sudakov e a troca de técnico a dizer talvez agora me sinta mais livre. Em dia de aniversário, Tony juntou Rui Costa e Proença na Federação Portuguesa de Futebol. Também destaque para o Sporting, aqui Kaique certo com o Lasque, Tozé Marreco lançou-se no Farense, será o número 1 do Sporting e não só, e ainda Mundial de Hockey em Patins, afinados para os quartos, portanto, em que o resultado de Portugal foi 4-0 contra a Itália. Também vamos terminar as capas de jornais com o jogo, hoje que faz destaque do rescaldo do jogo de Futebol Clube Porto de ontem, da Liga dos Campeões, que perdeu, recordo, contra o Betis 3-2. Descontrolo remoto é o grande título. Dragão esteve a perder, mas deu a volta, mas sumou a segunda derrota na Champions após um penalti detectado pelo VAR. Também destaque aqui para a declaração de Francesco Farioli, treinador do Futebol Clube do Porto, a dizer que mereciam mais e Pepe faltou o detalhe. E vamos passar para também o destaque para aqui a antevisão do jogo do Sporting de Braga contra o Copenhaga, que vai acontecer hoje, mais logo à noite, às 8 da noite. O presidente que segura Vicens até ao final da época, Salvador, ataca arbitragem, e Sofia Esteves Teixeira também acompanhou e escreveu aqui uma peça jornalística para este título de jornal. Também destaca aqui para a antevisão do Torriense contra o Sunderland, às 5h45 da tarde. David desafia Golias, pode-se ler, e ainda no Sporting, Ricardo Velho aprova Kaique na baliza. E, portanto, são estes os grandes títulos da imprensa desportiva nesta manhã de quinta-feira, dia 15 de outubro, e já a seguir fica a conhecer os títulos que marcam a atualidade no nosso informativo das 10 da manhã.
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0: O homem foi detido pela GNR em Bragança com mais de 2.500 doses de droga e já há data para o segundo encontro de antigos alunos do Instituto Jean Piaget de Macedo Cavaleiros, cuja segunda edição está marcada para 11 de junho de 2027 e que a organização pretende tornar anual. De 30 de outubro a 1 de novembro, a cidade de Chaves volta a proporcionar um dos tradicionais acontecimentos da região, a Feira dos Santos. São estes assuntos que pode acompanhar, portanto, na edição das 10 da manhã, comigo também. E eu já agora aproveito e digo-lhe que a seguir vem o Espaço Signos com a nossa taróloga Maria Helena. Portanto, uma rúbrica a conhecer já a seguir.
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2: Sejam bem-vindos ao Espaço dos Signos com a doutora Maria Helena e fique a saber o que os astros lhe reservam para hoje.

0: começamos com Leão, que está com o Cavaleiro de Copas e que anuncia a chegada de boas notícias. O número da sorte é o 48. Já Aquário, 8 de espadas, que indica que alguém pode ser cruel consigo. Proteja-se, a vida às vezes tem estes momentos. O número da sorte é o 13. Virgem, 5 de ouros, que lhe diz que cada dia traz uma nova oportunidade. E é pura verdade. Sabe porquê? Porque hoje, por exemplo, você está a viver este dia pela primeira vez. Pense nisso todos os dias, porque é pura verdade. O número da sorte é o 5. E agora vou falar para um signo que é muito criativo e por isso, pronto, dispersa-se assim facilmente. Que signo é esse? É caranguejo. Está com o 3 de copas que o aconselha a terminar as tarefas que começa. O número da sorte é o 39. Já carneiro está com o diabo que o aconselha a manter a calma. O número da sorte é o 15. E capricórnio, cavaleiro de paus, que anuncia mudanças na esfera profissional. Que sejam muito boas porque você merece. O número da sorte é o 34. Continuamos com Balança, que está com a Rainha de Ouros e que indica poder material. Que coisa boa! Ficou feliz com a notícia. O número da sorte é o 14. Já Escorpião, o Rei de Paus, diz que não deve desanimar perante as dificuldades. Elas tornam-nos mais fortes. Vamos a isso. O número da sorte é o 18. Já Touro está com a Lua, que lhe diz para deixar de se enganar com falsas ilusões. Você sabe a verdade. Vamos em frente. O número da sorte é o 18. E agora vou falar para os nativos de um signo regido por Neptuno que faz assim as pessoas serem muito sonhadoras. Que signo é esse? É peixe, claro está. Hoje tem o cavaleiro de espadas que o aconselha a ter muita atenção àquilo que faz. O número da sorte é 8. Gêmeos está com a torre, que significa que as suas convicções podem estar erradas. As suas e as minhas. Portanto, vamos ter a coragem de recomeçar. O nosso número da sorte é o 16. Sagitário, 5 de espadas, que lhe diz para ser confiante. Acredita em si. E o número da sorte é o 5. 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
1: Ficámos a saber a previsão dos signos para o dia de hoje com a doutora Maria Helena. Dentro de alguns minutos, atualizamos as notícias de Trás-os-Montes e Alto Douro. Tenha uma ótima manhã.
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3: E é isso mesmo, continuo na nossa companhia. Antes das notícias, aqui uma música especial dos Azeitonas, Queixa ao Cupido. Continuo desse lado connosco e desejo-lhe a continuação de uma boa manhã. Muito bom dia.

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1: Dez horas. Bom dia.
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3: Um homem foi detido pela GNR em Bragança com mais de 2.500 doses de droga. Já a data para o segundo encontro de antigos alunos do Instituto Jean Piaget de Macedo Cavaleiros, cuja segunda edição está marcada para 11 de junho de 2027 e que a organização pretende tornar anual. De 30 de outubro a 1 de novembro, a cidade de Chaves volta a proporcionar um dos tradicionais acontecimentos da região, a Feira dos Santos.
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3: Um homem de 68 anos foi detido pela Guarda Nacional Republicana na passada segunda-feira por suspeita de tráfico de estupefacientes no concelho de Bragança. A operação resultou na apreensão de mais de 2.500 doses de haxixe, cocaína e 1.875 euros em numerário. A detenção foi realizada pelo Comando Territorial de Bragança através do Posto Territorial de Bragança em colaboração com o Núcleo de Investigação Criminal no âmbito de uma fiscalização rodoviária. Segundo a GNR, o homem evidenciou nervosismo perante a presença dos militares, o que levou à realização de diligências policiais. Na sequência de uma busca ao veículo, foi detectado estupefaciente. A operação incluiu ainda uma busca domiciliária. No total foram apreendidas 2.555 doses de haxixe e 15 doses de cocaína, além de uma viatura, dois telemóveis, material utilizado na preparação de doses de droga e 1.875 euros em dinheiro. O detido foi constituído arguido e deverá ser presente ao Tribunal Judicial de Bragança para a aplicação das medidas de coação. Leva o Macedo para a vida é o lema do encontro de antigos alunos do Instituto Jean Piaget de Macedo Cavaleiros, cuja segunda edição está marcada para 11 de junho de 2027 e que a organização pretende tornar atual. Telma Pires, antiga estudante do curso de fisioterapia, é um dos principais elementos da comissão organizadora e explica que a iniciativa nasceu da vontade de vários antigos alunos se reencontrarem. A ideia começou por passar pela realização de jantares de curso, mas acabou por ser alargada a antigos estudantes de todos os cursos que frequentaram o Instituto Jean Piaget de Macedo Cavaleiros. O desafio foi lançado e a primeira edição, realizada a 3 de julho deste ano, contou com a participação de cerca de 270 antigos alunos. Agora a responsável espera que o segundo encontro tenha uma dimensão ainda maior.
5: Portanto, este segundo encontro, não é? Que vai realizar-se muito em breve, não é? Eu acho que até é muito mais que um encontro, não é? É uma oportunidade de nós voltarmos a estar juntos, de rever antigos os colegas, amigos, ou para recordar algumas histórias, alguns momentos que marcaram estas fases das nossas vidas, não é? Foi uma fase muito importante e há lugares, portanto, que ficam na nossa memória e Macedo é um deles, não é? É muito para muitos de nós e é um desses lugares onde crescemos, aprendemos e criamos amizades que levamos para a vida e que ainda hoje temos, não é? E guardamos recordações que eu acho que o tempo não apaga. E faz todo sentido nós então juntarmos todos os anos e dar um bocadinho mais de vida a esta amizade, a este reencontro.
3: Na primeira edição estiveram presentes 270 antigos alunos do Instituto Jean Piaget de Macedo Cavaleiros, que encerrou em 2015. Para a próxima edição, a organização espera aumentar significativamente o número de participantes, apostando numa divulgação mais abrangente.
5: Mas este ano esperamos muito mais, até porque o ano passado a divulgação não foi muita e este ano sim, não é? Este é um exemplo que vamos propagar nas redes sociais e portanto esperamos muito mais. Houve gente o ano passado que veio ter connosco no final do evento a dizer, não soube, mas muita gente, e com muita pena nossa. Portanto, os grupos agora estão cada vez maiores, estamos a caminhar para criar uma associação de antigos alunos e chegar a todos, e estamos a contar que o encontro seja cada vez maior.
3: O programa do segundo encontro de antigos alunos do Piaget vai voltar a incluir um cortejo académico, à semelhança do que aconteceu na primeira edição.
5: Ele vai iniciar com o cortejo académico, à semelhança do ano anterior. Portanto, vamos iniciar na Praça do Município, iremos nos dirigir para a nave, na qual iremos homenagear mais algumas pessoas da cidade. O nosso intuito é homenagear outra vez pessoas, e todos os anos homenageamos pessoas diferentes. Vão ser pessoas que estiveram muito presentes na nossa vida, na nossa história, quer académica, quer pessoal, não é? Quer pessoas dos bares, da restauração e da escola, claro está. Portanto, vamos homenagear outras pessoas diferentes que fizeram parte da nossa história, e por isso vamos dar seguimento então na nave ao jantar, depois destas homenagens, e depois do jantar vamos continuar com a nossa tuna, com os Acapau Tunics, com a atuação deles, e depois com os nossos DJs pela noite fora.
3: O segundo encontro de antigos alunos do Piaget vai decorrer no dia 11 de junho de 2027 e conta com a parceria do município de Macedo Cavaleiros e da Escola Profissional Jean Piaget. De 30 de outubro a 1 de novembro, a cidade de Chaves volta a proporcionar um dos tradicionais acontecimentos da região, a Feira dos Santos. Com uma história secular e uma forte identidade cultural, os Santos continuam a ser um momento de encontro para famílias, visitantes, comerciantes e comunidades de toda a região. Durante 3 dias, as ruas da cidade serão palco de um grande encontro entre tradição, comércio, cultura e animação, reunindo 530 expositores e feirantes numa das maiores feiras de rua do país, como refere o presidente da Associação Empresarial do Alto Tâmega, Vítor Pimentel.
6: A edição de 3 dias inicia no dia 30 de outubro, na chamada Feira da Lã, continua no dia 31 com o dia conhecido mais dedicado à agricultura e ao gado, à pecuária, e termina no dia de Todos os Santos. Naturalmente mantemos um trajeto pelo centro da cidade que já é bastante conhecido e usual. Possuímos também, durante os 3 dias, muita animação de rua, animação em palco, portanto um palco central que ficará no Largo Geral Silveira. Nas 2 noites teremos música ao vivo e depois, naturalmente, tudo aquilo que é um acrescento à Feira dos Santos e é uma tradição, desde o concurso agropecuário, ao Festival Gastronómico do Polvo, à exposição de automóveis e máquinas agrícolas, e também ao stock-out no centro da cidade com o nosso comércio local.
3: A Feira dos Santos estende-se por várias ruas e artérias da cidade de Chaves, chegando a ter mais de 4 quilómetros de extensão. Ao longo dos 3 dias, são vários os motivos que os santos oferecem aos seus visitantes, um programa que conta com música, folclore, artesanato, gastronomia, produtos regionais, divertimentos e muita animação. Organizada pela Associação Empresarial do Alto Tâmega, em colaboração com o município de Chaves, a Feira dos Santos volta a afirmar-se como um dos grandes momentos de celebração da identidade e das tradições de Chaves e de Trás-os-Montes. O escritor e ilustrador Pedro Seromanho está a percorrer as bibliotecas municipais das Terras Trás-os-Montes no itinerário promovido pela Comunidade Intermunicipal. Esta quarta-feira, a viagem passou por Macedo Cavaleiros, com 3 sessões na Biblioteca Municipal A.M. Pires Cabral, para os alunos do 3º e 4º anos do 1º ciclo do ensino básico do Agrupamento de Escolas de Macedo Cavaleiros. O objetivo é aproximar as crianças dos livros, mas também mostrar-lhes quem está por trás das histórias. No final, fomos saber o que aprenderam e quais foram os livros que mais gostaram.
7: Que ler é uma coisa muito importante para os estudantes ou crescidos.
8: Eu aprendi para ser feliz, que eu gosto de mim mesmo e da minha família.
9: Que ler é liberdade.
3: E gostas destas iniciativas?
9: Sim. Muitas coisas interessantes e a aprender que todos somos livres.
3: Qual foi a história que gostaste mais?
10: Ninguém.
3: Ninguém porquê?
10: Porque é mais fixe, tem muitas coisas para falar e também tem gato.
11: Aprendi a criar histórias,
12: aprendi a ler um bocado mais e acho que mais nada.
3: A iniciativa inclui 21 sessões em 8 concelhos dirigidas a crianças de diferentes idades. O escritor Pedro Saramanho faz um balanço positivo desta edição.
13: O balanço é totalmente positivo, aliás. Eu há 20 anos que viajo por escolas e regiões de todo o país, e não só, até lá fora, em escolas portuguesas de outros países, e por isso também já tenho alguma técnica e algumas metodologias de abordagem nas sessões, e por isso visto um pouco as personagens dos livros e depois também me desdobrem não só em escritor mas contador de histórias e ilustrador, e a componente da ilustração é algo que os atrai muito, ficam fascinados com alguns jogos e alguns desenhos que eu faço ao vivo.
3: Há cerca de 20 anos que Pedro Saramanho percorre escolas e bibliotecas para contar histórias. Nas sessões, assume papéis diferentes: escritor, ilustrador e contador de histórias. O objetivo é aproximar os livros dos mais novos e mostrar quem está por trás das personagens e das narrativas.
13: Acho que os marquei nesse sentido, de levar as histórias, de aproximar as histórias deles, de desmistificar a figura do autor e eles poderem ver quem está por trás das histórias. Isso também é muito giro.
3: O itinerário pelas terras Trás-os-Montes termina hoje em Mirandela, com 2 sessões previstas. A iniciativa passou por Bragança, Miranda do Douro, Sendim, Vimioso, Mugadouro, Alfândega da Fé e Macedo de Cavaleiros. Pedro Saramanho continua assim a levar a literatura e a ilustração às crianças, enquanto que prepara novos projetos que cruzam histórias, criatividade e tradição oral. O escritor é também responsável pela programação de festivais literários e encontros de ilustração, entre eles o Braga em Risco, que este ano assinala a 10ª edição, com início a 24 de outubro.

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8: Espero que todos estejam a passar uma boa manhã aqui na nossa companhia. Até bem perto do meio-dia estou consigo na antena da nossa rádio.
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8: Para si que está desse lado, a continuação de uma boa quinta-feira, 15 de outubro.

Os profissionais da Guarda Nacional Republicana e da Polícia de Segurança Pública vão estar, então, esta quinta-feira em protestos por melhores salários, carreiras dignas e condições de trabalho. A mobilização promovida pela Associação dos Profissionais da Guarda e pela Associação Sindical dos Profissionais da Polícia chega a Viseu, depois de várias concentrações realizadas noutras cidades do país. Sob o lema Por um Portugal Seguro para Todos, a concentração está marcada para as 8 junto ao Comando Distrital da PSP de Viseu, seguindo depois em direção à Câmara Municipal. As organizações representativas das duas forças de segurança acusam o Governo de não dar resposta às reivindicações dos profissionais e alertam para a falta de meios, escassez de efetivos e o desgaste acumulado por quem trabalha diariamente na segurança das populações. Entre as principais exigências está o cumprimento integral do acordo celebrado em 2024 com o Governo, a atualização das tabelas remuneratórias e a revisão das condições de progressão nas carreiras. A APG-GNR exige também alterações legislativas que permitam corrigir cortes nas pensões de reforma que, segundo a Associação, podem atingir entre 30% e 40%.

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Estamos então a terminar esta edição da manhã informativa de hoje. Já sabem, é sempre com muito gosto que eu estou

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0: Epá, ainda bem que te encontro. Emprestas-me 100 euros.
1: Epá, sinto muito, mas não tenho aqui essa quantia.
0: E em casa?
1: Ah, em casa estão todos bem, obrigado.
2: Olá, Rica. Por aqui. Olha, vi ontem a sair da farmácia. Pensei que estivesse doente.
3: Ah, quer dizer, Rica, se me visse a sair do cemitério, pensaria que eu estava morta, era? Amorzinho, quando é que marcamos o nosso casamento?
4: O quê, ó filha, com esta crise? Nem penses.
3: Oh, estás a ser injusto. Fica sabendo que já me têm pedido muitas vezes para casar.
4: Ai, sim? Quem?
3: O meu pai e a minha mãe.
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14: Afinal, há muita coisa que desconhecíamos no espaço. Quem o diz é um reputado cientista que tem queda para palhaço.
15: Olá, estamos aqui no Centro de Observação Astrológica para entrevistar um dos mais reputados especialistas em astronomia.
0: E astrologia também. Que eu cá nunca falho aquela parte das revistas que tem o horóscopo.
15: A sério?
0: Sim, senhor. E por falar nisso, hoje tenho que ter cuidado que a minha previsão astrológica diz que posso ter um problema de saúde inesperado.
15: Credo!
0: Ah, isso, isso. E também uma boa oportunidade de negócio que vai surgir esta semana. Ah, e também alguma instabilidade no capítulo amoroso.
15: Bolas?
0: Por essas e por outras. É que eu não vou convidar a senhora da contabilidade para sair comigo.
15: Muito bem, senhor professor Estrelícias. Eu gostava muito de ficar aqui a falar consigo sobre o seu horóscopo, mas o que me traz aqui hoje é a sua nova teoria.
0: Ah, isso mesmo, isso mesmo. Após anos e anos de estudo, eu desenvolvi uma nova segundo a qual o arroz de pato, se levar umas raspas de açafrão durante a cozedura, fica muito mais saboroso.
15: Arroz de pato? Oh, professor, desculpe lá, mas eu vim cá por causa da sua nova teoria.
0: Oh, mas qual nova?
15: Aquela sua nova teoria sobre o espaço, a lua nova.
0: A lua nova? Ah, bem, eu fui ver o filme e não gostei nada. Eu sei o que é sangue, porque já comi um belo arroz de cabidela nesta vida. E deixe-me que lhe diga que aquilo não é sangue.
15: Oh, professor, francamente, estou a falar da sua nova teoria do espaço.
0: Oh, essa. Mas tenha certeza. É que eu, essa teoria, levei 5 minutos para inventar.
15: Pois, mas isto é um programa sobre astronomia e não sobre culinária.
0: É pena. Bem, sendo assim, olha, lá terá que ser, não é?
15: Claro, professor Estrelício, os nossos ouvintes estão em pulgas para ouvi-lo.
0: Ora, muito bem. Segundo os meus cálculos, as fases da Lua não existem.
15: Ai, não. E a Lua nova?
0: Ah, é uma fraude. Ela não é nova, é reciclada.
15: Como?
0: Ora, meu caro amigo, a Lua é um bocadinho como as mulheres.
15: Porquê?
0: Olha, porque se formos a ver bem as coisas, a Lua é sempre a mesma todos os meses. Só que vai dar uma volta, põe um bocado de botox e umas purpurinas e tunga, parece logo nova.
15: Vai desculpar, professor, mas isso é ridículo.
0: Ah, eu sei que o meu casaco tem umas cores um bocadinho berrantes e até pode ser um bocado bimbo, mas eu não diria ridículo.
15: Não, eu acho que a sua teoria é que é ridícula.
0: Ai, mas porquê? Mais ridículo é acreditar que eles lá no espaço, todos os meses, vão fazer uma lua nova. Uma não, quatro. Que ainda por cima querem convencer-nos que há luas em tamanhos diferentes.
15: Ah.
0: Sim, S, M, L e XL. Sim, porque eles lá no espaço não são ricos. Têm um orçamento limitado e não podem entrar em gastos astronómicos.
15: Assim, onde está a graça, professor?
0: Então, espaço, custos astronómicos. É um trocadilho.
15: Ah, pois.
0: Mas como eu lhe dizia, aquilo lá em cima, o dinheiro é contado à justa. Os planetas trabalham e tudo.
15: O quê?
0: Sim, o senhor não sabia que, por exemplo, Marte e Saturno eram sócios de uma serralharia.
15: Serralharia?
0: Claro! Até quando a gente vê aquelas chuvas de estrelas, não são estrelas. É limalha de ferro que salta quando eles estão a soldar alguma coisa.
15: Sinceramente.
0: Aliás, agora até está parada a serralharia desde aquele acidente de trabalho.
15: Acidente?
0: Sim, estava uma serra a trabalhar. O Saturno descuidou-se e... Zás!
15: Credo!
0: Mas olha, ao menos tive sangue frio. Porque logo a seguir ao acidente, o Saturno virou-se para Marte e disse: foram-se os dedos, ficaram os anéis.
15: Ah, pois, ó professor, você até pode ser um grande especialista, mas quer-me parecer que não tem as luas todas.
0: As luas todas, não. Só tenho uma.
15: Ai, sim.
0: Sim, sim. É uma das luas de Júpiter.
15: Como?
0: Tenho ali na garagem. Foi uma recordação que eu trouxe da última vez que lá fui num passeio do Inatel.
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16: Transmitimos seguidamente mais um episódio da nossa série de Núpcias Falhadas. Há quem case com bom gosto, outros borram a pintura.

0: Ó, oh, senhora Milcar, estou cá desconfiada de que o casal que foi para a suíte nupcial vai acabar mal.
1: Essa agora, com franqueza. Porquê é que a menina Carmen tem essa desconfiança?
0: Porque o noivo é aquela fraca figura que viu.
1: E a noiva é cá uma brasa que até deitava fumo. Se calhar até deve estar proibida de se aproximar das matas e florestas.
0: Oh, e não é tudo, senhora Milcar. Olhe, eu estive a ajudar a noiva com as malas e quando abri uma mala dela, saltou de lá um chicote, uma mascarilha, lingerie de cabedal, olha, eu sei lá que mais. Ou é propagandista de uma sexy shop ou é mesmo depravada de todo.
1: Coitado do rapaz! Vou recomendar à cozinha que de manhã, quando lhe levarem o pequeno almoço, incluam umas boas madas.
0: Ah, isso no caso da noiva ainda não ter mudado de estado e passar ao estado de viúva. Porque o marido não deve ficar em muito bom estado, não.
2: A caixa é, mas é maluca. Passem-me aí a conta, porque eu vou-me embora para procurar um advogado.
0: Mas o senhor é o noivo que está em noite de núpcias na suíte nupcial, não é?
2: Estava. Estava, mas já não estou. Ela nunca me revelou que era assim, porque afinal casou comigo só por interesse. O rei da mulher é ninfomaníaca.
1: O senhor vai-me desculpar, mas se a sua noiva é ninfomaníaca, casou consigo por interesse em quê?
2: É que eu sou fabricante de enchidos. E as especialidades da casa são chouriços, morcelas, salpicão, paio. Todo o género de enchidos.
1: Quer dizer, sendo assim, compreende-se, não é?
2: Mas eu não compreendo nem quero compreender. Vou-me embora e vou divorciar-me enquanto ainda estou vivo.
0: E não pensa voltar a casar-se?
2: Sei lá, talvez, mas... Pois olha lá, porquê?
0: Ah, porque eu sou vegetariana, sabe? Eu contento-me com umas bananas e umas cenouras. Topa! Ai, homem, como é que eu tiro estas nódoas das tuas calças? Nem que fosse uma super mulher.
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8: Oh, mãe! Segundo uma nova lei que saiu para aí sobre os animais de companhia, vamos ter que pôr ali à porta de casa um aviso a avisar que temos cá em casa animais perigosos.
9: Ai, filho, isso é para os cães, para as cobras e para as tarântulas. Nós não temos cá nenhum animal perigoso.
8: Não temos. Pois olha que eu estou todo mordido por pulgas, piolhos e percevejos.
10: Ai, que... Querida, nem imagina. Acabo de ver o seu marido aqui, no centro comercial, com uma gorda. Vou segui-lo, cheio com tudo, rica.
11: Ai, que parva, credo. Sou eu que estou aqui com o meu marido. Parvalhona.
12: A verdade é que a temperatura do sol sobre a terra continua aumentando gradualmente em cada ano que passa.
1: Ah, sim? Então é menos uma preocupação que precisamos ter em relação aos nossos netos e bisnetos. Eles vão estar tão quentinhos que nem vão precisar de gastar dinheiro em roupa.
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24: Olá, boa tarde, bem-vindos à primeira edição da CIR para esta quinta-feira, 15 de outubro. Autarcas do Altâmega Barroso lamentam que a Ministra da Saúde não tenha comparecido à reunião convocada pela tutela. Para o Presidente da Câmara de Chaves, esta situação é inaceitável e reveladora de uma falta de consideração institucional e de deselegância. Mulheres agricultoras e rurais querem que o seu papel seja valorizado, um alerta neste Dia Internacional da Mulher Rural. O escritor e ilustrador Pedro Serumanho está a percorrer as bibliotecas municipais das terras de Trás-os-Montes num itinerário promovido pela comunidade intermunicipal. São estes e outros assuntos a desenvolver já a seguir. Uma vez mais, muito boa tarde. A Polícia de Segurança Pública de Mirandela deteve um homem de 53 anos ao final da tarde de ontem por tentativa de agressão e injúrias a agentes da PSP, revelou uma fonte policial, desconhecendo-se o contexto em que a situação ocorreu. O detido, com antecedentes criminais, pernoitou nas celas da esquadra da PSP de Mirandela e vai ser presente esta quinta-feira ao Tribunal de Mirandela para primeiro interrogatório e aplicação das medidas de coação. Os presidentes das câmaras da CIM, do Alto Amigo Barroso, manifestaram a sua indignação e desagrado pelo facto da Ministra da Saúde, Ana Paula Martins, não ter comparecido à reunião convocada pela própria. Chegados ao Ministério da Saúde, em Lisboa, para debater as políticas públicas de saúde no âmbito do Serviço Nacional de Saúde na região do Alto Amigo Barroso, os autarcas foram recebidos pelo Secretário de Estado da Saúde, Francisco Catalão, sem serem previamente informados. Para o Presidente da Câmara de Chaves Nuno Vaz, esta situação é inaceitável e reveladora de uma falta de consideração e também de deselegância.
25: Primeiro, não havia condições, porque a reunião foi feita na sequência de uma convocatória.

E aí eu insisto, convocatória, não foi convite, foi convocatória, disse o Sr. Ministro. Depois, naturalmente, o que nós estávamos à espera é que quem convoca esteja presente e, portanto, não faça delegar ou transferir essa responsabilidade para terceiros, para, na nossa perspectiva, é essencial que, efetivamente, neste caso concreto, seja a Sra. Ministra a ter estas reuniões e a assumir as responsabilidades, primeiro porque foram compromissos da própria, quer enquanto Ministra, mas também enquanto primeira eleita deputada do Distrito de Vila Real, pelo PSD. E, portanto, nessa perspectiva, achamos, no mínimo, uma deselegância, mas verdadeiramente uma desconsideração.

0: E é duplamente implementável porque estamos a falar de alguém que tem uma responsabilidade maior com este território, com o distrito de Vila Real, porque naturalmente ser eleita por um distrito enquanto deputada tem uma responsabilidade acrescida e um compromisso maior, e não é apenas a Ministra da Saúde, é alguém que naturalmente fez compromisso no território e nós esperamos que os cumpra.
1: Os presidentes das câmaras do Altâmega e Barroso recusaram reunir com o secretário de Estado da Saúde por entenderem que a importância dos assuntos a tratar exige um diálogo direto com a responsável política pela tutela da saúde. O Movimento das Mulheres Agricultoras e Rurais de Portugal, neste Dia Internacional da Mulher Rural, lamenta que o papel das agricultoras em Portugal não seja valorizado e alerta para a urgência da garantia dos seus direitos. A MARP exige melhorias nas condições de vida e de trabalho das mulheres agricultoras, com medidas concretas de acesso à segurança social e ao apoio à agricultura familiar, como refere Berta Santos, da Delegação de Vila Real da MARP.
2: Portanto, aquilo que nós temos afirmado ao longo dos anos é que reconhecer a sua importância não basta. É preciso garantir direitos, melhores condições de vida e de trabalho e igualdade de oportunidades. E este ano, que é o Ano Internacional da Mulher, questionamos que medidas concretas foram tomadas em Portugal para melhorar a vida destas mulheres. E por isso, a MARP destaca as dificuldades no acesso à segurança social, que deixam muitas mulheres agricultoras sem proteção, adequada na doença, na parentalidade, na reforma, e por isso defendemos medidas que incentivem o seu registro, promovam a titularidade partilhada das explorações e garantem um acesso mais justo à proteção social.
1: O movimento MARP entende ainda que o governo deveria investir mais em políticas e programas agroalimentares, garantindo a sustentabilidade da agricultura familiar.
2: Reivindicamos também preços justos à produção, valorização dos produtos locais, serviços de proximidade e o combate a todas as formas de discriminação e violência. E neste contexto, num contexto de aumento dos custos dos fatores de produção que nós atravessamos, é fundamental apoiar os pequenos e médios agricultores e fortalecer a agricultura familiar. Por isso nós temos deixado este repto e muito forte a quem nos governa, ao governo, que é preciso valorizar a mulher rural e que valorizar a mulher rural é garantir direitos e defender o futuro das nossas comunidades e do nosso interior e do nosso mundo rural.
1: O Movimento das Mulheres Agricultoras e Rurais de Portugal tem apresentado inúmeras propostas visando o reconhecimento do papel das mulheres agricultoras e melhoria real e concreta das suas condições de vida e de trabalho. O escritor e ilustrador Pedro Serumanho está a percorrer as bibliotecas municipais das terras de Trás-os-Montes num itinerário promovido pela comunidade intermunicipal. Maria João Canavas.
3: Esta quarta-feira, a viagem passou por Macedo Cavalés, com três sessões na Biblioteca Municipal A.M. Pires Cabral, para os alunos do 3º e 4º anos do 1º ciclo do ensino básico do Agrupamento de Escolas de Macedo Cavalés. O objetivo é aproximar as crianças dos livros, mas também mostrar-lhes quem está por trás das histórias. No final, fomos saber o que aprenderam e quais foram os livros que mais gostaram.
4: Que ler é uma coisa muito importante para os estudantes ou crescidos.
5: Eu aprendi para ser feliz, que eu gosto de mim mesmo e da minha família.
6: Que ler é liberdade.
7: E gostas destas iniciativas?
6: Sim.
8: Muitas coisas interessantes e a aprender que todos somos livres.
7: Qual foi a história que gostaste mais?
8: Ninguém.
7: Ninguém porquê?
8: É mais fixe, tem muitas coisas para falar e também tem gato.
9: Aprendi a criar histórias, aprendi a ler um bocado mais e acho que mais nada.
3: A iniciativa inclui 21 sessões em 8 concelhos dirigidas a crianças de diferentes idades. O escritor Pedro Serumanho faz um balanço positivo desta edição.
10: O balanço é totalmente positivo, aliás. Eu há 20 anos que viajo por escolas e regiões de todo o país, e não só, até lá fora, em escolas portuguesas de outros países. E por isso também já tenho alguma técnica e algumas metodologias de abordagem nas sessões, e por isso visto um pouco as personagens dos livros e depois também me desdobro não só em escritor, mas contador de histórias e ilustrador, e a componente da ilustração é algo que os atrai muito, ficam fascinados com alguns jogos e alguns desenhos que eu faço ao vivo.
3: há cerca de 20 anos.

0: anos que Pedro Saramanho percorre escolas e bibliotecas para contar histórias. Nas sessões, assume papéis diferentes, escritor, ilustrador e contador de histórias. O objetivo é aproximar os livros dos mais novos e mostrar quem está por trás das personagens e das narrativas.
1: Acho que os marquei nesse sentido, de levar as histórias, de aproximar as histórias deles, de desmistificar a figura do autor e eles poderem ver quem está por trás das histórias. Isso também é muito giro.
0: O itinerário pelas terras Trás-os-Montes termina hoje em Mirandela, com duas sessões previstas. A iniciativa passou por Bragança, Miranda do Douro, Sendim, Vimioso, Mugadouro, Alfândega da Fé e Macedo de Cavaleiros. Pedro Saramanho continua assim a levar a literatura e a ilustração às crianças, enquanto que prepara novos projetos que cruzam histórias, criatividade e tradição oral.
2: O escritor é também responsável pela programação de festivais literários e encontros de ilustração, entre eles o Braga em Risco, que este ano assinala a 10ª edição, com início a 24 deste mês. A 4ª edição do Offline Weekend decorre entre amanhã e o próximo domingo em Arcozelo e Milhadas e propõe aos estudantes um fim de semana de contacto com a natureza, convívio e desconexão digital. Desligar o telemóvel para reforçar a ligação consigo própria, com os outros e com a natureza, é este o desafio lançado pela iniciativa, que começa amanhã no distrito de Bragança. O encontro arranca às 3:30 da tarde no Santuário de São Bartolomeu, no concelho de Vimioso, com uma dinâmica contando em contacto com a natureza. Depois, mais à tarde, os participantes seguem para o Centro de Formação de Malhadas, no concelho de Miranda de Douro, onde permanecem até domingo. Promovida desde 2025, a iniciativa nasceu com um trabalho teórico no âmbito do curso de exercícios espirituais, mas acabou por ganhar dimensão e adesão entre os estudantes do então Instituto Politécnico de Bragança, mantendo agora a participação de alunos da Universidade Politécnica de Bragança. O Offline Weekend pretende proporcionar aos estudantes uma pausa no uso das redes sociais e dos dispositivos digitais, privilegiando o contacto humano, a natureza e a experiência de estar presente. Os autarcas do Altâmega lamentam que a Ministra da Saúde não tenha comparecido à reunião convocada pela tutela. Nuno Vaz, o Presidente da Câmara de Chaves, diz mesmo que esta situação é inaceitável e reveladora de uma falta de consideração institucional.
3: O que nós estávamos à espera é que quem convoca esteja presente e, portanto, não faça delegar ou transferir essa responsabilidade para terceiros, para, na nossa perspectiva, é essencial que, efetivamente, neste caso concreto, seja a Sra. Ministra a ter estas reuniões e a assumir as responsabilidades, primeiro porque foram compromissos da própria, quer enquanto Ministra, mas também enquanto primeira eleita deputada do Distrito de Vila Real pelo PSD. E, portanto, nessa perspectiva, achamos, no mínimo, uma deselegância, mas verdadeiramente uma desconsideração da Sra. Ministra, que sem ter contextualizado e ter informado previamente, se fez representar sem previamente ter feito nenhuma informação, sendo certo que podia e devia, dizemos nós, ter sido adiada a reunião.
2: Chegamos assim ao final desta primeira edição. A CIR regressa logo mais às 18h30. Tenha uma ótima quinta-feira. Boa tarde e até logo.
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0: bem-vindos a esta primeira edição dos Discos Pedidos nesta tarde de quinta-feira, 15 de outubro. A partir deste momento pode participar, pedir um tema, fazer também a sua dedicatória. É só marcar o 2784-28376 ou então o 2784-28377. Nesta primeira hora, com o apoio da empresa José Jorge Torres, na zona industrial de Macedo Cavaleiros, vamos já até Lamas de Irvões, até Valpazes, cumprimentar o Simão. Olá, boa tarde.
1: Boa tarde.
0: Como está? Tudo bem, Simão?
1: Estou um bocadinho constipado, mas estou bem. Olha, estou aqui no restaurante. Aqui.
0: Muito bem, já almoçou?
1: Lembra-se daquele restaurante onde é que eu vejo as bruxas?
0: Ora, perfeitamente. Ora, vamos recordar Nelson Ned. Vai dedicar a quem esta música?
1: Vou dedicar a toda a minha família. Vou dedicar a toda a gente da minha terra, Lamas de Irvões. Vou dedicar a pessoal aqui do Vila Arandelo também, que tem aqui muitos amigos, onde é que eu trabalhei muito tempo. Vai o pessoal que vai connosco para a excursão para ver o concerto do Manuel Campos. E vai para as pessoas que tenho dedicado, para não estar a demorar muito tempo. E dedicado e para a Rádio Onda Livre, para o Rui, para a Carlinha, para tudo. E desejando uma tarde e uma noite muito feliz.
0: Muito obrigado, desejo-lhe também a continuação de uma ótima quinta-feira, tudo de bom, até logo.
1: Até logo, Rui.
0: Agora vamos até a Almofala, Figueira de Castelo Rodrigo. Olá, José, boa tarde.
2: Boa tarde, Rui.
0: Como está? Tudo bem, José?
2: Bem.
0: O José quer ouvir a Linda Neto, vai dedicar a quem esta música?
2: Minha irmã, meus sobrinhos, meu cunhado, as mulheres de Santo Dia, a Nazaré, a Rita e o Zé estão em França, a Sandra Reis, o Luís Mateio, o David Mateio, a Sara, o Dressara, o Janeiro, a Belita, o António, a Piedade, o Chico, e vai para o Zé Madeira da Brumiosa, vai para o Sr. Simão de Carniçais, e vai para a Hilda de Valfigueira de Boaço, e para a Luísa de Mirandela, e vai para si, para a Carla e para quem esteja a ouvir.
0: Muito obrigado, desejo-lhe também uma ótima tarde, tudo de bom, até logo.
2: Até logo.
0: Para já recordamos Nelson Ned, a pedido do Simão de Lamas de Irvões.

0: Vamos já até à Ribalonga cumprimentar o Humberto, depois vamos até Carviçais cumprimentar o Simão. Humberto, boa tarde.
1: Boa tarde, Rui.
0: Como está? Bem disposto?
1: Tudo fino, é que vamos já bem dar a volta.
0: E quero ouvir os sons da terra, vamos todos na excursão, vai dedicar a quem?
1: É bem, a prima Tardinha, toda a família, para o nosso Leandro, vai para o meu amigo João, com a Maria Ângela, vai para o João Moreno, para o Cunho, toda a família, vai para a minha amiga Celeste, o povo, a minha Alice, vai para o nome Martim, toda a família, melhores para irmãs, vai para a Manuela, para a minha, para o Netinho, vai para o Marcelo Dado dos Passos, vai para o Francisco Sainz, toda a família, vai para a Lucina Sousa, toda a família, vai para a Dona Alice, para o Palé, vai para a Fátima, pastora, toda a família, melhor para a Fátima, vai para o Marcos da Sobreira, toda a família, vai para o José Cavalheiro, para o Ricardo da Força, para toda a família, para o Presidente da Prólica, toda a família, para o Manuel Almendra e toda a família, para a Julinha, para o marido, para a Filomena e para o marido, para o Justino, para a mãe, melhoras para a mãe, para o José, para a Nazaré, aí para o meu Simão e para toda a família, melhores para o Simão, para a Luzinha e para a Julinha e para todos os pastores, todos os que estão a ouvir, todos que estão a trabalhar na Ronda Livre, para o Rico, boa tarde.
0: Muito obrigado, desejo-lhe também a continuação de uma ótima quinta-feira, tudo de bom, até logo.
1: Até logo, obrigado,
0: Zé. Simão, boa tarde.
2: Olá, muito boa tarde, Sr. Costa.
0: Já almoçou, Simão?
2: Acabei de almoçar agora.
0: Muito bem, quero ouvir Pedro Brunhosa para os braços da minha mãe. Vai dedicar a quem esta música?
2: Olha, vou dedicar a si, à sua mãezinha que mais gosta. Desejo muita felicidade para a sua mãe, é o que mais desejo. E vou dedicar para o resto da sua família. E depois quero dedicar aí ao São Humberto. Um santo abraço para ele, tudo bom. Tenho uma santa caminhada e também. Um santo abraço para ele, para a família dele toda. E depois quero ir dedicar ao seu José, acabou de falar um bocadinho. Um santo abraço para ele, tudo bom, e para o resto da família dele. E depois quero dedicar ao nosso amigo Ricardo Lamos, Pedro no Conceição, e família. E depois quero dedicar também para o seu José, para a Dona Nazaré e para todos os imigrantes que me escuto. Desejo muita felicidade para eles, é que vou desejar. E depois quero ligar para todos os doentes em geral, que continuam nos hospitais e para os hospitais, experimento para mim, que são as minhas melhoras. E para todos os que não falam em mim também não sei se há palavra para Dona Flamengo, desejo-lhe as melhores para o cunhado e para o irmão, para Dona Flamengo, um tanto abraço para ela, tudo bom, e para Cícero de Costa, tenha um bom programa, até logo, se quiser.
0: Muito obrigado, Simão, desejo-lhe também uma ótima tarde, tudo de bom, até logo.
2: Até logo, Cícero de Costa, obrigado.
0: Ora, seguimos com Linda Neto, pedido do nosso ouvinte, José de Almofala Figueira de Castelo Rodrigo.

0: surpresa.
1: E cumprimento já o Rui, que nos está a telefonar da Suíça, e também o José, que nos está a ligar de França. Rui, boa tarde.
2: Boa tarde.
1: Como está? Tudo bem, Rui?
2: Está tudo bem, está sozinho.
1: Que maravilha, e quero ouvir a Agatha. Vai dedicar a quem esta música?
2: E vou dedicar a ti, para mim, para a minha mulher, para os meus filhos, para o neto e para quem seja vir.
1: Muito obrigado, desejo-lhe também uma ótima tarde, tudo de bom, até logo.
2: Até logo, Rui.
1: E da Suíça vamos até à França. Olá, José, boa tarde.
3: Boa tarde, Rui.
1: Como está? Tudo bem, José?
3: Está tudo bem, agora está sozinho, amanhã estava no bueiro.
1: Que maravilha, e o José quer ouvir o Hélder Batista de Copo para Cima. Vai para quem esta música?
3: Vai para o senhor que estava aí do lado, para todos que já participaram, para o Rui e toda a família, para toda a equipa da rádio, para a minha família, para a família da Nazaré, para a Luísa, para a Liz, para a Noémia, para o Justino, para Daniel Cuco, que também está aqui na França, e ao Jacinto, para todos os imigrantes, todos os ouvintes. E é tudo, Rui.
1: Ora, muito obrigado, desejo-lhe um bom trabalho, uma ótima tarde, tudo de bom, até logo.
3: Até logo, Rui.
1: Para já vamos todos na excursão, vai ser no dia 7 de novembro até Braga para assistir ao concerto do Manuel Campos. Sons da Terra a pedido do Humberto da Ribalonga, depois Pedro Brunhosa para a participação do Simão de Carviçais. Temos também para ouvir Agatha a pedido do Rui, que nos ligou da Suíça, e o Hélder Batista para a participação aqui do amigo José, que nos telefonou de França.

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0: Cumprimentos ao Trutas. Vamos até no Zedo de Baixo. Trutas, boa tarde.
3: Boa tarde, Rui.
0: Como está? Bem disposto? Já almoçou?
3: Que romano, já estou no trabalho. Já estou aqui na Serração, a Serrar uma Estábula.
0: E quero ouvir a Ruth Marlene. Vai dedicar a quem esta música?
3: Vai para vocês e toda a gente está a ouvir. Não posso demorar muito hoje. Já vamos começar a passar a trabalhar. E aí está tudo, e para vocês aí está tudo por hoje.
0: Muito obrigado, um bom trabalho, uma ótima tarde, tudo de bom, até logo.
3: Até logo.
0: Para já seguimos com Pedro Brunhosa, a pedido do Simão de Carviçais, depois Ágata, a pedido do Rui, que nos telefonou de França, também o Hélder Batista, a pedido do José, aliás o Rui ligou-nos da Suíça, peço perdão, o José é que nos telefonou de França, e Ruth Marlene para a participação do Trutas.
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estamos na reta final desta primeira hora da primeira edição dos Discos Pedidos. 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Nós estamos de regresso dentro de alguns minutos, logo após o sinal horário das 14. Se ainda não teve a oportunidade de participar, conto consigo na segunda hora. É só marcar o 278-428-376 ou 278-428-377. Estamos de volta dentro de alguns minutos para a segunda parte dos Discos Pedidos. Até já!

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0: São 2 horas. Boa tarde.
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16: Olá amigos, boa tarde, bem-vindos à segunda parte dos discos pedidos nesta quinta-feira, 15 de outubro. A partir deste momento pode marcar o 278-428-376 ou 77, pedir um tema, fazer também a sua dedicatória. 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

0: Até às 15, edição de Discos Pedidos. A partir das 15, vou-lhe trazer uma boa seleção de música bem portuguesa para que tenha uma ótima tarde de quinta-feira. Cumprimentos já a Lucinda e também a Alice. Vamos até Sucês. Lucinda, boa tarde.
1: Boa tarde, Rui.
0: Como está? Tudo bem, Lucinda?
1: Tudo bem, barriguinha cheia para este solzinho bonito, melhor.
0: Maravilha, até apetece tirar uma sesta.
1: Sim, vou dormir uma sesta e faz até tempo.
0: Faz bem, vamos ouvir Cláudia Nayara, vai dedicar a quem?
1: Olha, vai para vocês todos os dias da Rádio Onda Livre, vai para o Rui para toda a sua família, vai para a Carrinha para toda a família dela, vai aqui para o Zé Manuel e para os pais, vai para o Zé dos Reis, vai para o Sr. Freitas, vai para o São Fernando da Palorca, vai para o São Humberto da Ribalonga, vai para a Santinha Pastora, vai para a Alice do Pelé, vai para o Mário dos Passos, vai para mim para as filhotas, e um beijinho, e para todos os ouvintes e participantes, e para o Rui um beijinho e até logo.
0: Muito obrigado, desejo-lhe também a continuação de uma ótima quinta-feira, tudo de bom, até logo.
1: Até logo, Rui.
0: Alice, boa tarde.
2: Boa tarde, Rui.
0: Também está com a barriguinha cheia, está uma tarde com sol.
2: Pois, mas a Lucinda vai fazer a festa. Eu vou a meter e a tirar.
0: Ai, você vai trabalhar com as mãos.
2: Pois, vou fazer ginástica ao dedo.
0: Faz muito bem, mas antes ainda quero ouvir 28 graus à sombra. Vai para quem este clássico?
2: Olha, vai para as filhinhas e para a netinha, para o meu zero, família dela e para toda a minha também. Para a Noeminha, para a minha irmã. A minha irmã que faça a festa, que ela pode. Ela não pode trabalhar com os dedos, coitada. Um beijinho para ela. Vai já ir para a Lucinda, as melhoras dela, para o José e para a Nazaré, para o Zé Grilo, para o Zé Manuel também, para o João Rodrigues, para o Freitas e para a Petinha, para todos os pastores que são muitos, para a Dona Hilda e para a Celinha, para a Dona Beatriz, para o seu Cavalheiro também, um beijinho para eles. Olha, Rui, para toda a gente que eu costumo falar, um beijinho para eles todos. E um beijinho à mãe, para todos vocês aí, para a Carminha, para todos vocês. E então até logo, se Deus quiser.
0: Muito obrigado, um bom trabalho, uma ótima tarde, até logo.
2: Até logo, depois logo digo se furei o dedo ou não.
0: Ok, fico a aguardar. Para já seguimos com o pedido da Lucinda de Sucães.
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Vamos já até a França cumprimentar o João Rodrigues e também a Nazaré. João, boa tarde. Olá, João, boa tarde. João, boa tarde. Já não temos o João. O Nazaré, boa tarde. Olá, Nazaré. Estou sim, boa tarde, Nazaré. João, boa tarde. Estou sim, o João. Ora, perdemos a ligação dos dois. Seguimos com o pedido da Alice de Miranda.

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1: O 2784-283-76 ou então o 2784-283-77. 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Já temos o João Rodrigues, que está em França, em linha. Olá, boa tarde.
2: Olá, boa tarde, Rui. Como estás?
1: Eu estou bem, o João. Bem disposto?
2: Ah, sempre tem que ser, não. Andamos na luta.
1: Ora, quero ouvir uma música do Marante. Vai dedicar a quem?
2: Vai dedicar, vou dedicar já ao Rui, à Carla, toda a equipa da rádio. Vai para a minha mulher, para os meus dois filhos. Para a minha mãe, para as minhas três irmãs. Para a dona Nazaré, para o seu José, para a dona Alice, para a dona Luísa. Para a dona Noémia, para o Ricardo, para o seu Simão, para o seu Artur. Para o seu Freitas e para todos os participantes e ouvintes, com um grande abraço, e também para todos os remontantes, com um grande abraço.
1: Muito obrigado, João Rodrigues. Desejo-lhe um bom trabalho, uma boa quinta-feira. Até logo.
2: Até logo, obrigado.
1: Agora vamos até a Martim Mursa. Noémia, boa tarde.
3: Boa tarde, Rui.
1: Como está? Tudo bem, Noémia?
3: Está tudo bem, Rui. Com o Rui?
1: Está tudo em cima.
3: Pronto.
1: Como diz a Noémia, está tudo rijo.
3: Tudo rijo como o aço, Rui.
1: Ora, vamos ouvir Juan Pardo. Vai de cara quem?
3: Olha, vai aí para o Rui, para a sua mãezinha, vai para a Carlinha, para os paizinhos dela, vai para a Mary João, para a Julieta, e vai para toda a minha família, as melhoras para o meu irmão, vai aí para o senhor João Rodrigues, um beijinho grande para ele e para toda a família, vai para a dona Hilda, para a dona Salinha, para o senhor Humberto da Ribalonga, para o senhor Freitas e toda a família, para o senhor José, para a dona Nazaré, para a dona Lucinda, para a família do Leandro, para a dona Graça do Cabequinho, vai para a dona Alicinha do Pelé, para o senhor Simão, para o senhor Abílio e toda a família dele, para o senhor Manuel Almendra, para a dona Tricinha, vai para o senhor Henrique de Chaves e para a esposa, para a dona Julieta de Carrazeta de Anciães, para o senhor Mário dos Passos, para a dona Soledade, para o senhor Cabalheiro e toda a família dele, para o senhor Marco da Sobreira, para a minha amiga Emília, para o filhinho, para a minha amiga Julinha, para o marido, para a minha amiga Domitila, para o filhinho, para a dona Maria Antónia de Miranda do Douro, para o senhor Paulo da Suíça e toda a família, e para todos os meus amiguinhos que costumo falar, Rui, um beijinho para o Rui, até logo, até amanhã.
1: Muito obrigado, um beijinho para si, boa quinta-feira, até logo.
3: Até logo, Rui.
1: Para ouvir dentro de 30 segundos, Marante, a pedido do João Rodrigues, que nos telefonou de França.
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1: E seguimos nesta segunda parte dos discos pedidos. Cumprimento já a Hilda de Valfigueira e também a Luísa, que nos está a telefonar do Conselho de Bragança. Hilda, boa tarde.
2: Boa tarde.
1: Como está? Tudo bem?
2: Vai-se andando.
1: Mais uma tarde bonita que temos pela frente.
2: É, sim.
1: Quero ouvir a Tonisha. Vai dedicar a quem esta música?
2: Olha, vai já para aí para essa menina, a Luísa. É para a Dona Adélia, para a Dona Noemi, para a Senhora Almendra, para o Senhor Julino, Dona Julieta, Dona Salinha Marido, para a Senhora Freitas, Dona Javelinha, Dona Alice, Dona Fatinha, Senhora Zé Cavalheiro, Dona Rosalina, Dona Nazaré, e para ir para a rádio, para a menina Carolinha também, com um beijinho, e para as famílias, para si e para a sua mãezinha também, e para todos os ouvintes e participantes.
1: Muito obrigado, desejo-lhe também uma ótima tarde, tudo de bom, até logo.
2: Muito obrigada, até logo, se esqueça.
1: Luísa, boa tarde.
3: Olá, Rui, boa tarde.
1: Chegou a desaparecida.
3: É, ando às castanhas com uma escada.
1: Ai, andou às castanhas e picou-se toda.
3: Não, olha, Rui, sabe porquê que a Alice diz que furou os dedos? Porque ela é que apanha as castanhas e abre o ouriço, quer dizer, ela pôs-se lá a reganhar os ouriços do castanheiro, pois olha, furou os dedos.
1: Cuidado, cuidado, que é perigoso.
3: Ah, pois, fica com os dedos todos cravados nos pinhos.
1: Diz que não caia.
3: Cair, caí eu, que só tenho uma asa agora.
1: Ora, Brian Adams, vai a para quem esta música?
3: Ah, estou a brincar, oh, Dona Alice. Olha, vai já para a Dona Alice, não é? Vai também para a irmã dela. Um beijinho para a irmã dela também. Ah, e aí para a Dona Hilda, também para ela. Para a Dona Beatriz, a Pá de Freixo, do Freixo. Para a Dona Gina e para o Sr. João Rodrigues. Ah, Sr. João, credo, isto parece impossível, eu esqueço-me dentro de si, não tenho perdão. Também para... Olha, e agora foi. Olha, é para todos e é para si, Rui.
1: Ora, e um conselho, se for à castanha, não se sente, não vá um pico, olhe.
3: Ah, fica agarrado ao traseiro.
1: Um beijinho, até logo.
3: Até logo.
1: Seguimos com o pedido da Noémia.

0: De música bem portuguesa. Rui Costa. Vamos até Vila Arandelo cumprimentar o amigo José Cavalheiro. Olá, boa tarde. Estou sim, boa tarde. Olá, amigo José, boa tarde. Já não temos o José em linha. Boa tarde, José. Caiu a ligação. Seguimos com os discos pedidos.
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0: 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Cumprimento já o José de Eixas. Olá, boa tarde.
1: Boa tarde, Luís. Está bom?
0: Eu estou bem. O José, bem disposto?
1: Está tudo.
0: Quero ouvir a Helena Correia e o José Malhoa. Vai dedicar a quem?
1: Olha, vai para a Sobrante, para o Sérgio, para a Sabolina, para a Sorginha, para o Sodeio, para a Cláudia, vai para o Primário dos Passos, vai para o Freitinha, o Sonho, vai para o Zé Manuel, para a Solucinda, vai para o Sr. Fernandinho, vai para o Sr. Raul, vai para o Marco Sobeio, para o pai, para a mãe, para a filhada, e para o Sr. Amigo, e vai para a Luizinha, para a Alice do Palé, e para a Tia Noêmia, e para a Maria Amparo, para o Paulo Quintela e para a senhora dele, e para o Rui, para a Carla, e até amanhã.
0: Ou até logo, desejo-lhe um bom trabalho, boa quinta-feira.
1: Tá bom.
0: Seguimos com o pedido da Luísa.

0: E antes de ouvirmos a Helena Correia e o José Malhoa, a pedido do José de Eixos, seguimos a nossa viagem nesta tarde bonita de quinta-feira, 15 de outubro. Um abraço também para os nossos imigrantes, para todos aqueles que estão de viagem. E nós viajamos já até Arroios Vila Flor, ao encontro do Artur. Olá, boa tarde.
1: Muito boa tarde, Sr. Rui Costa.
0: Como está? Está tudo bem, Artur? Já almoçou?
1: Já almocei, sim.
0: Já deu a sua voltinha?
1: Já dei a minha voltinha também. Amanhã, agora à tarde, também vou mandar mais um bocadinho.
0: Quero ouvir Augusto Canário. Vai para quem?
1: Vai para a Dona Julieta, para a Dona Lourida, para a Dona Fátima Pastora, para o Dona Esther, para a Dona Lícia Pereira, para a Dona Isabel, para o Narete, para o Narete, para o Zolete, para o amigo Ricardo, para toda a gente. Agora eu gosto de começar. Uma boa tarde e até logo, se quiser.
0: Muito obrigado, desejo-lhe uma ótima tarde, boa caminhada, até logo.
1: Até logo, adeus.
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0: Rui Costa. Para já seguimos com Helena Correia e José Malhoa, a pedido do José, que nos telefonou de Eixos Mirandela. Depois Augusto Canário e Amigos com a Menina da Festa para a participação do Artur, que nos telefonou de Arroios Vila Flor.

0: Para já uma curtíssima pausa para os nossos comerciais, depois Augusto Canário a pedido do Arthur, e a partir das 3 vou-lhe trazer os Sons da Terra, Manuel Campos, os Amigos de Sobreposta, Botafogo no Terreiro, Banda Lusa, as Bombocas e muito mais. Vamos ter um bom início de tarde com muita música popular portuguesa.
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0: Estamos na reta final desta segunda e última parte dos discos pedidos nesta primeira edição. 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Seguimos com grandes músicas na antena da Onda Livre. A segunda edição está de regresso mais tarde, das 19 até às 20. Pela minha parte é tudo. Desejo-lhe uma ótima tarde.
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12: Três horas. Boa tarde. 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
12: São 4 horas. Boa tarde.
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2: 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Opa, não acredito. E agora vou...
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0: Ora, muito bem, hoje, Rui, lembrou-nos de ir passear e aproveitarmos este dia quente e magnífico, porque não tarda nada, acaba, o que é bom acaba rápido.
1: É isso mesmo, e olha, e agora vamos aproveitar também para fazer a nossa inscrição, porque ainda não nos inscrevemos para a excursão do artista Manuel Campos, que a Rádio Onda Livre está a organizar já para o dia 7 de novembro. Uma excursão que vai ter saída em Lagoa, passagem por Moraes, Mace de Cavaleiros, Mirandela e Mursa, e depois com destino a Braga, uma cidade que tu gostas.
0: Gosto bastante, sem dúvida. Eu gosto bastante de festas e festinhas e gosto muito de andar a passear por esse mundo fora e, por que não, um dia bem diferente. Eu e o Rui já temos até coreografias ensaiadas, já combinamos a roupa que vamos levar, por isso a animação não vai faltar.
1: Acho que vamos fazer pandan,
0: Vamos
1: não?
0: fazer pandão.
1: Ok, agora falta escolher se é preto, branco ou e vermelho, ou então vermelho e branco, ou vermelho e preto. Azul e branco, acho que não. O que é que achas?
0: Eu acho que é muito a Porto, eu
1: Não,
0: sou
1: já
0: mais
1: temos o
0: benfiquista.
1: microfone, já temos o microfone que é azul e branco. É assim, se nos está a ouvir ou se nos está a acompanhar, então telefone para a Rádio Onda Livre, faça a sua inscrição no dia 7 de novembro, junto a nós. Vai ser uma tarde diferente e uma noite. E pelo que sabemos, o concerto do Manuel Campos vai ter alguns artistas convidados e vai recordar algumas das suas melhores músicas. Recordamos também.

0: Olá, boa tarde. Estamos então aqui fora das instalações da Rádio Onda Livre, eu e o Rui Costa, a aproveitar este calorzinho, porque é sol do pouco dura, não tarda nada, estamos com chuva já, para previsão para a próxima semana.
1: É isso mesmo, boa tarde. Por isso há que aproveitar um bocadinho estes dias sularengos, aliás, os dias, porque depois vamos ter mesmo o típico outono e vem um bocado de mau tempo. Ora, mas este sol já me diz outono, aquele outono bem quente, por isso vamos aproveitar ainda um bocado antes de voltarmos a trabalhar.
0: Tu estás a referir ao verão dos marmelos, não é?
1: É o Verão de São Martinho e conhecido também, aliás, é conhecido pelo Verão de São Martinho e há quem lhe chame também o Verão dos Marmelos. Olha, mas eu prefiro chamar o Verão de provar uma boa marmelada.
0: Já provaste marmelada?
1: Já, com queijo, que essa é muito bom, muito bom.
0: Eu provei feitinha há bem pouquinho tempo, hoje marmelada assim acabadinha quase de fazer.
1: E fizeste tu a marmelada?
0: Achas? Eu já não faço marmelada. Eu costumo me dar já feitinha, sabes?
1: Ora, que sim, que é ótimo, não é?
0: É a lei do menor esforço. Ora, e você que está-nos aí a ouvir em casa, espero que esteja a passar uma boa tarde, que se tiver oportunidade e vontade, faça aí uma boa marmelada, traga-nos aqui um taparoerzito dela, que a gente tem que provar se realmente está ou não capacitada para tal.
1: Ora, e se tiver então queijo, nós damos o apetite. Você traga-nos as coisas e nós temos o apetite. Mas acho que a nossa colega jornalista Maria João Canada já nos está a fazer sinal para estarmos calados, porque não tarda muito, entra a informação regional.
0: É isso mesmo, a continuação de uma boa tarde para todos. Já sabem, nós de vez em quando fazemos estas surpresas. Sejam felizes.

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9: Muito boa tarde. Um rapto de uma criança desencadeou desacatos que fazem 7 feridos em Bragança, um em estado grave, uma mulher de 57 anos. Um incêndio deflagrou esta tarde numa zona de mato, na zona de Alfaião, em Bragança, que mobilizou 4 meios aéreos, mas nesta hora já está resolvido. Os autarcas do Alto Tâmega lamentam que a Ministra da Saúde não tenha comparecido à reunião convocada pela tutela para o Presidente da Câmara de Chaves, Nuno Vaz. Esta situação é inaceitável e reveladora de uma falta de consideração institucional e também de deselegância. São estes os títulos que vamos acompanhar, estes assuntos para acompanhar já a seguir. Uma colisão entre duas viaturas ligeiras, seguida de confrontos físicos, provocou um ferido grave, uma mulher de 57 anos e 6 feridos ligeiros, junto ao nó da Seara, em Bragança, esta tarde. A investigação está agora a cargo da Polícia Judiciária. Segundo o Comandante Operacional Distrital de Bragança, da Autoridade Nacional de Emergência e Proteção Civil, Noel Afonso, a colisão entre 3 viaturas esteve na origem de confrontos físicos entre os envolvidos, dos quais resultaram 7 feridos, um deles em estado grave. Por sua vez, o Major Hernani Martins, responsável pelas relações públicas do Comando Territorial da Guarda Nacional Republicana, confirmou a existência de desavenças no local e a presença de feridos, embora na altura das declarações ainda não fosse possível determinar o número de pessoas envolvidas ou também os feridos.
10: Olha, de momento, o que consigo confirmar é que a guarda tomou conta, teve conhecimento de uma situação de desavenças junto ao nó da Seara, vulgarmente conhecido como nó da Seara, o nó mais a nascente de Bragança. Quando os militares da guarda chegam ao local, conseguem perceber que houve desavenças entre um conjunto que neste momento indeterminado de pessoas, não sei o número, sei que há feridos, mas também não sei o número, que foram prontamente encaminhados para o hospital, e que terá ocorrido uma subtração de uma menor por parte de um pai para com uma, a mãe da menor. Ou seja, o pai terá subtraído a menor à mãe, nesse local em concreto. Foi contactada o piquete da Polícia Judiciária, que se irá deslocar ao local, e a investigação segue pela Polícia Judiciária.
9: A Regénia referiu ainda que terá ocorrido um rapto de uma menor pelo pai à mãe naquele local. A Polícia Judiciária foi contactada, ficou responsável pela investigação. O alerta foi dado por volta das 2 da tarde desta quinta-feira. A socorrer as vítimas tiveram 28 operacionais, apoiados por 10 veículos, e ainda foi acionado o helicóptero do Instituto Nacional de Emergência Médica, o INEM, sediado em Maceio de Cavaleiros, que acabou por não ser necessário. Também a Rádio Regional avançou ainda que esta ocorrência poderá ter envolvido uma perseguição na via rápida com mais de 30 pessoas de etnia cigana. A mesma fonte refere relatos de disparo de armas de fogo e de confrontos com recurso a armas e paus, informações que até ao momento não foram confirmadas pelas autoridades nas declarações recolhidas pela Rádio Onda Livre. A investigação prossegue agora para apurar as circunstâncias desta ocorrência, incluindo os contornos dos confrontos e a situação relativa à menor. O incêndio deflagrou esta tarde numa zona de mato em Alfaião, em Bragança, que mobilizou 4 meios aéreos. Segundo a Autoridade Nacional de Emergência e Proteção Civil, o alerta para esta ocorrência foi dado às 2h35 da tarde. No combate às chamas estão envolvidos 52 operacionais, apoiados por 13 veículos e ainda 4 meios aéreos. O incêndio, tanto quanto sabemos, poderá ter colocado aqui o canil em aflição, em risco. Em declarações ao Jornal Nordeste, a presidente da Associação Brigantina disse que se apercebeu quando os animais começaram a ficar sobressaltados, mas que para já está tudo bem. Declarações também recolhidas há pouco com o comandante dos Bombeiros Voluntários de Bragança, Carlos Martins, que nos indicou que este incêndio já está em fase de resolução. A PSP de Mirandela deteve um homem de 53 anos ao final da tarde de ontem, quarta-feira, por tentativa de agressão e injúrias a agentes da PSP, revelou uma fonte policial, desconhecendo-se o contexto em que a situação ocorreu. O detido, com antecedentes criminais, pernoitou nas celas da esquadra da PSP de Mirandela e vai ser presente esta quinta-feira também ao Tribunal de Mirandela para o primeiro interrogatório e aplicação das medidas de coação. Os presidentes da Câmara da CIM, Alto Tâmega e Barroso, manifestaram a sua indignação e desagrado pelo facto da Ministra da Saúde, Ana Paula Martins, não ter aparecido à reunião convocada pela própria. Chegados ao Ministério da Saúde, em Lisboa, para debater as políticas públicas de saúde no âmbito do Serviço Nacional de Saúde, na região do Alto Tâmega e Barroso, os autarcas foram recebidos pelo Secretário de Estado da Saúde, Francisco Pinheiro Catalão, sem serem previamente informados. Para o Presidente da Câmara Municipal de Chaves, Nuno Vaz, esta situação é inaceitável e reveladora de uma falta de consideração institucional e também deselegante.
11: Primeiro, não havia condições, porque a reunião foi feita na sequência de uma convocatória, e eu insisto, convocatória, não foi convite, foi convocatória, disse o Sr. Ministro. Depois, naturalmente, o que nós estávamos à espera é que quem convoca esteja presente e, portanto, não faça delegar ou transferir essa responsabilidade para terceiros, para, na nossa perspectiva, é essencial que, efetivamente, neste caso concreto, seja a Sra. Ministra a ter estas reuniões e a assumir as responsabilidades, primeiro porque foram compromissos da própria, quer enquanto Ministra, mas também enquanto primeira eleita deputada do Distrito de Vila Real pelo PSD, e portanto nessa perspectiva achamos no mínimo uma deselegância, mas verdadeiramente uma desconsideração da Sra. Ministra, que sem ter contextualizado e ter informado previamente, se fez representar sem previamente ter feito nenhuma informação, sendo certo que podia e devia, dizemos nós, ter sido adiada a reunião.
9: Os autarcas estão disponíveis para reagendar uma nova reunião com a Ministra da Saúde para uma discussão séria, responsável e consequente sobre as necessidades da região na área da saúde.
11: Nós, antes de sair dessa reunião, dissemos que estamos disponíveis para ir novamente a Lisboa, na data que a Sra. Ministra entender, para podermos fazer a reunião que não tivemos ontem. E é duplamente lamentável, porque estamos a falar de alguém que tem uma responsabilidade maior com este território, com o distrito de Vila Real, porque, naturalmente, ser eleita por um distrito enquanto deputada tem uma responsabilidade acrescida e um compromisso maior, e não é apenas a Ministra da Saúde, é alguém que, naturalmente, fez compromisso no território e nós esperamos que os cumpra.
9: Os presidentes de Câmara do Alto Tâmega e Barroso recusaram reunir com o secretário de Estado da Saúde por entenderem que a importância dos assuntos a tratar exige um diálogo direto com a responsável política pela tutela da saúde. O escritor e ilustrador Pedro Serumanho está a percorrer as bibliotecas municipais das Terras Trás-os-Montes num itinerário promovido pela Comunidade Intermunicipal. A iniciativa inclui 21 sessões em 8 concelhos dirigidas a crianças de diferentes idades. Esta quarta-feira a viagem passou por Maceio de Cavaleiros com 3 sessões na Biblioteca Municipal A.M. Pires Cabral para alunos do 3º e 4º anos do 1º ciclo do Ensino Básico do Agrupamento de Escolas de Maceio de Cavaleiros. O objetivo é aproximar as crianças dos livros, mas também mostrar-lhes quem está por detrás das histórias. No final, fomos saber o que aprenderam e quais foram os livros que mais gostaram.
12: Que ler é uma coisa muito importante para os estudantes ou crescidos.
13: Eu aprendi para ser feliz, que eu gosto de mim mesmo e da minha família.
14: Que ler é liberdade.
9: E gostas destas iniciativas?
14: Sim.
15: Muitas coisas interessantes e a aprender que todos somos livres.
16: Ninguém.
9: E ninguém porquê?
16: É mais fixe, tem muitas coisas para falar e também tem gato.
17: Aprendi a criar histórias, aprendi a ler um bocado mais e acho que mais nada.
9: A iniciativa incluiu 21 sessões em 8 concelhos dirigidas a crianças de diferentes idades, tal como nos conta o escritor e ilustrador Pedro Serumanho.
18: O balanço é totalmente positivo, aliás. Eu há 20 anos que viajo por escolas e regiões de todo o país, e não só, até lá fora, em escolas portuguesas de outros países, e por isso também já tenho alguma técnica e algumas metodologias de abordagem nas sessões, e por isso visto um pouco as personagens dos livros e depois também desdobrem não só em escritor mas contador de histórias e ilustrador, e a componente da ilustração é algo que os atrai muito, ficam fascinados com alguns jogos e alguns desenhos que eu faço ao vivo.
9: Há cerca de 20 anos que Pedro Serumanho percorre escolas e bibliotecas para contar histórias. Nas sessões, assume diferentes papéis: escritor, ilustrador e contador de histórias. O objetivo é aproximar os livros dos mais novos e mostrar quem está por trás das personagens e das narrativas.
18: Acho que os marquei nesse sentido de levar as histórias, de aproximar as histórias deles, de desmistificar a figura do autor e eles poderem ver quem está por trás das histórias. Isso também é muito giro.
9: Entre os livros que apresenta às crianças estão O Meu Avô Consegue Voar, uma história que evoca a infância e a relação com os avós. Ninguém, que aborda o amor, o respeito e a tolerância, e As Galochas Vermelhas, dedicado à liberdade. Além das sessões, o escritor tem novos projetos em desenvolvimento. Um deles é A Volta ao Mundo em 80 Provérbios Ilustrados, uma coleção de 4 livros com provérbios de 80 países. Esta obra vai reunir ilustrações e provérbios apresentados em português, inglês e na língua de origem de cada país, com exemplos da Europa, África, América e Ásia.
18: Tem sido uma viagem gira no mundo dos provérbios e da tradição oral, que se vai perdendo também um pouco por força do mundo contemporâneo, do mundo digital, mas está a ser muito divertido para mim fazer esse projeto.
9: O itinerário pelas terras Trás-os-Montes terminou hoje em Mirandela com duas sessões previstas. A iniciativa passou por Bragança, Miranda do Douro, Sendim, Vimioso, Mogadouro, Alfândega da Fé e Macedo de Cavaleiros. Pedro Cerumenho continua assim a levar a literatura e a ilustração às crianças, enquanto que prepara novos projetos que cruzam histórias, criatividade e tradição oral. O escritor é também responsável pela programação de festivais literários e encontros de ilustração. Entre eles está o Braga em Risco, que este ano assinala a 10ª edição, com início a 24 de outubro.

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0: o sentido das palavras, um olhar mais positivo sobre a vida. Na sociedade moderna, o dinheiro, os bens materiais e o status, infelizmente, estão a tornar-se nos principais valores. E para conquistá-los, o homem não olha a meios. Os valores morais e éticos parecem ter sido esquecidos definitivamente. A pergunta que fazemos é se esta busca desenfreada por adquirir bens materiais tem tornado o homem mais feliz e se a violência entre os homens tem diminuído. A resposta parece ser evidente. O homem não é mais feliz por isso. Assim, já é tempo de repensar os nossos valores mais elevados, como a honestidade e a ética. Quem pauta a sua vida por seguir estes valores, com certeza que terá uma vida muito mais feliz. Pense nisto e seja feliz.
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0: São 18 horas. 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
1: Muito boa tarde, sejam bem-vindos à segunda edição CIR de hoje. Vamos aos destaques para esta quinta-feira, 15 de outubro. Uma colisão entre três viaturas ligeiras seguida de confrontos físicos provocou um ferido grave, uma mulher de 57 anos e seis feridos ligeiros junto ao nó da Seara, no IP4, junto da entrada para a A4 em Bragança. A investigação está agora a cargo da Polícia Judiciária. Os presidentes de Câmara da Comunidade Intermunicipal do Alto Tâmega e Barroso estão indignados com a ausência da Ministra da Saúde numa reunião convocada pela própria governante. O presidente da Câmara de Chaves considera a situação inaceitável. O escritor e ilustrador Pedro Sormenho está a percorrer as bibliotecas municipais das terras de Trás-os-Montes num itinerário promovido pela comunidade intermunicipal. São assuntos a desenvolver nesta edição CIR. Mais uma vez, muito boa tarde. Uma colisão entre três viaturas ligeiras, seguida de confrontos físicos, provocou um ferido grave, uma mulher de 57 anos e seis feridos ligeiros, junto ao nó da Seara, no IP4, junto da entrada para a A4 em Bragança. A investigação está agora a cargo da Polícia Judiciária. Segundo o Comandante Operacional Distrital de Bragança, da Autoridade Nacional de Emergência e Proteção Civil, Noel Afonso, a situação ocorreu, aliás, ocorreu uma colisão entre três viaturas que esteve então na origem de confrontos físicos entre os envolvidos, dos quais resultaram sete feridos, um deles em estado grave, portanto uma mulher de 57 anos. O acidente terá acontecido na sequência de uma perseguição entre os três carros. Os feridos são três mulheres e quatro homens, entre os 19 e os 56 anos. O Major Hernani Martins, responsável pelas relações públicas do Comando Territorial da Guarda Nacional Republicana, confirmou a existência de desavenças no local e a presença de feridos.
2: De momento, o que consigo confirmar é que a Guarda tomou conta, teve conhecimento de uma situação de desavenças junto ao nó da Seara, vulgarmente conhecido como nó da Seara, o nó mais a nascente de Bragança. Quando os militares da Guarda chegam ao local, conseguem perceber que houve desavenças entre um conjunto que neste momento indeterminado de pessoas, não sei o número, sei que há feridos, mas também não sei o número, que foram prontamente encaminhadas para o hospital e que terá ocorrido uma subtração de uma menor por parte de um pai para com uma a mãe da menor. Ou seja, o pai terá subtraído a menor à mãe, nesse local em concreto. Foi contactada o piquete da Polícia Judiciária, que se irá deslocar ao local e a investigação segue pela Polícia Judiciária.
1: A mulher foi transportada ao Hospital de Bragança pelos bombeiros com suspeita de traumatismo cervical, mas sem suspeita de qualquer fratura. A GNR referiu ainda que terá ocorrido o rapto de uma menor de 3 anos pelo pai à mãe naquele local. O alerta foi dado por volta das 2 da tarde desta quinta-feira. A decorrer, as vítimas tiveram 28 operacionais apoiados por 10 veículos e ainda foi acionado o helicóptero do Instituto Nacional de Emergência Médica, sediado em Macedo Cavaleiros, que acabou por não ter sido necessário fazer o transporte de nenhum dos feridos. A investigação prossegue para apurar as circunstâncias da ocorrência, incluindo os contornos dos confrontos e a situação relativa à menor. Os presidentes de Câmara da Comunidade Intermunicipal do Alto Tâmega e Barroso estão indignados com a ausência da Ministra da Saúde, Ana Paula Martins, numa reunião convocada pela própria governante. Os autarcas deslocaram-se ao Ministério da Saúde, em Lisboa, para discutir as políticas públicas de saúde na região, no âmbito do Serviço Nacional de Saúde. No entanto, acabaram por ser recebidos pelo Secretário de Estado da Saúde, Francisco Pinheiro Catalão, sem terem sido previamente informados da ausência da Ministra. O presidente da Câmara Municipal de Chaves, Nuno Vaz, considera a situação inaceitável e acusa mesmo a governante de falta de consideração institucional e deselegância.
3: Primeiro, que não havia condições, porque a reunião foi feita na sequência de uma convocatória, e eu insisto, convocatória, não foi convite, foi convocatória desse Sr. Ministro. Depois, naturalmente, o que nós estávamos à espera é que quem convoca esteja presente e, portanto, não faça delegar ou transferir essa responsabilidade para terceiros, para, na nossa perspectiva, é essencial que, efetivamente, neste caso concreto, seja a Sra. Ministra a ter estas reuniões e a assumir as responsabilidades, primeiro porque foram compromissos da própria, quer enquanto Ministra, mas também enquanto primeira eleita Costa, deputada do Distrito de Vila Real, pelo PSD, e portanto nessa perspectiva achamos no mínimo uma deselegância, mas verdadeiramente uma desconsideração da senhora ministra, que sem ter contextualizado e ter informado previamente, se fez representar sem previamente ter feito nenhuma informação, sendo certo que podia e devia, dizemos nós, ter sido adiada a reunião.
1: Os autarcas estão disponíveis para reagendar uma nova reunião com a Ministra da Saúde para uma discussão séria e responsável sobre as necessidades da região na área da saúde.
3: Nós, antes de sair dessa reunião, dissemos que estamos disponíveis para ir novamente a Lisboa, na data que a senhora ministra entender, para podermos fazer a reunião que não tivemos ontem. E é duplamente lamentável, porque estamos a falar de alguém que tem uma responsabilidade maior com este território, com o Distrito de Vila Real, porque naturalmente ser eleita por um distrito enquanto deputada tem uma responsabilidade acrescida e um compromisso maior, e não é apenas a ministra da Saúde, é alguém que naturalmente fez compromisso no território e nós esperamos que os cumpra.
1: Os presidentes de Câmara do Alto Tâmega e Barroso recusaram reunir com o secretário de Estado da Saúde por entenderem que a importância dos assuntos a tratar exige um diálogo direto com a responsável política pela tutela da saúde. O escritor e ilustrador Pedro Sermenho está a percorrer as bibliotecas municipais das terras de Trás-os-Montes num itinerário promovido pela comunidade intermunicipal, como nos conta a jornalista Maria João Canadas.
4: Esta quarta-feira, a viagem passou por Macedo Cavalés, com três sessões na Biblioteca Municipal A.M. Pires Cabral, para os alunos do 3º e 4º anos do 1º ciclo do ensino básico do Agrupamento de Escolas de Macedo Cavalés. O objetivo é aproximar as crianças dos livros, mas também mostrar-lhes quem está por trás das histórias. No final, fomos saber o que aprenderam e quais foram os livros que mais gostaram.
5: Que ler é uma coisa muito importante para os estudantes ou crescidos.
6: Eu aprendi para ser feliz, que eu gosto de mim mesmo e da minha família.
7: Que ler é liberdade.
8: E gostas destas iniciativas?
7: Sim.
9: Muitas coisas interessantes e a aprender que todos somos livres.
8: Qual foi a história que gostaste mais?
9: Ninguém.
8: Ninguém porquê?
9: É mais fixe, tem muitas coisas para falar e também tem gato.
10: Aprendi a criar histórias, aprendi a ler um bocado mais e acho que mais nada.
4: A iniciativa inclui 21 sessões em 8 concelhos dirigidas a crianças de diferentes idades. O escritor Pedro Sermenho faz um balanço positivo desta edição.
11: O balanço é totalmente positivo, aliás. Eu há 20 anos que viajo por escolas e regiões,

0: e bibliotecas para contar histórias. Nas sessões, assume papéis diferentes, escritor, ilustrador e contador de histórias. O objetivo é aproximar os livros dos mais novos e mostrar quem está por trás das personagens e das narrativas.
1: Acho que os marquei nesse sentido, de levar as histórias, de aproximar as histórias deles, de desmistificar a figura do autor e eles poderem ver quem está por trás das histórias. Isso também é muito giro.
0: O itinerário pelas terras Trás-os-Montes termina hoje em Mirandela, com duas sessões previstas. A iniciativa passou por Bragança, Miranda do Douro, Sendim, Vimioso, Mogadouro, Alfândega da Fé e Macedo de Cavaleiros. Pedro Saramanho continua assim a levar a literatura e a ilustração às crianças, enquanto que prepara novos projetos que cruzam histórias, criatividade e tradição oral.
2: O escritor é também responsável pela programação de festivais literários e encontros de ilustração, entre eles o Braga em Risco, que este ano assinala a 10ª edição com início a 24 de outubro. A 4ª edição do Offline Weekend decorre entre amanhã e domingo em Argozelo e Malhadas e propõe aos estudantes um fim de semana de contacto com a natureza, convívio e desconexão digital. Desligar o telemóvel para reforçar a ligação consigo próprio, com os outros e com a natureza é este o desafio lançado pela iniciativa, que começa esta sexta-feira no distrito de Bragança. O encontro arranca às 15h30 no Santuário de São Bartolomeu, em Argozelo, no concelho de Vimioso, com uma dinâmica de contacto com a natureza. Às 19h, os participantes seguem para o Centro de Formação de Malhadas, no concelho de Miranda do Douro, onde permanecem até domingo às 16h. Promovida desde 2025, a iniciativa nasceu como um trabalho teórico no âmbito do curso de Exercícios Espirituais, mas acabou por ganhar dimensão e adesão entre os estudantes do então Instituto Politécnico de Bragança, mantendo agora a participação de alunos da Universidade Politécnica de Bragança. O Offline Weekend pretende proporcionar aos estudantes uma pausa no uso das redes sociais e dos dispositivos digitais, privilegiando o contacto humano, a natureza e a experiência de estar presente. E a terminarmos esta edição, recordo, portanto, que uma colisão entre três viaturas ligeiras, seguida de confrontos físicos, provocou um ferido grave e seis feridos ligeiros junto ao nó da Seara, no IP4, junto da entrada para a A4 em Bragança. Segundo o Comandante Operacional Distrital de Bragança da Autoridade Nacional de Emergência e Proteção Civil, ocorreu então uma colisão entre três viaturas que esteve na origem de confrontos físicos entre os envolvidos, dos quais resultaram sete feridos, um deles em estado grave, uma mulher de 57 anos, o Major Hernani Martins, responsável pelas relações públicas do Comando Territorial da Guarda Nacional Republicana, confirmou a existência de desavenças no local e a presença de feridos.
3: Quando os militares da Guarda chegam ao local, conseguem perceber que houve desavenças entre um conjunto, que neste momento indeterminado, de pessoas, não sei o número, sei que há feridos, mas também não sei o número, que foram prontamente encaminhados para o hospital, e que terá ocorrido uma subtração de uma menor por parte de um pai para com a mãe da menor, ou seja, o pai terá subtraído a menor à mãe.
2: O acidente terá acontecido na sequência de uma perseguição entre os três carros. Os feridos são três mulheres e quatro homens, entre os 19 e os 56 anos. É assim o ponto final nesta segunda e última edição CIR de hoje. A cadeia de informação regional Trás-os-Montes está de regresso amanhã, com a edição das 12h30. Continuação de uma boa quinta-feira e até amanhã.
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0: São 19 horas.
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7: Olá amigos, boa tarde, bem-vindos à segunda edição dos Discos Pedidos, no final desta tarde, início de noite de quinta-feira, 15 de outubro. A partir deste momento pode participar, pedir um tema, fazer também a sua dedicatória, é só marcar o 278-428-376 ou 278-428-376.

0: E vamos já até Lamas de Ervões, Valpaços, cumprimentar o Simão. Olá, boa tarde.
1: Boa tarde, Rui.
0: Como está? Tudo bem, Simão?
1: Estou sempre bem disposto, Rui.
0: Já jantou? Ainda é cedo.
1: Eu disse, quando vim de Angola, estava de volta.
0: Ora, estava de volta e aí está ele, é assim mesmo.
1: Os ouvintes, porque vocês com uma carga, com uma rádio livre, tudo bem. Como é que estou? Sou muito simpático.
0: Ora, muito obrigado, Simão. Vamos ouvir os amigos da sobreposta Botafogo no Terreiro. Vai dedicar a quem?
1: Olha, vou dedicar a toda a gente aqui de Lamas de Ervões, especialmente aqui aos conhecidos mais próximos, que é o António e a Lúcia. Vai para toda a minha família. Vai para toda a gente que vai na excursão para ver o concerto do Manuel Campos, que eu também vou. Vai também para o Isaías, que vai também comigo, que sai, ou para o Zé Cabalheiro de Vilherandelo, que não dei à noite estive com eles. E vai também para o Ricardo, para a Dona Noémia, para o Leandro de Martim, e vai também para a Dona Fátima Pastora, e vai para a Dona Filomena, vai para a Rádio Onda Livre, e para o Rui e família, e para a Carlinha e família, e para toda a gente que trabalha. E uma noite muito feliz para toda a gente.
0: Muito obrigado para si também, a continuação de um bom resto de quinta-feira. Até amanhã.
1: Até amanhã, Rui.
0: E agora vamos até ao concelho vizinho, até Mirandela, Valdeás, na Jola Fátima. Boa tarde.
2: Boa tarde, amigo Rui.
0: Como está? Tudo bem?
2: Sim, vamos estando, graças a Deus.
0: Ainda bem. Quero recordar Tina Turner. Vai para quem?
2: Daqui que passou mais um beijinho para o seu coletor na Serrada Onda Livre. Mas já é para o amigo Simão também, tudo bom para ele. Para o Ricardo, para os pais, vai também para o Sr. Humberto, para a Luizinha, para o Toninho, para o pai, vai também para o Sr. Freitas, para o Mário e para o Sr. Lidal. Vai para o Toninho, para o pai, já disse. Vai também para a nossa querida Lucinha, para a Lezinha, para a Manavela, e para a Ritinha, olha, para o Sr. Lucinha, melhores para ela, e a minha mãe para ela e para a filhota, e para o Sr. Príncipe, para o Sr. da França, e também para o senhor Fernando da Palorca, olha, e para o João Marcos, e para todos os nossos amiguinhos e amiguinhas, e sejam todos uma noite também, se quiser, tudo bom.
0: Muito obrigado, desejo-lhe também um bom jantar, uma ótima noite, até amanhã.
2: Até amanhã, se quiser, tudo bom.
0: 2784-28376, o 77, seguimos com o pedido do Simão de Lamas de Ervões.

0: seguimos a nossa viagem, vamos até a Mirandela cumprimentar a Alice, depois vamos até à Foz do Sabor cumprimentar o Ricardo. Alice, boa tarde.
1: Olá, boa tarde, Rui.
0: Como está? Tudo bem, Alice?
1: Está tudo bem, Rui.
0: Trabalhou muito durante a tarde?
1: Olha, ainda fiz umas voltinhas bem boas. Não me deu sono, pronto.
0: Ora, muito bem. Agora quero ouvir o Carlos Alexandre e Feiticeira. Vai dedicar a quem?
1: Olha, vai para os filhinhos e para a netinha, para o meu genro, a família dele e para toda a minha, como sempre, para a minha também, para a minha irmã, vai para a Tatinha, um beijinho, e para o Freitas, para o Mário, para todos os pastores, porque são muitos, um beijinho para eles todos, vai para, para a Nazaré e para o José, para o Filho João Rodrigues, para a irmã da Nazaré também, para a Teresa, com as melhoras dela, tudo de bom, com rápidas melhoras. Olha, Rui, vai para todos vocês aí, com um grande beijinho para a mãe, para a Carlinha e para os dela, para a nossa princesa e para as colegas, e uma boa noite para toda a gente, e até amanhã, se Deus quiser, para ser mais rápido, Rui.
0: Ora, muito obrigado, desejo-lhe uma ótima noite, até amanhã.
1: Tchau, Rui, até amanhã, se Deus quiser.
0: Tudo de bom. Ricardo, boa tarde.
2: Boa tarde, Ricardo, vou pedir um favor.
0: Diga.
2: Vai meter a análise, podia meter a data de internet, por favor, aqui numa branca.
0: Ora, muito bem. E quer dedicar a quem, Ricardo?
2: Ah, vai já para o Sérgio Marcos do Sérgio, para o Simão da Madeira, vai para a análise, para todas as pessoas de Mirandela, vai para o Sérgio Marcos do Sérgio, para a dona Noemi Martim, para o senhor Henrique Portelo, e vai para a Maria Moncorvo, para a Pasta Estrela, vai para o Sr. Diodato e vai para todos os ouvintes. Agora se passem rápido, bom para vocês todos, uma boa noite.
0: Muito obrigado para vocês também, a continuação de um bom final de tarde, uma ótima noite, até amanhã.
2: Até amanhã, obrigado por ter mandado música também.
0: Ora, e seguimos nesta edição dos discos pedidos, com o pedido da Fátima. 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

0: Vamos já até à zona de Lisboa cumprimentar a Margarida, depois vamos até ao Conselho de Taboás cumprimentar a Hilda. Margarida, boa noite.
1: Boa noite, Sr. Rui.
0: Como está? Tudo bem, Margarida?
1: Ah, vai sim. E o senhor, como é que vai?
0: Também, mais uma noite que se aproxima. Já jantou?
1: Hoje, ainda não.
0: Então, olha, quero ouvir Maria Celeste e Carlos Ribeiro. Vai dedicar a quem esta música?
1: Olha, vou dedicar ao meu filho, à minha nora, ao meu neto, para mim e para o senhor Rui e para, o, e para a menina Carla e para toda a gente que me esteja a ouvir.
0: Muito obrigado, desejo-lhe um bom jantar, uma ótima noite, até amanhã.
1: Igualmente para si.
0: Tudo de bom. Hilda, boa tarde, ou boa noite.
2: Boa tarde.
0: Boa tarde para quem ainda não jantou, não é, Hilda?
2: Para aqui já é noite.
0: Para aqui também. Já jantou?
2: Ainda não, ainda é cedo.
0: Vamos ouvir Luís Tregancheiro, dentro de minutos, com o tema Há Algo em Ti. Vai para quem é esta música?
2: Ah, vai para a Dona Luísa de Bragança, vai para a Dona Adélia, a Dona Noénia, a Senhora Almendra, a Senhora Julina, a Dona Julieta Mirandela, a Dona Celinha Marido, a Senhora Freitas, a Dona Isabelinha, Dona Rosalina, Dona Fatinha, Dona Nazaré, Dona Alice, Dona Cavalheiro, e para essa senhora que também está do outro lado. E uma boa noite para toda a gente, pois doentes desejo rápidas melhoras. Para os aniversariantes, parabéns. E para ir para a rádio também, para a menina Carla Miranda, e para o senhor Rui, e para a sua mãezinha também, e todas as famílias.
0: Muito obrigado, desejo-lhe um bom jantar, um bom resto de quinta-feira, até amanhã.
2: Muito obrigado, até amanhã, se Deus quiser.
0: Para ouvir já de seguida Carlos Alexandre, Feiticeira, dentro de segundos, a pedido da Alice, depois Chave de Ouro para a participação do Ricardo.
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1: 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E seguimos com o grupo Chave de Ouro, a pedido do Ricardo, que nos telefonou da Foz do Sabor.

0: Platine.
1: 2784-283-76, pode pedir um tema, fazer também a sua dedicatória através do 2784-283-77.
0: Trotine.
1: Vamos até aos Passos Mirandela. Mário, boa noite.
2: Olá, Rui, boa noite, como está? Passou bem?
1: Bem, o Mário, bem disposto?
2: Sempre, Rui, sempre bem disposto.
1: Ótimo, quero ouvir o Augusto Canário, vai dedicar a quem?
2: Olha, vai já para mim, para nós, para o Rui, para os seus, para a equipa da rádio, vai para a Fátima Pastora, para os dela, vai para a Cipelé, para os dela, vai para os Freitas e para os dela também, para o Sossei, para o Zé Manuel e para os pais dela também, para a Lucinda e para a filha. Depois vai para quem mais? Vai para a minha terra natal, para todos os amigos e familiares, para a Lorca, para o Fernando e para toda a família dele, para Nazaré, para Barcelos e família, para Nazaré e para José que estão em França, para eles também, para a família deles, para todo mundo que está na nossa companhia, Rui, que é muita gente, para todos.
1: Muito obrigado, Mário. Desejo-lhe um bom jantar, um bom resto de quinta-feira. Até amanhã.
2: Igualmente para vós também, bom jantar e uma boa noite.
1: Tudo de bom. E seguimos com o pedido da Margarida, que nos telefonou da zona de Lisboa.

0: Maria Celeste e Carlos Ribeiro.
1: Rui Costa.
0: Cumprimento já a Lucinda, vamos até a Sucãs. Lucinda, boa noite.
2: Boa noite, Rui.
0: Como está? Tudo bem, Lucinda?
2: Tudo bem, paraguinha, achei a melhor.
0: Oh, maravilha, quero ouvir Roberto Carlos. Vai para quem esta música?
2: Vai para vocês todos da Rádio Onda Livre, vai para o Rui, para toda a sua família, vai para a Carinha, para toda a família dela. E vai para toda a gente que falei de manhã, não esquecendo a dona Noémia de Martim. Vai para mim, para a filhota que está aqui comigo. E vai para todos os ouvintes e participantes e para o Rui da sua casa. Um bom jantar e um beijinho até amanhã.
0: Muito obrigado, uma ótima noite para vocês, tudo de bom, até amanhã.
2: Até amanhã, Rui.
0: Seguimos com o pedido da Hilda de Valfigueira.

0: vamos já até Martim Mursa cumprimentar a Noémia. Olá, boa noite.
1: Boa noite, Rui.
0: Como está? Tudo bem?
1: Tudo bem, acabadinho de jantar, melhorem.
0: Ora, e quero ouvir, vai Aldo, vai dedicar a quem?
1: Olha, vai aí para o Rui, para a sua mãezinha, vai aí para a Dona Lucinda, vai para a Dona Hilda, vai para toda a minha família, as melhoras para o meu irmão, vai para a Dona Estelinha, para o Sr. João Rodrigues e toda a família, para o Sr. Humberto da Ribalonga, para o Sr. Freitas e toda a família, para a Dona Nazaré, para o Sr. José, para a Dona Alicinha do Pelé, para o Sr. Mário e para a Dona Soledade, para a família do Leandro, um grande beijinho, para o Sr. Simão, para o Sr. Manuel Almendra, para a Dona Terezinha, para o Sr. Isolino e as melhoras para a esposa, e vai para a Dona Julieta, Teresa das Anciãs, para o Sr. Abílio e toda a família dele, para a Dona Alicinha do Pelé e para a irmã, e vai para a minha amiga Julinha, para o marido, para a minha amiga Emília, para o filhinho, para a minha amiga Domitila, para o filhinho.

0: Nyo pos nyo Paulo de Suiza e toda a familia, para a dona Maria Antónia de Miranda do Douro e toda a família dela, e um beijinho aí para o Rui, até amanhã.
1: Muito obrigado, um beijinho também para si, até amanhã.
0: Até amanhã, Rui.
1: Seguimos com o pedido do Mário dos Passos.

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1: É isso mesmo, toda a gente bem disposta para ouvir Roberto Carlos, a pedido da Lucinda, depois Baialdo para a participação da Noémia, que nos telefonou do Conselho de Mursa.

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2: 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Fiquem connosco. 21 horas, 6 minutos e 34 segundos. 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Ao Sabor do Vento, hoje vai estrear um conteúdo novo, O Mundo que nos Rodeia. E a emissão de hoje é subordinada a algo muito importante e que devemos estar atentos. O tão falado, ou tão pouco falado, Eurodigital. Vai ser dentro de poucos minutos, aqui na antena da Rádio Onda Livre de Macedo Cavaleiros. Espero que gostem e que continuem a seguir O Mundo que nos Rodeia, que vai para o ar quinzenalmente à quinta-feira. Muito obrigado por estarem desse lado, para mim é um gosto estar aqui convosco e eu volto dentro de alguns minutos para depois conversarmos um bocadinho. Então, até mais logo e muito obrigado por estarem desse lado.

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1: Doutor Miguel Matos Chaves sobre o mundo que nos rodeia. Sejam muito bem-vindos à primeira emissão sobre o mundo que nos rodeia com o meu convidado, o Sr. Miguel Matos Chaves, que é um especialista em questões de internacionais. Ele é licenciado em Estudos Europeus, é auditor de Defesa Nacional e é o Presidente da Comissão de Relações Internacionais da Sociedade de Geografia. Sr. Miguel Matos Chaves, muito bem-vindo ao mundo que nos rodeia aqui na antena da Rádio Onda Livre e Onda Livre TV de Macedo Cavaleiros.
2: Boa tarde, muito obrigado pelo convite. Estou à vossa disposição, será um prazer falar convosco.
1: É um gosto tê-lo aqui, Soutor, verdadeiramente. O Soutor, eu ia propor que nesta primeira emissão falássemos, por exemplo, do Eurodigital, que se fala tanto e tão pouco, há tanta confusão na mente das pessoas sobre o que é o Eurodigital. Até a própria comunicação social é muito parca nos seus comentários, nas publicações que faz. Por exemplo, o Jornal de Notícias destacou a necessidade da soberania monetária face aos cartões americanos, nomeadamente a Mastercard e a Visa. E está também palco à banca portuguesa, que teme fuga de depósitos para o estrangeiro e que exige compensações financeiras. Por outro lado, o Observador foca-se fortemente nos riscos do controlo estatal. O Expresso analisa a transformação digital, como é que pode afetar o quotidiano dos portugueses. E o EcoSapo analisou o tema sob a ótica da arquitetura geopolítica. Por outro lado, a revista Sábado explica de forma visual e direta o funcionamento do Eurodigital, o horizonte de lançamento 2029, os limites de saldo previstos de 3 mil euros, o funcionamento do modo offline comparado com o modelo online no ecossistema da MBWay. Pronto. Por outro lado, numa publicação que eu li recentemente no Instagram, falam sobretudo do seguinte. Dizem que a Europa acabou com a privacidade financeira, o dinheiro em numerário acima de 10 mil euros torna-se ilegal e cada euro será programável, rastreável e totalmente controlado. O que é que há de verdade em tudo isto? E isto deve-nos preocupar na realidade enquanto cidadãos europeus? Qual é a sua opinião, Soutor?
2: Ora bem, muito obrigado pela pergunta. É uma pergunta complexa que vai exigir algum tempo para abordar este tema. Há muita informação e desinformação sobre esta matéria, mas temos que ir, em primeiro lugar, explicar uma coisa. A União Europeia, ao contrário da vontade da maioria dos seus fundadores, está em direção a uma federalização. O que é que isto quer dizer? Uma sobreposição de um Estado Central Europeu sobre os Estados Nacionais. E esta medida do euro digital vem na sequência da introdução do euro, que foi pouco discutida em Portugal, foi discutida na ótica dos bons alunos, e só na altura uma força política de direita, o CDS, então, se opôs vivamente à introdução do euro, porque uma moeda forte com uma economia fraca conduz àquilo em que estamos, que é o empobrecimento. Estamos a caminho de ser dos últimos da União Europeia, quando antes éramos o 14º ou 13º. Bom, posto isto, o euro digital, como eu dizia, é o aprofundamento do euro. O euro e a regulamentação que toda a União Europeia tem feito sobre os Estados está a fazer com que a Europa esteja a regredir e a perder a competitividade face aos Estados Unidos, face à China e, portanto, o bloco euroasiático e o bloco ocidental norte do Atlântico. O que é que isto quer dizer? Quer dizer que isto é mais um passo no aprofundamento do controle sobre os cidadãos. Aparentemente, Esta ideia é uma ideia que vai ao encontro daquilo que está agora tão na moda, quando se fala de inteligência artificial, que é digitalizar praticamente tudo o que seja a informação, sejam instrumentos para a nossa vida do cotidiano, de forma, dizem eles, de uma forma benévola, será para facilitar a vida dos cidadãos. E aqui está a primeira mentira. E a primeira mentira é que as pessoas acima dos 50, 60 anos não têm a formação nem a preparação suficiente para aceder aos meios da digitalização com facilidade. Porquê? Porque a sua geração não foi preparada para isso, como é bom ver. No entanto, há muita gente dentro dessa geração que já lida com os meios informáticos com alguma eficiência, eficiência e proeficiência. Por outro lado, estas coisas dos bancos e do euro digital vêm levantar um problema que já se está a levantar há muito tempo, só que os portugueses não têm ligado. A propósito da regulamentação da circulação dos capitais, de forma a teoricamente impedir o mau uso do dinheiro por entidades pouco dignas ou pouco sérias, como são o tráfico de droga, o tráfico ilegal de armas, enfim, por aí fora, com essa desculpa, estão completamente a controlar as nossas vidas. Portanto, se falamos do controle das nossas vidas financeiras, uma má notícia para os portugueses. Já estamos a ser controlados. Neste momento, os bancos, se nós fazemos movimentações acima de 3 mil euros ou de 10 mil euros em depósitos, já temos que justificar a proveniência desse dinheiro. Se fazemos transferências acima de determinados montantes, temos que justificar. O Banco Central sabe exatamente o que é que nós temos nas contas e deixamos de ter. Com os cartões de multibanco e de crédito, nós sabemos, o Banco Central e as autoridades monetárias sabem exatamente o que é que compramos ou deixamos de comprar. Daí que há muita gente, por exemplo, a levantar o dinheiro em multibanco e fazer as compras em dinheiro, exatamente para não ser rastreado, porque não lhes apetece ser rastreados as suas compras, e isso o euro digital vem num aprofundamento dessa linha, sejamos claros. O anúncio que é feito, e isto tem sido discutido no Parlamento Europeu, foi proposto pela Comissão Europeia, tem sido discutido no Parlamento Europeu, nomeadamente na Subcomissão de Economia. Não vale a pena estar agora em termos de especificação de nomes, na Comissão de Economia. Mesmo assim, o projeto foi aprovado apenas por 43 dos 50 e tal membros, porque, na verdade, percebe-se os perigos que isto pode ter. Se o poder político é bem intencionado, nada contra, isto só vem facilitar a vida das pessoas. O problema é que nós não temos a garantia que os detentores do poder político em todo o lado sejam bem intencionados. Não temos a certeza que sejam bem formados de caráter. E eu devo-lhe dizer que com esta medida do euro digital, o controle sobre as pessoas adquirirá um patamar superior. Inclusivamente pode levar à inibição de você utilizar os seus cartões de crédito ou de débito a determinadas operações, se estiver, por exemplo, desagradado ao poder político e o poder político o poder político decidir, de alguma forma, dificultar a sua vida. É evidente que dirão, pois estamos em Estados de Direito, há tribunais para resolver esses assuntos, não é assim tão simples, dadas as demoras da justiça e dados os expedientes que são conhecidos. Está bem, isto na teoria vamos por partes. Isto na teoria será uma versão eletrónica do dinheiro físico, isto é, o dinheiro físico tenderá a desaparecer, porque eles agora dizem que é só até 3 mil euros por pessoa, mas já sabemos onde é que as coisas, sabemos onde é que elas começam, nunca sabemos onde é que ela acaba, e, na verdade, começa por anunciar que há um patamar limite de 3 mil euros, mas depois, mais tarde ou mais cedo, sabemos que vai ser obrigatório que a totalidade dos depósitos das pessoas nos bancos sejam somente em euros digitais. O euro digital, atenção, é exatamente a mesma, tem mesmo o mesmo poder de compra do euro físico, da nota, da moeda. Não, não se trata aqui de desvalorizar ou de valorizar o euro por causa desta medida. Trata-se, sim, teoricamente, de facilitar as transações, mas na prática, controlar mais os cidadãos. É isto que estamos a falar, sejamos muito claros.
1: Mesmo tendo em conta que o Banco Central Europeu diz que continuará a existir moeda física? Ou neste caso o Banco Central Europeu não manda absolutamente nada?
2: Não, repare, o Banco Central, isto nasce da Comissão Europeia, do Banco Central Europeu, portanto, isto será centralizado. Portanto, o que está em plano, se quiser, é que o Banco Central Europeu garante que o euro digital continua a existir a par do euro físico e, portanto, que só se poderá utilizar o euro digital, as contas, até 3 mil euros por conta de cada pessoa. Portanto, o resto mantém-se em dinheiro físico, mas nós sabemos que isto começa por aqui e depois, mais tarde, evoluirá para sem limite do euro digital. Ou seja, na prática, as nossas contas físicas, de euro físico, passarão todas, mais tarde ou mais cedo, se isto for avante, para o euro digital. Não sei se fui claro.
1: Claro, Soutor, isto de uma forma muito clara e muito dura é mais um passo em direção a uma ditadura de um Estado federal, que é aquilo para onde a Europa está a caminhar sem consultar os cidadãos, não é?
2: Pois, ora bem, e isso começou em 1993 com o Tratado de Maastricht. Na altura, muita gente acusou quem falou contra a introdução do Tratado de Maastricht, acusaram, nomeadamente o CDS, na altura, não havia mais partidos de direita, era só o CDS, acusaram o CDS de anti-europeus, acusaram o CDS de antidemocráticos, de populistas, de demagogos, enfim, o que acusam agora, por exemplo, o novo partido da direita, o Chega? O discurso é o mesmo. Porque na altura a direita alertou as pessoas que com a introdução dos pilares políticos, os pilares que fazem parte do coração que caracteriza um Estado soberano e independente politicamente, foram introduzidos, até aí não estavam, foram introduzidos no novo tratado. Isto é, a Comissão Europeia e os órgãos europeus passaram a ter não uma decisão nessa altura, mas uma voz sobre matérias, nomeadamente de defesa, política externa, orçamento, fiscalidade, enfim, por aí fora. Justiça e assuntos internos. Coisas que são típicas e que caracterizam aquilo pelo que os povos lutaram durante 10 mil anos, que foi a sua independência política, com Portugal. Portugal, aliás, dentro da Europa, é o país com fronteiras mais antigas. Mas lutámos para ser independentes, como a França lutou para ser independente, como a Alemanha lutou para ser independente, e outros países. E há povos ainda hoje, há nações ainda hoje, que lutam para serem independentes politicamente. E o coração da independência são estes fatores. Política externa. Cabe aos Estados definir a sua política externa
1: Política externa.
2: conforme os seus interesses. Política de justiça. Cabe ao Estado definir as suas regras de convivência entre a população e entre as entidades e a população. Terceiro, a política de defesa. Cabe ao Estado assegurar os meios de defesa contra ameaças externas, sejam elas do tráfico ilegal de armas, tráfico ilegal de pessoas, guerra convencional, como estamos a assistir no leste da Europa e no Médio Oriente, ameaças de contrabando ilegal e de exploração de recursos do solo marítimo, se quiser, ou terrestre do país, e a definição das normas de segurança e a política de segurança. Isto é, a segurança dos cidadãos interna contra ataques a pessoas ou bens que existam no território. Ora, estas competências são exclusivas e caracterizam um Estado soberano, foram postas em causa desde o Tratado de Maastricht até ao Tratado de Lisboa. O do Porreiro, pá, lembram-se, quem nos está a ver deve-se lembrar dessa frase. Não foi Porreiro, pá. Perdemos a autonomia política, perdemos a independência política e estamos cada vez mais subordinados a ditames de pessoas estimáveis, sem dúvida, mas não são portugueses. Não defendem os interesses portugueses, dizem defender os interesses de todos os países da comunidade e, na verdade, aquilo que a gente assiste é que defendem mais uns que outros, defendem mais os fortes do que os fracos, por uma simples razão: quem tem poder manda, quem é mais rico manda, e sempre assim foi na humanidade, e escusamos de ser utópicos e pensar que o ser humano, só porque agora estamos numa nova fase da humanidade, mudou. Não, o ser humano não mudou na sua essência e não mudou. Bom, inclusivamente vejam o exemplo, a atual presidente da Comissão Europeia, a senhora von der Leyen, era ministra da Defesa da Alemanha. Na altura, a chanceler era a senhora Angela Merkel. Mas como a senhora von der Leyen estava a fazer muitas asneiras em termos de defesa, a Alemanha impôs que a senhora von der Leyen, ou seja, fosse para a presidente da Comissão, ou seja, deu-lhe um chute para cima, para se ver livre dela. Mas é evidente que a senhora von der Leyen, como alemã que é, não deixa de obedecer aos ditames da sua pátria-mãe, a Alemanha. Ora, há aqui três potências, ou havia três potências que mandavam nisto tudo, uma menos do que as outras duas, que são a Alemanha e a França, que são o core business, digamos, da União Europeia, e a Inglaterra, que acabou por sair. Um dia, noutra conversa, podemos explicar mais em profundidade também outras mentiras que andam aí sobre o Brexit, mas isso fica para outra oportunidade.
1: Seguramente que sim.
2: E, na verdade, o que nós estamos é numa situação em que é, na verdade, não a Comissão, mas a Alemanha e a França que estão a governar tudo. Veja-se, por exemplo, que quando Portugal, em 2008, incumpriu os critérios do euro, foi penalizado e tivemos uma intervenção da denominada Troika. Tivemos que assinar um memorando de entendimento para recuperar a nossa economia por ordens de Bruxelas. A França está em cumprimento perdão, dos critérios do euro desde 2004. E que se saiba, ou nós saibamos, ou os senhores telespectadores ou ouvintes saibam, não há nenhuma intervenção preparada, não há nenhuma chamada sequer de atenção da Comissão Europeia para a França, e a França continua a ver a sua dívida pública crescer, os seus níveis de endividamento crescerem, a sua influência na moeda única a ser cada vez mais negativa, os seus déficits estruturais a crescerem, e ninguém diz nada na Comissão Europeia.
1: Exato.
2: Se fosse com Portugal, já estávamos novamente com uma troika aqui dentro.
1: É verdade.
2: Portanto, isto para enfim, não amassar muito, e não, que isto é uma longa conversa, nós estamos, na verdade, a caminho de um Estado Federal nas costas das populações, porque não foi feito um referendo à população portuguesa a perguntar se quer alienar partes da sua independência política, da soberania do seu Estado politicamente. E aqui convém desmistificar uma coisa. Mas como é que nós somos, dizem alguns, como é que nós somos independentes se nós somos pobres e somos dependentes dos outros? Quando estamos a falar de independência, estamos a falar de política e de decisão só interna sobre os fatores soberania. Não estamos a falar de economia. Se formos falar de economia, não há nenhuma nação no mundo independente. Nem os Estados Unidos, nem a China, nem a Rússia são as três grandes superpotências mundiais. Os Estados, as nações, não há nenhum território que lhes forneça tudo aquilo que precisam. De onde, desde sempre, têm que trocar bens e serviços com outras nações, com outros Estados, para poderem suprir as deficiências da sua produção interna. Sempre assim foi, sempre assim será.
1: Sempre assim será, exatamente.
2: E, portanto, quando falamos de independência, estamos a falar na capacidade de autodeterminação política, na decisão de escolher os caminhos ou o caminho para onde iremos. Coisa que está completamente posta em questão desde o Tratado de Maastricht e agravado com o Tratado de Lisboa.
1: Bom, Sr. Doutor, sobre esta questão da moeda digital, não nos vamos estender muito mais para não amassar os nossos espectadores e ouvintes. Vamos só pedir-lhe só um comentário em jeito de conclusão.
2: Muito bem, Igor. Portanto, isto é uma nova medida do Banco Central Europeu e da Comissão Europeia. Está em discussão ainda no Parlamento Europeu. Ainda não está tudo aprovado, mas é natural que venha a ser aprovado, dado o Bloco Central querer aprovar estas matérias, porque são seguidores da teoria federalista. Repito, é contrária à esmagadora maioria dos fundadores da CEE. Não era isto que eles defendiam, defendiam a Europa das Nações Soberanas,
1: exatamente,
2: em que estaríamos unidos nas quatro liberdades de circulação de pessoas, de bens, capitais e o livre estabelecimento, que estaríamos ligados por fatores comerciais, agrícolas e pesqueiros, e nunca defenderam a extensão de uma união para os sistemas políticos, e é onde estamos desde o Tratado de Maastricht, cada vez mais profundamente. Eles nunca falam em federalização, falam sempre em integração e aprofundamento.
1: Exatamente.
2: Porque no dia em que falarem de federalização, sabem que os povos se revoltarão. Porque
1: exato,
2: os povos andaram a lutar pela independência política das nações durante centenas ou milhares de anos e não querem, na verdade, e já há resistências grandes, e por isso a União Europeia cada vez vai enfrentar mais crises à medida que as populações se forem apercebendo do caminho que está a ser seguido. Relativamente a esta coisa do euro digital, é mais uma medida de aprofundamento ou integração nas costas das populações e sem pedir autorização às populações para se fazê-lo. Ora, isto envolve, nomeadamente, a soberania de cada um de nós, a independência de cada um de nós.
1: Exato.
2: Conduzir os destinos da sua própria vida sem ter que dar satisfações a ninguém. Ou somos seres livres, e a democracia, teoricamente, defende os seres livres, mas isto é uma medida que vem cortar a liberdade individual das pessoas, ao limitar a sua capacidade de movimentação de dinheiro e a obrigá-la a ir para um caminho de digitalização que, se houver, repito aquilo que já disse anteriormente, se tivermos no poder pessoas bem intencionadas, enfim, nada contra. O problema é que eu não tenho, nem nenhum dos seus telespectadores, nem nenhum dos seus ouvintes tem essa segurança. Eu não tenho.
1: Claro.
2: Como tal, isto é perigoso e não é muito recomendável. Mas vamos ter que viver com isto, porque o centrão político, PSD, juntamente com os seus congêneres europeus, também do centrão, estão de acordo. Vamos ver o que é que isto dá.
1: Exatamente, vamos ver. O Sr. Doutor, foi um gosto conversar consigo.
2: Obrigado, igualmente.
1: Teremos muita oportunidade de voltar a este tema, que de facto é interessante, sobretudo sobre a génese da União Europeia, ficará para outra emissão. E eu sugeria que na próxima emissão abordássemos a crise energética e o seu relacionamento com a crise do Golfo.
2: Muito bem. Muito bem.
1: Soutor, muito obrigado.
2: Muito obrigado.
1: Senhores espectadores, senhores ouvintes da Rádio Onda Livre e da Onda Livre TV, muito obrigado por estarem desse lado. E então, até à próxima emissão de O Mundo que Nos Rodeia.
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21 horas, 36 minutos e 35 segundos. 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Ao sabor do vento, convosco até cerca das 22 horas e estamos agora com Chet Baker. Depois vamos ouvir Jazz em Mirandês com Isabel Ventura e depois vamos finalizar com Purple Rain. Vai ser assim. A escolha musical até às 22 horas. Muito obrigado.

São 21 horas, 39 minutos e 25 segundos. Eu despeço-me de vós por hoje, mas na próxima quarta-feira cá estarei de novo para mais uma emissão do programa Ao Sabor do Vento. Mas vou-me despedir com uma citação que eu achei tremendamente interessante, de Johann Wolfgang von Goethe. Ele escreveu: "O comportamento é o espelho no qual cada pessoa mostra quem realmente é." E, de facto, não deixa de ter razão. Para todos vós, continuação de uma muito boa noite. Espero que tenham uma excelente sexta-feira e, igualmente, um belíssimo fim de semana. O tempo vai continuar quente, portanto, as pessoas mais velhas, não se esqueçam de se hidratarem bem. É importante beberem muitos líquidos, sobretudo água ou chá. De preferência, não açucarado, ok? Continuação de uma muito boa noite. Ficamos agora com Isabel Ventura a cantar jazz em mirandês, um álbum que ela publicou há algum tempo atrás e que foi de facto um sucesso. E vai ser assim a emissão. Depois vamos ouvir ainda Purple Rain e Quinteto Magnolia, Just a Gigolo. Muito obrigado por estarem desse lado. Para mim é um gosto estar aqui a fazer-vos companhia na antena da Rádio Onda Livre de Macedo Cavaleiros. Muito boa noite e muito obrigado.

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1: Vinte e duas horas. Boa noite.

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3: São 23 horas. Boa noite.
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1: É meia-noite. Boa noite.
2: Ora, muito boa noite a todos os nossos ouvintes. Sejam bem-vindos às Ondas do Jazz. Eu sou Joaquim Santos, vou estar convosco até à uma da madrugada.

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0: É uma hora. Boa noite.